0: Matheus e Cauã.
1: Coisa boa.
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0: Devo só mais barulho aí.
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0: O quê? Eu acho. O cara não se garante, a culpa é nossa.
1: Nunca.

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0: 11:08.
1: Você tá entendendo? Ó, ó, ó o passo, ó. É assim, ó.

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0: FM Vitor Hugo.
1: Rapaz.
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0: Sempre que você quiser falar de amor, sintonize Catarinense FM. Hoje vamos ficando por aqui. Amanhã tem mais um programa Dona da Noite pra você. Bons sonhos e boa noite.
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0: Meia-noite 12.

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2: Meia-noite e 40.

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5: 1:31.

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4: 2 e 1.

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3: 2:31.

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4: 3 horas.

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3: 3:30.

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4: 3:59.

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0: Chegando, chegando mais um Brasil Caminhoneiro, o programa feito pra você que enfrenta sol, enfrenta chuva, madrugada, nevoeiro, neblina, raio, ixi Maria, e o pior de tudo, né parceiro, a saudade de casa, essa dói, hein? Por cá, Fernando Riquetti, eu tô na boleia contigo, porque o Brasil não para, e você também não. Turminha, é o seguinte, eu estive numa fábrica de chocolates na cidade de Diadema, fica aqui ó, coladinho com a capital paulista. E por lá, eu acompanhei todo o processo da fabricação e também o transporte do chocolate. Acompanhe a reportagem.
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0: O Brasil já foi o maior exportador de cacau do mundo. Atualmente, ocupamos a sexta posição no mercado global. Mas o nosso fruto, gente, é reconhecido pela qualidade. Não tem igual. Bahia e Pará são os principais produtores, responsáveis por 90% da produção nacional. Quem me recebeu na fábrica foi a Cristiane. A moça é gerente industrial. E aí? Vamos ouvir o papo?
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2: Agora a pergunta é o seguinte, eu não vi nenhum caminhão parado ali fora com aqueles cacauzão bonito que a gente tá acostumado, habituado a ver a turma pegar lá no pezão de cacau, seja no Espírito Santo, na Amazônia, então na Bahia. Como é que chega esse cacau aqui para vocês?
3: Então, esse processo que você comentou agora, ele é feito pelos beneficiadores de cacau, né? Que são os fabricantes de manteiga, de massa de cacau em pó. Esses sim são nossos fornecedores. Então, o que nós recebemos é já a manteiga de cacau e a massa de cacau, ou o licor de cacau, que nada mais é do que a amêndoa torrada, fermentada, né? E prensada.
0: É, gente, a logística do chocolate exige uma gestão de frotas eficiente, com monitoramento em tempo real e controle rigoroso das condições de transporte.
3: Primeiro aspecto é a gente vistoriar o caminhão, né? As condições, não só do caminhão, mas do próprio entregador, de como o motorista está trajado, né? Se o caminhão está limpo, está isento de pragas, isento de odores, e as condições da carga em si, se as caixas estão totalmente lacradas, sem nenhum dano.
2: O seu Enilton, gente, já tem mais de 30 anos e é um camarada que tá pra lá de qualificado em fazer o transporte de chocolate e outros doces também. Eu tava reparando aí o seu caminhão, você tá aí no baú frigorificado. Mesmo fazendo esse tiro curto, né? Tem que manter a temperatura tudo certinho da carga, né?
4: Isso, exatamente. A temperatura tem da média de 15 a 20 graus, né? Para manter os bombons refrigerados, né?
2: É. É. Quanto tempo o senhor leva para vir da fábrica até aqui o galpão?
4: É, mais ou menos meia hora.
2: Tá certo. Quer dizer, o senhor faz esse bate e volta aí quantas vezes por dia?
4: A média é de 4, 5 viagens por dia. Porque às vezes quando chega na fábrica tem outros caminhões na frente, né? Para descarregar, para carregar. Então a gente tem que aguardar a nossa vez, entendeu?
0: Outro estradeiro que puxa chocolate é o Hélio. Eu também conversei com ele. Qual que é a tua rota hoje?
5: Eu tô saindo daqui, vou até final é Castilho, lá em cima da divisa do Mato Grosso.
2: Bom, a gente tá vendo aí, a tua van tá cheia de doce, cheio de chocolate. Fazer esse tipo de transporte requer um certo cuidado, né?
5: Com certeza, certeza e dedicação pro que faz, né? Tem que ter amor na profissão que tá fazendo. E eu essa noite mesmo, eu passei a noite fazendo entrega lá em Jaú. Fui ontem, passei a noite e voltei, tô carregando e vou sair de volta.
2: Só uma descansadinha e seguir acelerando o carrão logo aí, né?
5: Com certeza.
2: Gente, fazer uma reportagem assim exige o dobro de atenção. É fácil se perder em meio a tantas gostosuras e deixar de lado a informação.
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2: O assunto agora tem tudo a ver com aquilo que você faz aí no seu dia a dia, com segurança. Vamos falar sobre pneus. Rapaz, é um susto danado quando eles estouram, hein? Eu já passei por uma experiência dessa aí, ó, e não desejo pra ninguém. Agora, o que você faz quando ouve aquele brum, cacacacacá, batendo aquele jacarezão lá no paralama do caminhão, hein? Rapaz, arrepia todos os pelos, hein? Como é que a gente faz para minimizar esse risco? Quem vai contar tudinho pra gente de cabo a rabo, de fio a pavio, é ele, o nosso especialista em segurança viária, Francisco Garonce. Vai daí, parceiro!
9: Quem nunca ouviu uma história de alguém que teve um pneu estourado durante a rodagem no trecho, ou até mesmo já passou por essa experiência? E para que a gente possa entender bem essa realidade, hoje eu consegui juntar aqui, ó, um time de ouro formado só por especialistas em pneumáticos que vão nos dar dicas importantíssimas de como lidar com os pneus. Paulo, qual que é o risco do caminhoneiro não tomar uma atitude correta quando um pneu estoura?
10: Então, Garonce, primeiro o importante é manter a calma, né? Não fazer nenhum movimento brusco com o volante, com o pedal de freio, porque como você perde um ponto de apoio ali do pneu, a carga vai se distribuir para os outros pneus e isso acaba afetando o quão previsível o comportamento do veículo é, né?
9: No momento em que o pneu estoura, a primeira atitude é manter a calma, justamente para evitar que a situação se agrave. É segurar o volante com firmeza, não dar comandos bruscos nos freios ou mesmo no volante, tudo isso para manter o controle da situação. Reduzir a velocidade com tranquilidade e encontrar um ponto seguro para poder estacionar o veículo. A Tamires é pesquisadora e especialista na área de simulações com pneumáticos, né, Tamires? E esse daqui, ó, um 295, muito comum nas estradas, nos caminhões. O que que faz com que normalmente um pneu desses possa estourar, Tamires?
11: Bom, nós temos como principais causas o uso da pressão de inflação incorreta, o uso de sobrecarga durante o tráfego do veículo, também consertos e recapagens realizadas de maneira incorreta e também danos causados no pneu devido a problemas encontrados na via, como é o caso de buracos.
9: Depois desse bate-papo, ninguém em casa vai ficar em dúvida sobre como se comportar corretamente e cuidar bem dos pneus. Afinal de contas, eles valem uma boa quantidade de dinheiro e as nossas vidas e segurança acabam dependendo muito dos pneus.
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2: Música na boleia, Maiara e Maraíza.

0: foi mesmo, seu canal?
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4: Passar uma vida inteirinha na estrada tem suas vantagens. Liberdade de dirigir pelo país, conhecer novos lugares, novas culturas. Mas nem tudo são flores na profissão. São muitos os desafios. Baixos valores de frete, falta de infraestrutura, estradas perigosas e o risco de acidentes. Por tudo isso, muitos não veem a hora de se aposentar.
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5: Eu trouxe aqui uma grande colega nossa, a doutora Tirsa, né, que é especialista na questão de jurisdição do trabalho. Quero agradecer muito a senhora pela gentileza em atender a nossa reportagem aí, tá bom?
6: Ai, querido, eu que agradeço o convite de estar aqui.
5: Legal, Igor. É possível a senhora dizer de forma geral quais são os documentos que os caminhoneiros precisam juntar ao longo da vida, seja como autônomo, seja como MEI ou como fichado dentro de uma empresa?
6: É importante, primeiro, explicar para os caminhoneiros que todos os requerimentos hoje são feitos na internet.
5: Tá.
6: Então ele precisa, inicialmente, do acesso do GovBR. Ele vai precisar dos documentos básicos: a sua carteira de trabalho, seus documentos pessoais como RG e comprovante de endereço, e é claro, todos os comprovantes das cargas que foram feitas ao longo da vida. Tudo que você tiver para comprovar que você é caminhoneiro, como por exemplo, a emissão de nota fiscal, a emissão de, às vezes, até abastecimento.
5: Isso ajuda também?
6: Ajuda, sempre ajuda. Qualquer coisa que você consiga comprovar que você é caminhoneiro é importante. Mas existe um documento-chave.
5: Opa!
6: Que é o documento de frete. Aquele documento da emissão do frete está discriminada na maioria das vezes a contribuição do INSS. Então, aquele é o documento-chave que você precisa apresentar.
5: A forma do motorista, né, fazer a arrecadação da contribuição, ela é diferente, por exemplo, um camarada que trabalha, por exemplo, com um produto químico e um produto inflamável. E um camarada que, de repente, faz o transporte de grãos ou de carga a granel. É diferente todo esse processo aí, doutora?
6: É diferente, na verdade, a forma de contratação. Se o motorista, ele é contratado, uma pessoa física, prestando serviço para uma pessoa jurídica, obrigatoriamente a pessoa jurídica, que é a tomadora de serviço, tem que fazer a retenção e o repasse da contribuição previdenciária, tá? Se for apenas uma prestação de serviço, mas não tem essa emissão de notas, que infelizmente, sabe
5: que
6: isso acontece muito, obrigatoriamente o caminhoneiro tem que pagar por meio de carnezinho. Tá? O que vai acontecer nessa situação é, pagando por meio de carnezinho, se ele pagar sobre 11% do salário mínimo, ele não vai conseguir utilizar uma aposentadoria especial lá na frente.
5: Tá?
6: Ele teria que pagar sobre 20% do salário mínimo e, sendo autônomo, precisará fazer um laudo do local de trabalho.
5: Nossa.
6: Então, infelizmente, não é uma aposentadoria fácil que daria para uma pessoa autônoma pedir assim.
5: O prazo aproximado para ele conseguir o benefício aí é difícil da gente estipular, né?
6: Ah, Riquete, é muito difícil. Mas assim, sendo uma aposentadoria comum, sem as questões especiais, ela teria de sair em média em 45 dias. Sendo uma aposentadoria especial, na maioria das vezes ela vai para um processo judicial. E aí, pessoal, infelizmente, 1 ano e meio, 2 anos, para que isso desenrole ali na justiça.
5: Bom, turma, assim como a doutora Tirsa, outros advogados especializados no setor previdenciário alertam que a aposentadoria de um caminhoneiro vai depender de vários fatores. Para começar, se ele trabalha fichado numa empresa ou então como autônomo. E alertam, dependendo da condição, é bem provável que a maioria dos estradeiros não goze de todos os benefícios previdenciários.
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4: E vamos de música!
3: Do fundo do baú,
4: César Menotti Fabiano.

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4: Quando fura o pneu do teu cargueiro, você costuma encostar no borracheiro, pede para ele colocar aquele famoso macarrãozinho para tampar um furo de repente provocado por um prego, por um parafuso que você encontrou no meio do caminho? Precisa ficar muito atento com isso daí, viu, parceiro? Que pode ser que essa solução, ó, não seja mais adequada pro teu tipo de pneu, pro caminhão, pro tipo de serviço que você realiza. Para poder falar desse assunto, tá na ponta da linha o João Raier. João, macarrão para poder consertar pneu é recomendado ou não?
5: Esse macarrão não é recomendado, por um motivo só, porque o macarrão, ele vai acabar danificando a carcaça, porque tem o ar comprimido que existe dentro, ela faz muita pressão contra as paredes do pneu, sabe? Certo. E o macarrão não vai ter a resistência que precisa para segurar o ar dentro dessa carcaça. Tem que ter um tratamento adequado para que o cliente não perca a carcaça e aí o prejuízo se torne maior.
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4: E agora tem música. Diego e Vitor Hugo.

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3: Vamos embora, vamos. Olha a hora, tô por cá, vou. Pernambucano de origem, Ponte dos Carvalhense, passando na terra de Ponte dos Carvalho, indo em busca ali do curado, pra, já sabe, né, fazer o desenche lá. Bom dia, bom dia. E bom dia também a todo o agrupamento Rota 101. Bom na tocada.
4: Cê tá doido? Cê tá doido, Flavinho? Um abraço pra você, meu irmão. Pra todo esse povo aí do grupo Rota 101, que sempre leva a programação do Brasil Caminhoneiro de carona. Obrigado, turma. Tamo junto. Tem mais recado aí, Paulinho? Ah, esse povo é tudo doido, rapaz. Povo que trabalha, povo feliz. Vamos que vamos.
5: Bom dia, Riquete. Mandar um abraço aí pra todos, tá? Inclusive aí pros chapas, né? A gente nunca ouviu falar nos chapas. Os caras também são bons. Não é verdade? Valeu, gente. Um grande abraço pra todos.
4: Valeu, valeu. Esse aí foi o Paulo, da cidade de Fernandópolis, aqui no interior paulista, sempre ligado aqui com a gente. Normalmente ele só fica corujando, mas de vez em quando ele aparece e manda um recado. Um abraço pra você, viu, meu irmão? Tamo junto sempre aqui no Balaio do Gato, viu? E você, parceiro, tá por onde? Quer mandar um abraço aí pra alguém? Quer? Aproveita, rapaz. Solta o gogó. Aqui você é quem manda. DDD 11 96082-5819. Vamos de novo? DDD 11 São Paulo, 96082-5819.
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4: Tá na hora da despedida. Eita, nós, meia hora passa rapidinho, rapidinho, hein? Mas não fica triste não, porque amanhã, ó, tamo de volta. 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
1: 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Bom dia, bom dia, bom dia, bom dia. Chegando de mansinho, chegando de gavarinho, devagarzinho, né, produção? Dia 13, quarta-feira, meio da semana. Um ótimo dia pra gente, bom amanhecer pra gente. Uma boa quarta-feira pra ti, pra tu e pra você. Alô, meu queridão, alô, minha queridona. Que o dia seja incrível pra ti. Que as notícias sejam boas pra você, né? Que a saúde esteja presente aí na sua casa, no seu trabalho. Que a saúde nunca falte, pelo amor dos meus filhinhos. É, rapaz, é o que a gente precisa, né? O resto a gente consegue se defendendo aos pouquinhos, não é? Um ótimo dia. Amanhã que tá começando o dia, restinho de madrugada desse dia 13. A temperatura tá na casa de 8 graus. Ah, achei quente, né? Achei quente. Nós estávamos vindo aí de dias de 1-2 graus, mas eu já recebo informações que alguns pontos de Joaçaba a temperatura se mantém em 2 graus, alguns pontos 0 grau também. É o outono, é o outono, aquele geladinho gostoso, as florestas trocando as cores, os amores vão acontecendo, a Rádio Catarinense vai embalando a sua madrugada, o seu comecinho de manhã. Cadê o galo, produção? Dá uma cutucada no Garnizé aí, meu filho. Bom dia, bom dia, bom dia. Passarada lá fora já fazendo a festa. Convidando você para viver as emoções desse dia. Para brindar e viver a vida como ela precisa ser feita. 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Já vai compartilhando comigo a sua temperatura aí na sua casa, no seu trabalho, na sua cidade, na sua comunidade. Galera já tá mandando água doce com 1 grau, né, cachorrinho? Credo, né, vó?
2: Você tá doido?
1: É frio pra danar, gente, é frio pra danar. Ó, a estrela d'alva já tá lá em cima. Aí ninguém sai pra trabalhar, isso é incrível. Mas ninguém se movimenta, produção. Pelo amor de Deus, o que que tá acontecendo? Dá uma chamada na buzina aí pra ver se a gente acorda. Só pra ver se eu vejo movimentação, eu não vejo luz, eu não vejo nada. Não, tá todo mundo parado. Chama na buzina aí, produção, pelo amor de Deus. Aí, meu filho. Dá pra ver se o prédio vizinho liga as lâmpadas ali. Não, porque todo dia esse horário o pessoal já tá com... movimentando ali, né, rapaz? Fazendo café naquela correria danada, né? Pra vencer o horário, pra vencer os seus compromissos. E hoje eu não vejo movimentação nenhuma, produção. Não. Pera aí, produção, não. Não adianta falar, né? Não adianta. Ei, meu Deus do céu, olha lá, já ligou a luz, olha, já ligou a luz.
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Deus do céu! Chico Mulato na interpretação de Lourenço e Lorival. Programa de caboclo, né, produção? Hã? De caboclo pra caboclo, não adianta, não adianta. Alô, nosso Westão, vem o S. Bom dia, bom dia, bom dia. Alô, Rio Grande do Sul, bom dia. Bom dia para o estado do Paraná. Bom dia para Santa Catarina amada. Alô, galera do Espírito Santo. Rapaz, um abraço para a comunidade do Rio Claro. Ao som da catarinense vai amanhecendo o dia. Onde os campos vão ficando branquinho, branquinho de gelo. A paisagem vai sendo composta pela fumaça que sai dos fogão a lenha, dos fogo campeiro que são esparramados pela nossa grande região. Aquele aroma de bergamota vai invadindo o nosso dia a dia. É o inverno no sul do mundo, onde uma horinha de sol vale muito mais, atenção, vale muito mais uma hora de sol do que qualquer visita. Não, tô falando sério, rapaz, tá doido. Mais uma horinha de sol valendo, aquele sol quente, né? Isso, aquele sol quente. Secar a roupa, secar os calçados. Você tá doido, meu filho? 5:05. Dá uma chamada na buzina, dá uma chamada, dá uma chamada. Chama! Chama na buzina aí, bebê. Vamos lá. Agora, sem trilha, sem nada, sem efeito nenhum, produção, por favor. Isso, assim, ó. Cidadão, cidadã, são 5:05. A temperatura em alguns pontos em Joaçaba é de 1 grau. Você tá cheio de conta pra pagar. As contas já venceram. Você tá fazendo o que deitado aí, hein? Ah, também de pé não vai resolver muito, né? Ah, pelo menos vai passar uma vassoura na casa, né? Ah, vai lavar aquela louça que tá ali parada na pia, né? Pela... Ah, e sem fazer barulho. Acordar a mulher e as crianças aí dentro de casa. Ah, não, pelo amor de Deus, né, produção? Não, aí os caras me judiam demais. Acho linda demais essa moda, rapaz. O raço da gadaria. Aí, Lambari Fernandes. Bom dia, bom dia, bom dia.

0: curtição.
1: O aço da cadaria. Dá uma rasgada na sanfona, hein, produção? Rasga a sanfona. Tá frio aí, cidadão.
2: Ai, uma guia gelada. O pavilhão é assombrado. Ai, ai, ai,
1: Amor de Deus, meu Deus do céu. E vende um fogão a lenha gigantesco. Ah, vou ter que dar uma ideia aí pra prefeitura de Joaçaba, pelo amor de Deus. Será que o Sartori tá acordado? Ô, prefeito Sartori! Ô, Sartori! Mas vamos construir um fogão a lenha gigantesco, meu amigo velho, pelo amor de Deus. Uma lareira gigantesca. Ô, a gente pode ligar também o ar-condicionado aí no 44 e abrir as portas tudo aí pra ver se aquece, né? Nossa, mãe do céu, que é isso?
2: Você tá doido?
1: Eu sei, produção, calma aí, a produção fica me fazendo sinal. What? Calma, rapaz, peraí. São apenas produção. Calma aí, bebê. São apenas 5:12 agora. 5:12. Eu nem dei aquela girada na temperatura da região. Ah, mas tá mandando. Deixa que mande o WhatsApp, eu já vou atender todo mundo. Pera aí, calma, meu irmão. Vamos girar a temperatura da região? Saber quanto que tá amanhecendo aí a nossa grande imensa região? Você quer saber da cidade da onde, produção? São Miguel do Oeste, 7 graus. Você quer saber a Belado Luz, 5 graus. Joaçaba, em alguns pontos, 3 graus.

graus, em outros tantos um. Água doce, 0 grau. É, meu filho. Hã? Você tá doido? Concórdia, amanhece o dia com 5 graus. Capinzal, 5 graus. Piratuba, 5 graus de temperatura também. Aliás, em alguns pontos entre Capinzal e Pira, Peritiba, Piratuba, que a temperatura tá 1 grau. Meu filho. Bora, meu irmão. Bora, meu irmão. Vamos aquecer essa galera, produção. Vamos aquecer com muita moda pra chacoalhar o esqueleto. Tem que chacoalhar esse corpão aí, né? Tem que balançar a massa corpórea. Né? Não adianta e não adianta. Já, calma aí, eu já vou atender vocês aí no WhatsApp, pera aí. Calma, piazada. Não, e tem um monte de galera, né? Tem um monte de galera. Estão ligando também aí, né? Pera, turma, eu já vou atender vocês. Só mais uma moda, só mais uma.

0: dia.
1: Baita modão, né? Baita modão esse do João Carreiro e Padinho. 5:17, bom dia. Temperatura variando de 2 a 4 graus. Não, tem que falar assim, né? Tem que falar assim. É, rapaz, pelo amor de Deus. Para, rapaz, pra tocar trilha sonora, produção. Você fica me desconcentrando. Ô, maravilha! Epa, não é assombrada. Alô, Raul! Bom dia, né, meu irmão? Curti esse friozinho, ouvindo a Rádio Catarinense. É uma boa pedida para amanhã de hoje, para esse comecinho de manhã, restinho de madrugada. Tá pedindo aí o grupo Manotaço, né, Raul? Azar, bicho velho. A minha amiga Fátima ouvindo a gente em Campos Novos. Ela quer saber a temperatura lá em Campos Novos, viu, produção? Atualiza o mapa da temperatura e viaja até Campos Novos. Pega a via 470, pera aí, calma aí. Tá liberado, pista liberada, meu irmão, em Campos Novos. Ô, oh, rapaz, tá gelado em Campos Novos, hein? Você tá doido, meu filho. Campos Novos, alguns pontos também marcam a incrível temperatura de 0 grau. Em outros pontos, 8, em outros pontos, 3 graus. Lá no bairro Nossa Senhora de Lourdes, tem como puxar lá no bairro lá, produção? O bairro Nossa Senhora de Lourdes, 4 graus a temperatura, viu? Alô, Fátima! A Fátima nem sente, né? Tá lá no fogão além. Quem tá sentindo o frio é o Samuca, que tá indo pra Maravilha trabalhar, né? Tá levando uma mudança lá pra Maravilha. Meu chapéu! Um abraço de Samuca, Fátima, o pessoal em Campos Novos. Dando carona pra Rádio Catarinense, levando esse som gostoso, bebê. Posso dar aquela girada no WhatsApp, então, produção? Você libera aí pra gente, por favor.
2: Bom dia, Michael.
1: Bom dia.
2: E aí, Dutra?
1: E aí, meu gurizinho?
2: Michael, quero realizar uma excelente quarta-feira.
1: Amém. Por
2: toda a equipe aí. E gostaria de ver se formada aquela música, Florodonte. Se não me engano, é Morena da Serra, aquele shortão, né? Florodonte, quase a última música.
1: Gostou?
2: Foi Sepultado Araújo, a Selma de Luzerna, a Daiane da Fonseca, a mãe dela.
1: Tá bem.
2: A Simone Mazzarina, a Dona Marisa, a Andressa. Cláudio Araújo, seu Zé com a Dona Lourdes, a minha esposa Natália, a Daiane da Fonseca, que é a mãe dela.
1: Tá
2: e
1: bem.
2: Todos meus amigos que curtem esse maravilhoso programa, tá bom, Michel?
1: Valeu, meu irmão.
2: E para todos os motoristas desse mundão do meu Deus.
1: Aí, né,
2: meu agradeço irmão? Agradeço por atendido.
1: Um abraço.
2: E mando pro Tibúrcio também.
1: Ô, Tibúrcio, Tibúrcio tá congelado. Fala aí, Tibúrcio, fala alguma coisa. Hã? Não vai falar? Fala aí, pode falar, tá liberado aí. Quando abro, quando ligo o microfone pra mim, liga pra você aí também. Pode falar, pode falar.
3: Eu tô bom, eu tô aqui na fazenda. Tô aqui, eu perdi.
1: Então tá bom, meu amigo velho, valeu. Outro que tá perdido é o Rodrigo, né, Rodrigo? Não, ouça aí, produção. O Rodrigo, ele foi pescar na Argentina. Não era pra falar o lugar que você tava pescando aí, Rodrigo? Ah, mas você não perde as coisas pra eu ficar quieto também? Tá, mas ele tá pescando na Argentina e leva o som da Rádio Catarinense lá, você acredita nisso? Ô, bicho, aqui tem um fuso horário e aí o pessoal já tá dormindo, né? O pessoal continua dormindo, já vou te mandar um áudio aí. Não, eu quero saber os peixes que vocês estão pegando aí, rapaz. Hã? Vocês estão pegando peixe aí, né? Quero saber dos peixes. Ah, e é volta de iate pra lá? É festinha ali no jet ski? No flutuador? É churrasquinho no iate? Aí quando ele enjoa do iate, ele vai pra uma lancha? Não, tá assim a vida, você acredita? Aí ele vem e quer cortar a barba nossa ali, quer fazer bigode, né? Sobrancelha. Você tá doido, né, meu filho? Não, só pra você saber o padrão de barbeiro que atende a gente, né? Um abraço, meu irmão! Valeu, valeu, valeu, boa pescaria pra ti. Um ótimo dia, um ótimo dia. Libera mais um áudio aí, meu filho, libera.
4: Bom dia, Richard, tudo bem? Sérgio da Cozinha lá, podia colocar Velho Casarão com a Teixeirinha pra nós. E uma boa quarta-feira pra todos nós que estamos curtindo a Catarinense.
1: Bom dia, meu irmão.
4: Um abração aí.
1: Um abraço.
4: Tá frio, né?
1: Tá frio. Cozinha Nobre, o sabor da manhã, gostinho aí da manhã, né? Enfim, as panificadoras, as padarias. Essa galera que tem que fazer aquele pãozinho gostoso pra gente, né,
5: bom
1: produção?
5: Bom dia, Misha.
1: Opa, bem, Misha? Bom dia.
5: Que Deus te abençoe.
1: Amém,
5: bom
1: meu
5: dia,
1: irmão.
5: Quarta-feira. Vamos à luta de novo.
1: Vambora.
5: E Deus proteja todo mundo.
1: Amém.
5: Nós, trabalhando, todo mundo, quem não trabalha também.
1: Isso aí, meu irmãozão.
5: Quem gostar da música, Faz favor, bota essa música pra nós do Meu Pai Já Está Velhinho.
1: Meu pai já tá velhinho.
5: Mas não nós pode temos trabalhar. Uma luta, o nosso trabalho.
1: Chá comigo, bebê. Valeu, Pedro Índio. Obrigado pela companhia, meu irmão. Obrigado. Bom dia, bom dia, bom dia. Mais um áudio, tá? Mais um áudio antes da moda.
0: Bom dia, Michael. Eu, Buda de Bicaré. Queria pedir aquela música Esperando com Fé com João Chagas Leite.
1: Uh-huh.
0: E oferecer pro meu irmão, o mais velho que mora em Catanduvas, o Augusto Nunes da Silva, que está de aniversário hoje.
1: Opa!
0: E parabéns pra toda a família Nunes da Silva.
1: Parabéns, parabéns.
0: Beleza, e pro povão da Santa Catarina, e Brasil, e pra vocês da rádio aí.
1: Positivo.
0: Tchau e obrigado.
1: Muito positivo.
0: Obrigado, só pra indicar. Tchau e obrigado.
1: Valeu, valeu, valeu.
0: Até tarde, se Deus quiser.
1: Bom dia, bom dia, bom dia. Um abraço. Essa aí de levar peixe congelado não vale, viu, Rodrigo? Ah, vai querer mentir pra mentiroso, meu irmão. Não, em filezinho, tudo em filezinho, prontinho. Não, vai. Não, aí pra cima de mim não vai, né? Não, pera aí, né? Pera aí. Aí mandou foto aqui, tudo dos peixes em filé, já prontinho. Ah, mas daí não, né, bebê? Não, aí você judeia, né, pai? Aí você machuca, né, meu irmão? Já tem uma canhada de banda. 5h24. Bom dia, bom dia.

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0: linda manhã, uma ótima quarta-feira em nossas vidas. Bom dia, bom dia, bom dia, bom dia, galerinha. Estamos no ar e bem alto. Estamos desejando para você um dia maravilhoso. Um dia incrível. Tá na hora de acordar, né? Hã? Tá na hora de acordar. Vambora, vambora. Vambora que tá na hora. Bom dia, alô, Água Doce. Alô, Delosmar. Já tem a música, o Campeiro de Volta com o Tiburcio da Estância. Alô, Cirineu, tudo bem, Cirineu? Bom dia, Cirineu. Obrigado pela companhia.
1: E aí, Michael, que negócio aí?
0: Fala, Diego. Uma
1: música, velho, cara. Velho, casarão, que negócio aí? Tem mãe no Água Doce trabalhando.
0: Valeu. Tá,
1: fui. Irmão lá cuidando desse cara lá.
0: Tá bom, meu mano, velho.
1: Para. Vamos de boa.
0: Chá comigo.
1: Feira hoje. Vamos de parar de novo.
0: Hoje é dia de dar aquela esfregada no fogão a lenha, né? Hoje é dia, meu irmão. Bom dia. Alô, Altair, tá frio aí, Altair?
2: Bom dia, Micho, aqui é o Altair de Campos Novos. Manda uma pra nós curtir aí, castração, aqui, alô. O galo velho fica deitado duro lá fora, o bicho velho. Mas diga a vida, aí ela chora. Endureceu o galo velho.
0: Aproveita. Ai, Jesus amado. Bom dia, bom dia. Raul, a tua moda chegando, mano velho.

0: Manotaço, campeiro e cantador, bom dia, 5:34, temperatura em Joaçaba, na Avenida 15, no centro, é de 3 graus.
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0: Sem muito tempo, produção, arrepia mais um modão. Tonique Tinoco. Bom dia. Alô, Pedro Índio. Já indo pro lado do serviço, pro lado do Eito. 5:35, te agasalha.

Tony, qui de nuovo la Catarinense 538. Mais uma. Velho Casarão, Teixeirinha. Bom dia. 2 graus negativos, não 5, 3, cachorrinho. Te agasalha, meu filho.

0: O Velho Casarão. Pra galera que tava aguardando, pedindo aquele modão raiz, né? Oh, maravilha. Alô, Rodrigo Oliveira, tudo bem, meu irmão? Ouvindo a gente em Herval do Oeste. Um abraço pra galera do trecho, pancada. Essa turma que já tá cedo na lida. Gelando os cambitos.
1: É, tá forte o gelo no tal do Viteira.
2: Você tá doido.
0: Tá frio aí, meu irmão? Tá gelado, amanheceu branquinho, branquinho, branquinho. Você tá doido, meu filho. Mua. Fala, Eliane. Bom dia, Lulu Zerna. Bom dia. Valeu, valeu, valeu. Fala, seu Ivo. Bom dia, bom dia, bom dia. Um dia lindo.
3: Bom dia, Michael Oliveira. Dia. Tudo bem? Tudo. É o Jantir de Oliveira, de Água Doce.
0: Tudo bem, meu irmão?
3: Eu toca pra nós, o João Luiz Correia aí. E o Bagual Corcoviador.
0: Tá bem.
3: Oferecendo pra vocês aí da rádio. Valeu. E pra todos que estão ouvindo. Um abraço, meu amigo.
0: Valeu, querido. Bom dia, bom dia, bom dia. Um abraço, meu irmãozão. Aquele forte, longo e caloroso abraço.
2: Você tá doido?
0: Não, hoje tá pra trincar a dentadura, né? De tanto bater queixo. Não adianta e não adianta. Tiburcio da Estância. Bom dia. Bora pegar no Eight.

0: Multibursu da Estância, 5h47. Azar, Pedro Índio, conheceu meu pai, então, Pedro Índio. Não, as pessoas dizem que ele não é meu pai. O bicho velho tá novo, tá conservado. Foi estragado, sou eu. Ô Pedro, judiado lá em casa sou eu, viu, Pedro? Esse é meu gurizinho. Valeu, Pedro Índio. Abraço, meu irmão. O que você tá fazendo lá pras bandas de Piratuba?
1: Você tá doido,
0: tio Pedro? Eu vou lá nas águas termais dar um mergulho, meu irmão. Aí sim, aqueceu o pelego. Eita, Pedro Índio. Valeu, valeu, valeu, meu irmão. Aquele forte, longo e caloroso abraço. São 5 horas e 47 minutos. Comemora-se o que hoje, produção? Lá em 1888, abolição da escravatura, dia da Fraternidade Brasileira, dia do automóvel e do zootecnista. Aquele forte, longo e caloroso abraço. Dá uma cutucada no garnizé. Chama na buzina. 5h48.

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6: Ô, moda linda, um dia maravilhoso pra gente. Um dia incrível pra você.
7: É, o meu amigo bicho aí, eu tô falando aqui no celular aqui, eu tô falando com o amigo bicho da rádio.
6: Tá mesmo, né? Tá mesmo. Ó, quem é de banda? Alô, seu Ivo! Ó, o shot do

Acanhada e Banda, os filhos do Caparaó, tocando pra todo o Brasilzão de meu Deus, no sul do mundo. É, a produção, a galera tá ouvindo a gente lá na Serra do Caparaó. Um abraço, viu, turma? Tão ouvindo mesmo, rapaz, tô falando sério pra você. Ela tá se preparando pra mais um dia de serviço. O pessoal tá na colheita do café, tá apanhando o café, né? Secando o café. Oh, trem bom. Valeu, valeu, valeu, turma. Agora 7 faltam para as 6, essa manhã maravilhosa. Eu sei que tá gelado, eu sei, mas tá gostoso também. É o que temos para essa época do ano, produção. Goiânia e Paranaense,

0: Ô, modão, Goiânia e Paranaense, na manhã catarinense, no Bom Dia, desejando um dia maravilhoso. Alô, Rodrigo, a turma da pescaria.
1: Gratidão.
0: 4x6.
1: Late no teu coração.
0: Olha no retrovisor, vai. Bom dia.

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3: 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Um ótimo dia, bom amanhecer, 6 horas em ponto, obrigado pela companhia, vem aí, deixa eu fazer esse convite mais do que especial para você que tá ligado na Catarinense, através do Núcleo Espírita Artes, apresenta em Joaçaba e Bozorante espetáculo, O Fantasma do Museu, será nesse sábado, às 20 horas, no auditório do Colégio Celso Ramos. É mais do que cultura, viu? Um gesto de solidariedade em celebração aos 70 anos do Centro Espírita Lar de Jesus. Ingressos antecipados a R$20, mais um quilo de alimento não perecível. Na hora tem ingresso também a R$20, mais um quilo de alimento não perecível. Tá bom, galera? Sábado, dia 16, às 20 horas. No auditório do Colégio Celso Ramos, todos os alimentos serão encaminhados ao residencial Nossa Senhora de Fátima, em Erval Velho. Vai ser emocionante. Vale a pena a gente prestigiar e também fazer a nossa contribuição para a sociedade através da solidariedade da mão amiga. 6:01, mais uma linda história, mais um lindo dia. Mais um lindo momento para a gente viver juntos, juntas, para contarmos as emoções desse dia 13. Para todos que estão acompanhando a programação catarinense. Um dia um menino de 3 anos estava na oficina do pai, estava vendo o seu velho pai fazer os arreios, montando sela, estava mexendo, né? E quando crescesse, ele queria ser igualzinho ao seu pai. Tentando imitá-lo, tomou um instrumento pontudo e começou a bater em uma tira de couro. O instrumento acabou escapando da mão e atingindo o seu olho. Logo mais, uma grande infecção atingiu o olho direito do menino. Ele ficou totalmente às cegas. Com o passar do tempo, embora se esforçasse para se lembrar das imagens, foram gradualmente desaparecendo e ele não lembrava mais das cores, das coisas. E aprendeu a ajudar o pai na oficina, trazendo ferramentas e peças de couro lá para a escola, e todos se admiravam com a sua memória. De verdade, ele não estava feliz com os seus estudos. Queria ler livros, escrever cartas como os seus colegas. Onde ouviu falar na escola para cegos. Aos 10 anos, Luiz, ou Lois, chegou a Paris, levado pelo pai, e se matriculou no Instituto Nacional para Crianças Cegas. Ali havia livros com letras grandes, em relevo. Os estudantes sentiam pelo tato as formas, as letras, e aprendiam as palavras, as frases. Logo jovem, descobriu que era um método limitado. As letras eram muito grandes. Uma história curta enchia muitas páginas. O processo de leitura era muito demorado. A impressão de tais volumes era muito cara também. Em pouco tempo, o menino tinha lido tudo o que havia na biblioteca. Ele queria mais. Bom, como adorava música, tornou-se estudante de piano. E não só piano, violoncelo também. O amor à música aguçou o desejo pela leitura e queria ler também notas musicais. Passava noites acordado, pensando como resolver esse problema. Ouviu falar de um capitão do exército que tinha desenvolvido o método de ler mensagens no escuro. A escrita noturna consistia em um conjunto de pontos e traços em relevo no papel. Os soldados podiam, só correndo o dedo sobre os códigos, ler sem precisar de luz. Ora, se os soldados
4: Podiam. Os cegos também podiam, pensou o garoto. Procurou o capitão Barber e mostrou como funcionava o método. Fez então uma história de furinhos em uma folha de papel com um furador muito semelhante ao que cegaram o pequeno. Noite após noite, dia após dia, Luiz ou Lois trabalhou no sistema de Barber, fazendo adaptações e aperfeiçoando. Suportou muita resistência. Os donos do instituto tinham gasto uma fortuna na impressão dos livros com as letras em relevo. Não queriam que tudo fosse por água abaixo. Com persistência, Lois Braille foi mostrando o seu método. Os meninos do instituto se interessavam. À noite, as escondidas iam ao seu quarto para aprender. Finalmente, 20 anos de idade, Luiz chegou a um alfabeto legível com combinações variadas de 1 a 6 pontos. O método Braille estava pronto. O sistema permitia também ler e escrever músicas. A ideia acabou por encontrar aceitação. Semanas antes de morrer, no leito do hospital, Lois disse a um amigo: "Tenho certeza que minha missão na Terra terminou." Depois de dias de completar 43 anos, Lois Braille faleceu. Nos anos seguintes à sua morte, o método se espalhou por vários países e finalmente foi aceito como método oficial de leitura e escrita para aqueles que não enxergam. Assim, livros puderam fazer parte da vida dos cegos. Tudo graças ao menino imerso em trevas que dedicou a sua vida a fazer luz para enriquecer a sua vida e a vida daqueles que estavam com a visão privada, né? Não tinham uma visão. Há quem use as suas limitações como desculpa para não agir nem produzir. No entanto, como tudo deve nos trazer aprendizado e sabedoria, esta justamente em superar as piores condições e realizar o melhor para si e para os outros. Então, o que te limita hoje? Qual é o limitador da sua vida? Que tal você usar essa limitação para desenvolver um método para realizar os seus sonhos, os seus objetivos? Ah, mas eu vou levar a vida inteira. Pelo menos você está trabalhando em algo que é seu, para você, que está contigo, esteve contigo a vida inteirinha. Ah, mas a vida, é isso mesmo, a vida é

nossos objetivos. Que você tenha uma gostosa manhã. Que você possa usar das suas limitações para realizar sonhos, objetivos e quem sabe fazer pessoas felizes que estejam pertinho de você. Um dia incrível. Uma boa manhã.

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0: do Horizonte, curtindo a Rádio Catarinense. Bom dia, bom dia, bom dia!
1: Bom dia, bom dia!
0: Tudo bom?
1: Deus abençoe.
0: Amém, meu irmão.
1: Cuide de toda a nossa, tua, minha, toda a nossa família.
0: Que assim seja, né?
1: Valeu, um abraço. Fica com Deus.
0: Um abraço, queridão.
1: Deus abençoe.
0: Amém. Oh, maravilha, mano velho. Fica aí na boa, fica na paz, fica na catarinense.
2: Bom dia, bom dia.
0: E aí, meu irmão?
2: Esfriou, né? Coisa...
0: Um cadinho. Um cadinho, né?
2: Esse tempo cai fora de frio.
0: Você tá doido.
2: Tá vendo um amigo meu postou ali no Instagram que congelou o berro numa vaca lá. Né? Tem a leitaria lá, fica coitado, começou a berrar às quatro e pouco, não parou, hein? Congelou o berro do bichinho, ah. Beleza, bicha? Ótimo dia aí, que Deus abençoe e proteja aí. Chama na buzina.
0: Pode abandonar, né? Pode abandonar. Ô, gelado!
3: É aquela história de que é frio de rengue a Cusco. É. Cusco vai andar que nem saci hoje, com um pé no chão.
0: Não, não tem jeito, né? Não tem jeito. Gelado pra caramba. Valeu, bom dia, alô, Campos Novos. Bom dia, bom dia, bom dia. Alô, Valtair, bom dia, meu irmão. Um abraço para a Vila Kennedy, interior de Luzerna. Tá gelado! Além de tocar o fogão a lenha, nós vamos ter que acionar o fogão a lenha, né? Oi, Miriam, o Ademar, tudo bem? Santa Lúcia, Jaborá, na sintonia catarinense. Um dia incrível pra

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4: 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Um dia maravilhoso pra gente, uma ótima manhã pra você ligado na Catarinense, são 6h20. Hoje o tempo se comporta da seguinte maneira: a mínima de 1 grau, máxima de 19, não chove. Sensação térmica entre 2 e 10 graus, tá bem, gente? Amanhã a temperatura fica na casa de 1 a 20 graus, mínima de 1, máxima de 20. Dia ensolarado, diminuição das nuvens, tarde ensolarada, né? E à noite com poucas nuvens, céu limpo e gelada. A sexta-feira sobe um pouquinho, a mínima vai para 5 graus e a máxima de 21. Já o sábado tem previsão de chuva, 4 milímetros. E o domingo tem previsão de 1,5 milímetros de chuva para cair na nossa grande e imensa região. A segunda e terça tem possibilidade de pancadas de chuva. Para você, um bom dia, uma gostosa manhã catarinense.
5: É a moça do cabelão preto aí,
4: vai. Jonathan Pacheco. Baita moda essa.

0: solteira, mas é.
1: Jonathan Pacheco, pra dar uma chacoalhada na audiência da Rádio Catarinense. Bom dia, galera. Tá na hora, né? Tá na hora. Vambora, vambora, vambora. Dá volume, deixa no ar e bem alto. A manhã da Rádio Catarinense, um dia incrível. Mais um modão, vai, vai, vai, produção. No braço da viola, pra amanhecer numa boa, na maior paz.

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6:29. Dá uma tirada na temperatura aí, saber quantos graus a região de Joaçaba está amanhecendo o dia. Joaçaba 3 graus, 13 Tílias 3 graus, Videira 0 grau, Fraiburgo 4 graus, Capinzal na casa aí de 4 graus também, Ipira 3 graus, Piratuba 4 graus, Zorteia com 2 graus, meu Deus do céu! Ibiana tá amanhecendo o dia com 5 graus, Luzerne, Bicaré, Tangará com 3 graus, gelado e ninguém fica sem frio. Alô, Luiz! Tem que ir para as entregas, né, meu irmão? Não adianta e não adianta. Tem que fazer a catraca da vida girar, mano, velho! Chama! 6:30. Bom dia, bom dia, bom dia!

na mão. Baita moda. César Oliveira, Rogério Melo, interpretando depois da lida. A catarinense no Bom Dia Trabalhador, Bom Dia Trabalhadora, 6h33. Castração a pialo.

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6: 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Bom dia, 20, faltam para as 7. Hoje no Jornal Primeira Hora. Congresso vai analisar veto a projeto que faria estágio valer como experiência. Projeto que institui documento com QR Code para identificação de deficiências ocultas pode seguir para o Senado. Outono aumenta crises de asma e alergias. Reitor da UNESC convoca a comunidade a acompanhar a edição da Oliune deste ano. A renda do catarinense é 15% superior à média nacional. Santa Catarina fica abaixo da média nacional e tem um dos piores índices de alfabetização do país. AMA Joaçaba promove nessa sexta o segundo seminário regional sobre autismo. Essas e outras inúmeras informações compõem o Jornal Primeira Hora, edição desta quarta, dia 13. Valeu, Gabinão. Vida a gente em Erval Velho, né, Gabinão? Um abraço, meu querido. Bom dia. Vamos mandar aquele mate gostoso para aquecer o peito, né? Tá pedindo o Grupo Cordiona daqui a pouquinho, no mais. Fala, Gilmar. Um abraço, queridão. Tá no trecho, curtindo a Catarinense. Bom dia, bom dia, bom dia. Alô, dona Isabel. Um abraço. Um dia maravilhoso, que amanhã seja gostosa.
7: Bom dia, bom dia, bom dia.
6: Bom dia, meu irmão.
7: Marco, Campos Novos, passando pela região. Hoje indo lá para Vargião, cidade da empresa grande que está se instalando lá, Nestlé.
6: Oh, maravilha.
7: Vamos estar fazendo lá uma palestra para os jovens.
6: Que bom.
7: Sobre boas escolhas, escolhas saudáveis e responsáveis.
6: Aí, meu querido.
7: Essa é a nossa missão.
6: Amém.
7: Passando aqui, então, para desejar todo um excelente dia, parabéns pelo programa. E vamos em frente, forte abraço, que Deus nos proteja.
6: Valeu, queridão, um abraço, meu irmão, vai na boa, vai na paz. É isso mesmo, instigar a juventude para fazer uma escolha certa e seguir o caminho sempre do bem, né, meu irmão? Uma juventude convicta do que quer, sabe onde vai chegar e chegará sempre com sucesso e uma ótima realização. Oh, maravilha! 6:44, no forte, longo e caloroso abraço. Tapado de neblina. Vai com calma no trânsito, vai com calma. Muita neblina na região de Joaçaba. Presta atenção aí, né, bebê?

0: Credo, que baita moda, em produção? Pelo amor de Deus, é, tem que aplaudir, meu filho. Não, tem que aplaudir, né? Tem que aplaudir.
1: Atende só o, todo mundo. Pronto. Aí, a mesma pessoa, toda hora os outros ligando aí.
0: Não, rapaz. Eu tô falando contigo.
1: Eu também.
0: Mas eu já atendi
1: ligando
0: você.
1: Ligando aqui, falando no microfone com você.
0: Não, mas não é assim que funciona, meu irmão. Pelo amor de Deus, querido.
1: Eu gosto de escutar música caipira.
0: Tá bom, meu irmão. Já tem um modão caipira pra você, tá bem, meu querido? Um abraço, Tiburcio. Ai, meu Deus do céu.
1: Aí eu danço aí. Se tiver mulher, eu danço. Se não tiver, eu danço sozinho mesmo.
0: Isso que importa, meu irmão.
2: Ei, Calo Zéio!
0: 6:41

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0: bicho, toca o botão sertanejo pra mim aí. Manda pro Tiburcio.
1: Ô, Tiburcio. Fala a mão então, meu irmão. Bom dia, querido.

0: modão, carregada de sentimento, hein? Sensacional demais! Dá meus últimos alô por aqui, alô Irene, em Capinzal, passando um frio danado. Oi, Lúcia, tá gelada, viu? Amanhã tá gelada, viu, Lúcia? Você tá doido. Bom dia, bom dia. Fala, Magaive. Bom dia, meu irmãozão. Dia maravilhoso.
1: Qualquer agenda do Belisário, esse do Papa. Com você da mãe.
0: Tá.
1: E a Lucélia Ferrari. E hoje... E o dia da dia dela hoje.
0: Tá bem, guria. Um abraço, dá os parabéns, dá um forte, longo e caloroso abraço nela aí e toda a equipe da Catarinense, tá bom, gurizinho? Trem bom demais. 6h53, não dá tempo de mais nada, né? Só de alertar você para a neblina. Tapado de cerração mesmo. Vai com toda a calma, vai com toda a tranquilidade nesse mundo. Não adianta e não adianta. Meu bem-estar, vem aí, 5 minutos com Jesus. Na sequência, a gente se reencontra no Jornal Primeira Hora.
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5: Não mate. Êxodo capítulo 20, versículo 13. Vamos meditar no tema: ame o seu irmão. A forma de Deus analisar nossa vida é muito diferente da maneira que julgamos a nós mesmos. Por exemplo, quando tentamos nos justificar para mostrar que não somos tão pecadores assim, dizemos que nunca matamos ninguém. No entanto, Deus sabe que guardamos raiva e ódio em nosso coração. Embora possamos passar despercebidos aos olhos da justiça humana, Deus conhece nossos pensamentos mais íntimos. Ao examinarmos o verdadeiro significado do quinto mandamento, que diz "não matarás", percebemos que nossas atitudes internas também têm peso diante de Deus. Diante dele, somos tão pecadores quanto aqueles que tiram a vida de uma pessoa. O evangelista João, em sua primeira carta, diz assim: quem odeia o seu irmão é assassino. Ou seja, a raiva e o ódio diante de Deus são a mesma coisa, têm o mesmo peso que tirar a vida de alguém. Analisando nossa vida de acordo com a vontade de Deus, veremos que não somos melhores que ninguém. Por isso, precisamos da graça e da misericórdia de Deus. Ele enviou o seu Filho para nos salvar e perdoar de todos os pecados, até mesmo aqueles que não damos tanta importância. O apóstolo João nos lembra que se amamos a Deus, devemos amar também aos nossos irmãos. Afinal, não podemos amar a Deus que vemos se não amarmos aos nossos irmãos que estão ao nosso redor. João escreve: se alguém diz "eu amo a Deus", mas odeia o seu irmão, é mentiroso, pois ninguém pode amar a Deus a quem não vê, se não amar o seu irmão a quem pode ver. É preciso perdoar as pessoas, compreender as suas falhas, assim como Deus nos ama e em Cristo nos oferece o seu perdão. Vamos falar com Deus em oração. Amado Deus, transforma nosso coração para que perdoemos nossos irmãos e compartilhemos o teu amor. Em nome de Jesus. Amém.

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2: Olá, bom dia. Hoje é quarta-feira, 13 de maio. A temperatura marca 5 graus. A partir de agora, você acompanha as principais notícias de hoje.
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2: Congresso vai analisar veto a projeto que faria estágio valer como experiência. Outro projeto que institui documento com QR Code para identificar deficiências ocultas pode seguir para o Senado. Outono aumenta crises de asma e alergias. Reitor da UNESC convoca a comunidade a acompanhar a edição da Uniune deste ano. Renda do catarinense é 15% superior à média nacional. Santa Catarina fica abaixo da média nacional e tem um dos piores índices de alfabetização do país. AMA Joaçaba promove nessa sexta o segundo seminário regional sobre autismo. E ainda nessa edição, o giro de notícias pelo Brasil, o comentário do jornalista Carlos Henrique Roncalho. As informações das loterias, do esporte e da segurança pública. Daniel Panobianco, meteorologista, traz os detalhes sobre o tempo e a temperatura.
3: Nesta quarta-feira, o tempo segue firme em praticamente toda a nossa região. O dia começa com baixas temperaturas induzidas pela massa de ar polar que trouxe queda acentuada nos últimos dias. Mas ao longo do período, o sol aparece mais forte e discretamente as temperaturas entram em elevação. A previsão para hoje e também para os próximos dias ainda é de ar bastante seco em praticamente todos os municípios. Apenas no sábado, dia 16, um cavado, que é uma área de baixa pressão atmosférica, pode passar por nós, espalhando um pouco mais de nuvens e trazendo condição para chuvas isoladas. A tendência proposta pelas simulações numéricas é de que as temperaturas sigam baixas e com sensação de frio, principalmente no período noturno, pelo menos até o início da próxima semana. A temperatura máxima hoje não passa de 21 graus e o frio na madrugada desta quinta-feira chega a 5 graus em Frei Rogério, Ervaldo Oeste, Bian, Bicaré, Ipira e Joaçaba.
4: Daniel Panobianco, da agência PD Radar, com exclusividade para catarinense.
2: Projeto de lei aprovado por senadores e deputados que faria o estágio valer como experiência profissional e como prova em concurso público foi vetado pelo presidente Lula. O Poder Executivo argumentou que isso tiraria o caráter pedagógico do estágio e seria inconstitucional por ferir a autonomia dos estados e municípios para tratar do tema. Agora o veto precisa ser analisado pelo Congresso Nacional, podendo ser mantido ou derrubado. Compreenda na reportagem de Márcio Maturana.
5: Foi vetado pelo presidente Lula o projeto aprovado pelo Congresso em que o estágio valeria como tempo de experiência profissional e como prova em concurso público. O Poder Executivo argumentou que isso ia tirar o caráter pedagógico do estágio e seria inconstitucional por ferir a autonomia de estados e municípios para tratar do tema. O projeto foi apresentado na Câmara dos Deputados e aprovado pelo Senado em 7 de abril, depois de ter sido relatado pela senadora Damares Damares Alves, dos Republicanos do Distrito Federal.
6: Estudos sobre juventude e mercado de trabalho indicam que esse grupo enfrenta um ciclo perverso. Não consegue o primeiro emprego por falta de experiência e sem oportunidade de atuação formal. Permanece fora do mercado. Neste contexto, o estágio surge como principal porta de entrada para o mundo de trabalho, proporcionando vivência prática e formação complementar. Ao reconhecer o estágio como experiência profissional, o PL contribui para mitigar essa desigualdade.
5: Agora, o veto ao projeto precisa ser analisado pelo Congresso Nacional, podendo ser mantido ou derrubado. Da Rádio Senado, Márcio Maturana.
2: O projeto que institui documento com QR Code para identificação de deficiências ocultas pode seguir agora para o Senado. A repórter Maria Neves tem os detalhes dessa nova identidade.
7: A Comissão de Constituição e Justiça da Câmara aprovou o projeto do deputado Capitão Alberto Neto, do PL do Amazonas, que institui a Identificação Civil Nacional da Pessoa com Deficiência. O novo documento deverá adotar tecnologia de QR Code dinâmico com informações atualizadas sobre deficiências, inclusive as ocultas. Com a aprovação, o texto pode seguir para o Senado. De acordo com a proposta, o sistema permitirá que o beneficiário ou responsável atualize os dados sobre a condição de saúde da pessoa em tempo real. O objetivo da medida é garantir prioridade e segurança às pessoas com deficiência em atendimentos e situações de emergência. Na opinião da relatora na Comissão de Defesa dos Direitos das Pessoas com Deficiência, deputada Andréia Siqueira, do PSB do Pará, a utilização do QR Code dinâmico representa um instrumento eficaz para combater a invisibilidade social enfrentada por pessoas com deficiências ocultas.
8: Ao contrário de deficiências físicas evidentes, essas condições muitas das vezes não são reconhecidas ou compreendidas pela sociedade. Isso resulta em uma série de obstáculos no acesso a direitos e serviços. Em situações que exigem comprovação de condição especial, atendimento prioritário ou simples empatia no trato do cotidiano.
7: Deficiências ocultas ou invisíveis são condições de saúde que não são percebidas visualmente, como transtorno do espectro autista, deficiências intelectuais, doenças renais crônicas ou surdez parcial. A falta de sinais físicos óbvios frequentemente gera barreiras no acesso a atendimentos prioritários já garantidos por lei. Pelo texto aprovado, a Identificação Civil Nacional da Pessoa com Deficiência não substitui a Carteira de Identificação Nacional. A função do novo documento é facilitar o acesso a direitos e serviços específicos sem a necessidade de emissão de novos cartões físicos a cada mudança no quadro clínico do paciente. Da Rádio Câmara de Brasília, Maria Neves.
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5: Capinzal vai sediar nesta sexta-feira, 15 de maio, às 19h30, no Centro Educacional Prefeito Celso Farina, Assembleia Regional do Orçamento Participativo. Deputado Pedro Pizai. O evento está convocando liderança e moradores de mais de 25 municípios da região, incluindo Concórdia, Joaçaba, Herval do Oeste e Três Itilhas. O objetivo é permitir que a própria comunidade decida onde os recursos das emendas parlamentares do deputado serão aplicados, fortalecendo as áreas como saúde, agricultura e educação. 7:10. Outono aumenta crises de asma, alergias. Especialista alerta para impacto das infecções respiratórias e reforça a importância da vacinação. A repórter Amaliris Pequeno tem os detalhes.
6: Nesta época do ano, o aumento das temperaturas mais baixas e da circulação de vírus respiratórios acende o alerta para doenças como a asma. O pneumologista Camilo Fernandes explica que o outono costuma agravar os sintomas respiratórios.
7: Nessa época agora, a pessoa tem mais chance a pegar infecções virais, né? Influenza, mesmo Covid, que ainda existe, outras doenças virais que vão atacar a via aérea, que vão piorar a asma.
6: Além dos vírus, doenças como rinite, sinusite e refluxo também podem desencadear crises.
7: Então, se tu tem doenças outras não controladas, né? Como rinite não controlada, doença do refluxo, apneia obstrutiva do sono, que é uma doença que acontece, né? Tu não consegue respirar direito à noite porque a via aérea fecha também. Em relação a todas as rinites que tu falou, né? De inflamações que acontecem na via aérea, elas vão piorar a asma.
6: Outro fator importante é a exposição aos chamados gatilhos ambientais.
7: As pessoas cuidarem das suas casas para não ter poeira, mofo, fumaça dentro de casa, não fumar, fazer as vacinas que temos disponíveis, né? Então a gente tem vacinas para gripe, pelo SUS. É super importante para evitar a inflamação da via aérea.
6: Pacientes asmáticos também podem ter acesso a outras vacinas específicas, dependendo da condição clínica.
7: Alguns pacientes que têm doença respiratória são vacinas fornecidas, como vacinas para pneumonia. Agora a gente tem hoje uma vacina que é a Pneumo 20, que ela é, só que ela é privada, né, pelo SUS, e ela previne a maior parte das bactérias que causam pneumonia, sinusite, essas infecções respiratórias. Inclusive, previne infecções mais graves, né, como meningite até. A gente tem outros tipos de vacinas também para infecções respiratórias, que são privadas, né? É do vírus social respiratório e a da coqueluche.
6: Especialistas reforçam que a asma tem controle e que a prevenção é fundamental para garantir qualidade de vida e evitar agravamentos. De Florianópolis, da Rede de Notícias Acaerte, Amarilis Pequeno.
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4: Olá, Carlos, seja bem-vindo. Esse é seu horário, meu amigo. Bom dia.
5: Muito bom dia, Michel Oliveira. Quero desejar a você e aos nossos ouvintes uma excelente quarta-feira. 13 de maio é o aniversário da abolição da escravatura no Brasil. Aliás, o nosso país foi um dos últimos a libertar os negros da escravidão. Ontem, nossos ouvintes e nós mesmos da Rádio Catarinense pudemos conhecer o perfil do novo comandante da Polícia Militar para a região do 26º Batalhão PM. Major Garcês disse ao que veio. Deixou muito claras as suas posições e não recuou diante das confrontações da equipe de jornalismo do Rádio Contato. Ficou claro que já fez a leitura daquilo que a comunidade quer e precisa. Deixou claro também que irá agir imediatamente para restabelecer a ordem, em especial acabar com as badernas, que parece ganhar um sinal verde das autoridades diante da falta de ação. Já deixou claro, ao se reunir com entidades de classe, que fará intervenções. Vai usar da diplomacia no primeiro momento, mas irá também registrar os infratores e, quando eles se retornarem ou se tornarem recorrentes, irá puni-los conforme a lei. Gostei de saber que o Major Garcês, mal assumiu, já convocou as empresas que se utilizam dos deliveries para uma conversinha em particular. É que 80% das arbitrariedades, pelo que se entende, vem desses entregadores de pizzas e outras coisas que extrapolam na velocidade. Eles entendem que são os donos das ruas. Na ânsia de ganhar dinheiro, quase se matam pelas avenidas e ruas da cidade, infringindo todas as normas. Mas o Major Garcês deixou claro que vai para cima também dos motoqueiros que circulam com suas motos barulhentas, escapes abertos. Para isso, quero o apoio de toda a comunidade, inclusive da imprensa, o que para mim é novidade, até porque os comandantes que o sucederam pouco se importavam com a posição da imprensa e até não gostavam muito. Lembro que nós apenas repercutimos o que vem das ruas, vem da sociedade, que sabe que somos um instrumento e, como tal, nos utilizam e utilizam os nossos microfones para denunciar e cobrar em nome da ordem. Para finalizar, fiquei com boa impressão da fala do novo comandante. Me pareceu disposto a trabalhar com a sociedade forma conjunta, entendo que a própria PM tem limitações e que a comunidade, neste caso, pode ser muito útil. Vamos aguardar, mas a expectativa criada é muito positiva. Tenham todos um bom dia e até amanhã.
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4: Começamos com o dia de sorte, o concurso 1.212. Números sorteados: 1, 2, 8, 18, 21, 22 e 23. O mês da sorte é julho. Com 7 acertos, não houve ganhador. 25 apostas fizeram 6 acertos e estão levando R$ 4.345. Há prêmios menores, para 5 e 4 acertos. A estimativa de prêmio para o próximo concurso amanhã é de R$ 750 mil. Time Mania, concurso 2.390, números sorteados 4, 21, 22, 36, 46, 58 e 78. O time do coração é São Paulo. Com 7 acertos, não houve ganhador. 6 apostadores fizeram 6 acertos e estão faturando R$ 34.672. Outras 193 apostas fizeram 5 acertos e faturam R$ 1.539. Há prêmios menores para 4 e 3 acertos. A estimativa de prêmio para o próximo concurso amanhã é de R$ 26 milhões. Quina, concurso 7.023, números sorteados 16, 35, 44, 66 e 78. Uma aposta de Diadema, São Paulo, fez os 5 acertos e fatura R$ 17.280.051. Com 4 acertos, 58 apostas ganhadoras embolsam R$ 11.118. Há prêmios menores para 3 e 2 acertos. A estimativa de prêmio para o próximo sorteio hoje é de R$ 600 mil. Loto Fácil, concurso 3.683. Com 15 acertos, houve uma aposta ganhadora. Altamira, Pará, está recebendo R$ 1.591.770. 14 acertos, 276 apostas ganhadoras estão embolsando R$ 1.727. Há prêmios menores para 13, 12 e 11 acertos. A estimativa de prêmio para o próximo sorteio de hoje é de R$ 2 milhões. Mega Sena, concurso 3.007, números sorteados 17, 19, 27, 32, 38 e 44. Com 6 acertos, não houve ganhador. 89 apostas fizeram a quina da Mega e recebem R$ 23.778. Quem fez a quadra está embolsando R$ 692. A estimativa de prêmio para o próximo sorteio amanhã é de R$ 60 milhões. 7:21, empresa que escolhe o rádio para anunciar, vende mais.
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7: As competições da Oliune, um dos principais eventos do calendário acadêmico da NUESC, tiveram início nessa semana com disputas esportivas em Joaçaba, também em outros campos da universidade. Na noite de ontem, ocorreu no auditório Afonso Dresch, a Uniune Cultural. O professor Dr. Ricardo Antônio de Marco, reitor da UNESC, comentou sobre esse importante projeto de integração.
8: Esse é um projeto já tradicional da nossa universidade e hoje ele integra um grande programa que nós temos institucionalmente chamado Viva UNESC. O Viva UNESC ele tem a pretensão e já está em andamento, né? A ideia de fazer com que toda a comunidade acadêmica esteja integrada em momentos esportivos e culturais. Aqui em Joaçaba, o nome que se dá ao projeto é o Oliune. Esse Oliune ele é uma organização capitaneada pelos nossos estudantes, pelo Diretório Central dos Estudantes, e anexo a ele nós integramos o Oliune Cultural. Então é um projeto muito importante para a nossa instituição. A gente entende que, de acordo com o nosso modelo comunitário de fazer educação superior e de se relacionar com a comunidade, esse é mais um momento onde se ampliam as relações e se permite que essas vivências institucionais possam ser celebradas num momento específico dentro do calendário acadêmico institucional.
9: Reitor, e de que forma essa programação esportiva, essa programação cultural acaba contribuindo, né, para a formação dos estudantes para além da sala de aula?
8: Ele tem um papel preponderante, porque os elementos e fatores formativos do cidadão, ele passa por elementos estruturantes da sua vivência. Uma delas são as questões culturais. As questões culturais, ela agrega marcas ao longo do tempo. E essas marcas, elas ajudam na consolidação, não só dos preceitos acadêmicos, mas também na consolidação de um processo de formação cidadã. E as atividades esportivas vêm nessa mesma linha, na formação cidadã do indivíduo, que é um dos princípios que nós temos enquanto instituição, ampliar os horizontes formativos dos nossos estudantes para que eles tenham uma capacidade de interação não só com o meio local, mas também com o mundo exterior e possam aí desbravar aí as suas atividades mundo afora.
9: Dentro da questão que o senhor colocava antes, né, dessa importância, sim, para os alunos, também tem a questão do pertencimento, né, dos alunos, né, dessa convivência acadêmica, né, dentre os acadêmicos.
8: Sim, tem essa pretensão de ampliar os horizontes sociais. A gente sempre comenta que quando os estudantes, eles acessam o ensino superior, eles estão lhes oferecendo a própria oportunidade de ampliar os seus horizontes de contato social e de relacionamento social com outras pessoas, outros grupos. E o ensino superior, ele é transformador nesse sentido, porque ele, além de transformar o próprio cidadão, ele oferece as oportunidades de trabalho e renda e de crescimento profissional que coloca ele em outra frequência social. Essas atividades, elas ampliam essa possibilidade de integração e também de pertencimento junto à própria instituição e os próprios colegas.
9: E todos podem estar prestigiando as atividades, as competições durante essa semana, né, reitor?
8: Sim, fica o convite para toda a comunidade, os nossos espaços esportivos, eles estão abertos para toda a programação está no site da UNOESC, inclusive, é só acessar o link do Viva UNOESC, encontrar lá o Olho Uni, tem toda a programação, nos dois campi, no campus 1 e no campus 2, onde você encontra toda a programação esportiva e cultural. E ali as famílias podem se identificar em quais atividades se familiarizarem para estarem assistindo. Fica aqui o convite, é uma atividade aberta, de integração de fato, e para que ela cumpra esse papel, a participação familiar da nossa comunidade, da nossa sociedade, é sempre muito bem-vinda.
7: O Instituto Brasileiro de Geografia e Estatísticas, o IBGE, divulgou um levantamento que coloca Santa Catarina como estado com a quarta maior média salarial do Brasil. Numa comparação com a média nacional, a renda do catarinense é 15% superior maior. Da redação, todos os detalhes com o repórter Orly Ricardo. Bom dia, Orly.
10: Bom dia, Michael. A renda média dos catarinenses é 15,8% superior à média nacional. De acordo com dados do IBGE, de 2024 para 2025, o ganho médio em Santa Catarina passou de R$ 3.587 para R$ 3.900. Santa Catarina registra a quarta maior média salarial do país, atrás apenas do Distrito Federal, São Paulo e Rio de Janeiro. A média nacional é de R$ 3.367. O diretor de indústria da Secretaria de Estado de Indústria, Comércio e Serviços, Anderson Antoni Lismayer, elenca os fatores que contribuem para o avanço econômico catarinense.
11: A vocação do Estado sempre foi investir, investir, investir. Isso é uma contínua ação que é apoiado pelo governo do Estado, né, com os incentivos fiscais. É um Estado que o governador Jorginho Melo prezou por não aumentar impostos, né? Diante de todos os problemas nacionais, aí o Estado se manteve com uma redução tributária em cima da carga efetiva da produção. Isso faz com que a economia ela se mantenha focada em crescimento, em produção de competitividade. Nós temos uma diversificação do ecossistema bastante expressivo, isso cria um valor agregado para as vagas de emprego, né? Então o Estado aí tem pleno emprego, um crescimento acima da média nacional, vem valorizando cada vez mais a qualidade produtiva, né? Do formato de mão de obra. Esse crescimento acima da média nacional já faz parte do foco do Estado com a cadeia produtiva, né? E a cadeia produtiva responde muito rápido, fazendo com que as novas indústrias 4.0, né? Cada vez mais sejam expandidas dentro do Estado, venham novas indústrias também, a economia da categoria do comércio, o serviço também vem acompanhando, né, pela qualidade do serviço prestado. Eu diria assim, é bem claro que o ecossistema catarinense da sua economia é que traduz esses resultados bastante expressivos e positivos.
10: O crescimento da renda acompanha o bom momento do mercado de trabalho catarinense. Em 2026, o Estado já acumula a abertura de mais de 59 mil novas vagas de emprego formal, segundo o CAGED, mantendo a menor taxa de desemprego do país, com 2,2%. bem abaixo da média nacional de 5,1%. Em 2025, também foram registradas mais de 140 mil novas empresas no estado, com tempo médio de abertura inferior a 24 horas. Da redação para o Jornal Primeira Hora, Orly Ricardo.
7: Santa Catarina ficou abaixo da média nacional de alfabetização em 2025 e atrás de 6 estados do Nordeste, segundo dados divulgados pelo Instituto Nacional de Estudos e Pesquisas Educacionais, Anísio Teixeira. Apenas 63% das crianças catarinenses ao fim do segundo ano de ensino fundamental eram consideradas alfabetizadas, abaixo do percentual registrado por estados como Ceará, Paraíba e Piauí. O deputado Fabiano da Luz se mostrou preocupado com esse resultado do levantamento.
12: Eu quero cumprimentar a todos os ouvintes e dizer que nós estamos muito preocupados com esta situação de Santa Catarina com relação à educação no cenário nacional, porque no índice de alfabetização nós somos um dos piores estados brasileiros. Enquanto o Brasil, na média nacional, enquanto todos os demais estados cresceram na avaliação nacional, nós diminuímos 3 pontos no índice de alfabetização. Ou seja, a grande maioria das nossas crianças saem do segundo ano do ensino fundamental sem aprender a ler e a escrever direito. Isso prejudica toda a cadeia do aprendizado, do currículo escolar desses alunos. Nós ficamos atrás da maioria dos estados brasileiros que têm problemas sociais, econômicos, muito maior do que os nossos. No entanto, na educação, esses estados melhoraram muito. Mas, por exemplo, nós estamos atrás do Maranhão, do Acre, do Espírito Santo, do Alagoas, da Paraíba, Goiás, do Paraná e, claro, do Ceará, que é considerado o melhor estado brasileiro. Para se ter uma ideia, o ranking nacional é de 66%. O estado do Ceará chegou a 80%, o Paraná a 84%, o Paraná chegou a 80%. A nossa meta era 67%, 1% acima da média nacional. Nós caímos para 63%. Outro dado muito preocupante é que o próprio levantamento que o Tribunal de Contas do Estado fez é que o Cade Único da Educação mostra que mais de 24 mil crianças entre 4 e 6 anos em Santa Catarina estão fora da escola. Além de nós termos problemas com a alfabetização, o nosso outro problema é a grande quantidade de crianças fora da escola. O Brasil, o governo Lula tem investido na educação, investido nos estados, os estados têm dado respostas na melhora do índice, porém Santa Catarina está andando para trás, ficando bem abaixo de todos os demais estados e preocupando, porque esta falta de alfabetização vai gerar uma demora no aprendizado desses nossos alunos, das nossas crianças, dos nossos catarinenses.
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7: Ocorre na próxima sexta-feira o segundo seminário regional sobre autismo da AMA Joaçaba, no Centro de Eventos Dário Bortoluzzi, o antigo CPJ. O evento, com a entrada gratuita e vagas limitadas, abordará o transtorno do espectro autista, o TEA, contando com especialistas como Nicole Schloller e Guilherme Medina e Mirela Carla. A presidenta da AMA, a Clarissa Botelho, faz um convite especial para você.
13: Hoje eu tenho um convite muito especial para você que acompanha a AMA e levanta a bandeira da causa autista. Na próxima sexta-feira, dia 15 de maio, acontecerá o segundo seminário regional sobre autismo do meio oeste catarinense. As inscrições são gratuitas, estão abertas e você poderá se inscrever através do site da Escola do Legislativo. As vagas são limitadas. Não fique de fora do maior evento sobre autismo do meio oeste catarinense. Esse evento foi pensado para profissionais, familiares, estudantes e todas as pessoas que se preocupam com inclusão e em fazer a diferença na nossa sociedade. Esperamos por você.
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7: O Joaçaba Futsal tem mais um importante compromisso hoje em casa. Às 20 horas, no ginásio Professor Edinho, a equipe recebe Saudades Futsal pela quinta rodada da Série Prata do Campeonato Estadual. Joaçaba, que soma 7 pontos na tabela de classificação, ocupa a 4ª colocação, conta com o apoio da torcida em busca de mais um resultado positivo na competição. O adversário aparece em 3º lugar, com 10 pontos conquistados, um jogo a mais disputado. Os ingressos você adquire no site Simpla, nos pontos físicos, ao valor de R$10 a inteira, R$5 a meia entrada e R$5 infantil de 6 a 12 anos. No dia da partida, as entradas estarão disponíveis na bilheteria do ginásio aos valores de R$30 a inteira, R$15 meia entrada e R$15 infantil. Crianças até 5 anos não pagam. Sócio torcedor Leão do Vale tem acesso liberado mediante apresentação da carteirinha 2026. O Vélez Camacuã é o novo líder da Liga Nacional Silver. Na noite de ontem, a equipe gaúcha venceu Lages por 3-1 em casa pela 5ª rodada da competição e chegou no topo da tabela. Pedro abriu o placar para o Vélez ainda no primeiro tempo. Na etapa final, Chitão e Sala ampliaram para os donos da casa, enquanto o Guto descontou para o Lages. Com o resultado, o Vélez está assumindo a liderança da Liga Nacional de Futsal e mantém a boa campanha na competição. Já o Lages segue tentando se recuperar na tabela. A rodada continua hoje, tem 2 jogos. 19 horas, Chopinzinho recebendo Blumenau. 21h30, Vasco visitando São Miguel. Na noite de ontem, ocorreu o encerramento da 8ª rodada da Série B. O Londrina recebeu São Bernardo e foi derrotado por 3-1. Com a finalização da rodada, os times que estão no Z4, CRB, Ponte Preta, Londrina e o Lanterna América Mineiro. Na parte de cima da tabela, São Bernardo e Sport, que estariam subindo diretamente. Fortaleza, Náutico, Vila Nova, Novo Horizontino disputam playoff para saber quem levaria os 2 primeiros para a Série A. O Criciúma, o 7º colocado, tem 12 pontos. Avaí é o 12º colocado e tem 10 pontos. Roberto Ferretti destaca os jogos de ontem, os jogos que ocorrem hoje pela Copa do Brasil.
15: 14 times entram em campo hoje nos duelos de volta da 5ª fase da Copa do Brasil. A bola começa a rolar às 7 da noite no horário de Brasília, com Juventude e São Paulo, Vasco e Paysandu. O tricolor paulista jogará pelo empate, enquanto o time carioca poderá até perder por 1 de diferença. 7:30, Coritiba e Santos fazem um duelo aberto. Depois do empate na ida, quem vencer vai para as 8ª de final. E nova igualdade leva para pênaltis. Mesma situação de Mirassol e Red Bull Bragantino, que se enfrentam às 8:30. Os outros 3 jogos da noite estão marcados para às 9:30. O Atlético Mineiro fora precisa apenas do empate contra o Ceará. O Remo em casa pode até perder do Bahia por 1 de diferença, que ainda assim passa de fase. E o Palmeiras fora pode ser derrotado pelo Jacuipense por 2 gols. Ontem foram definidos os 3 primeiros classificados para as 8ª. Inter, Cruzeiro e Fluminense. O Colorado venceu o Atlético por 3-2. A Raposa bateu o Goiás por 1-0 e o tricolor carioca fez 2-1 no Operário.
7: E o Inter se classificou para as 8ª de final da Copa do Brasil ao vencer o Atlético por 3-2 no Beira-Rio. É um jogo de muitos gols. Borré e Alex Bernabé marcaram para os gaúchos, enquanto Ian Lucas fez os 2 gols mineiros, que tentaram, mas foram eliminados com a melhor campanha do clube na competição. Com a vitória na partida de ida, o Inter confirmou a vaga com um placar de 5-3. Classificado, o Internacional agora aguarda o sorteio para conhecer o seu adversário para a próxima fase. No Campeonato Brasileiro, os gaúchos enfrentam o Vasco no próximo sábado, às 18:30, no Beira-Rio. Já o Atlético, eliminado, volta suas atenções para a disputa da Série B. A equipe enfrenta o outro gaúcho, Juventude, no próximo domingo, às 16 horas, em Minas Gerais. Com jogos diante da confiança do Bahia, o Grêmio inicia a sua estadia no Nordeste a partir dessa quarta, dia 13. Por conta da vantagem obtida na Copa do Brasil por 2-0 na Arena, o técnico Luiz Castro utilizará equipe alternativa diante do adversário de Sergipe. O meio-campista Thiaguinho atuou cerca de 30 minutos contra o Flamengo e Riestra deve ser o titular contra o Confiança. Em sua última entrevista, o técnico português voltou a descartar o status de arquivado em relação ao jovem de 18 anos. Mas ele foi titular do Grêmio pela última vez em janeiro, na rodada final da fase de grupos do Gauchão contra o Juventude. Outro jovem que pode voltar a receber a chance é o Bernardo Zortea. O volante atuou durante 15 minutos e derrotou o Palmeiras em Barueri e foi titular no empate contra o Remo quando sofreu uma pancada no joelho e precisou ser substituído. A avaliação, porém, é de que o desempenho do atleta foi muito bom. Na lateral esquerda, Caio Paulista ingressa no lugar de Pedro Gabriel, que se recupera de uma pancada sofrida no rosto no começo da última partida. O jovem se apresentou no CT nesta terça-feira para ser reavaliado pelo departamento médico. Pavon está suspenso para o duelo com o Bahia pelo Brasileirão e também deve entrar em campo na Copa do Brasil. 19, faltam para as 8. 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
6: Casal encontrado morto em Concórdia é identificado.
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6: O homem foi preso pela polícia militar na madrugada de segunda após tentativa de invadir a casa da ex-companheira, investindo inclusive contra as guarnições no bairro Morado do Sol, em Caçador. O episódio ocorreu após o autor não aceitar o término do relacionamento. De acordo com a polícia militar, o homem retornou à residência da vítima em um estado bastante alterado. Estava armado com um facão. Ele tentou forçar a entrada. Em seguida, utilizou um veículo para avançar contra o portão do imóvel, causando danos significativos. Temendo por sua integridade física, a mulher permaneceu trancada em casa até a chegada das autoridades. Durante o atendimento da ocorrência, o autor ainda tentou avançar contra o carro em direção aos policiais, desobedecendo a ordem de parada. Após um acompanhamento tático, ele foi localizado em sua residência e recebeu voz de prisão. Devido à resistência apresentada e o risco de nova fuga, foi necessário o uso de algemas. Na manhã de terça-feira, a Polícia Militar foi acionada para atender uma ocorrência num veículo incendiado às margens da 153 em Irani, nas proximidades do anfiteatro contestado. No local, os policiais constataram um Gol, modelo desses antigos, havia totalmente sido consumido pelas chamas. Conforme apurado, o automóvel não possuía placas, o que dificultou a identificação imediata do proprietário. As circunstâncias do incêndio ainda são desconhecidas. Após levantamentos iniciais pela Polícia Militar, o caso agora passa a ser investigado pela Polícia Civil. Uma colheitadeira de grãos foi destruída por um incêndio no final da tarde de terça-feira na comunidade de Linha Santa Rosa, interior de Tangará. O corpo de bombeiro foi chamado por volta das 18 horas. Quando as equipes chegaram no local, a máquina já estava completamente tomada pelas chamas. Os bombeiros trabalharam no combate às chamas e depois fizeram o resfriamento da estrutura para evitar que o fogo voltasse. Cerca de 3 mil litros de água foi utilizado nessa ocorrência. Segundo o operador da colheitadeira, o incêndio começou na lateral da máquina, próximo ao tanque de combustível, após ele perceber uma grande quantidade de fumaça. Ao notar que o fogo aumentava rapidamente, ele tentou separar a parte da frente da colheitadeira para diminuir os prejuízos, mas o sistema da máquina desligou e não foi possível fazer a remoção. Funcionários e proprietários ainda tentaram apagar o fogo utilizando equipamentos da propriedade, mas as chamas se espalharam rapidamente, sendo necessário o auxílio da Corporação de Bombeiros. Ninguém ficou ferido nessa ocorrência. A Prefeitura de Concórdia divulgou uma nota oficial lamentando a morte do casal encontrado sem vida em uma residência na linha Comunidade, a linha 8 de Maio, interior de Concórdia. O caso mobilizou o setor de segurança pública na noite de segunda. As vítimas foram identificadas como Jussara Lazarim e Prado Escortegagna, de 50 anos, e Luiz Escortegagna, de 61 anos. Os corpos foram localizados por um familiar dentro do imóvel por volta das 9 da noite, quando as autoridades foram acionadas. Em nota, a Secretaria Municipal de Educação confirmou que a Jussara atuava como servidora pública municipal desde 2019. Já a Secretaria de Infraestrutura Rural também manifestou pesar pela morte de Luiz. Após a confirmação da ocorrência, equipe da Polícia Militar, Polícia Civil, também Polícia Científica, estiveram no local realizando todos os levantamentos necessários. A residência foi isolada para o trabalho de uma perícia e uma faca foi apreendida durante as diligências. Segundo informações confirmadas pela Polícia Militar, o homem e a mulher estavam separados há 2 anos e não moravam na mesma casa. Jussara estaria residindo atualmente na área urbana de Concórdia. Depois dos procedimentos periciais, os corpos foram encaminhados ao IML de Concórdia para necropsia. Com essa informação, conclui-se aqui mais uma edição do Jornal Primeira Hora. Com produção da Central de Jornalismo Catarinense FM, sonoplastia geral a cargo de Eliseu Peruso Júnior, as reportagens de Paulo César, Orly Ricardo, Márcio Maturana, Maria Neves e Amarilis Pequeno, a apresentação Michael Oliveira, a redação Orly Ricardo e Eliseu Peruso Júnior, coordenação de jornalismo Marcelo Santos, a supervisão geral Nelson Paulo dos Santos. Em seguida, para nossa alegria, tem o programa da alegria na Catarinense para aquecer os corações e as almas ouvintes da Catarinense. Para você, um bom dia e a gostosa companhia de Amarildo Monteiro.
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0: Meus amigos queridos, minhas amigas, bom dia. É sempre bom vê-los num novo dia, com alegria, dispostos para fazer o bem. Isso é maravilhoso. Ontem eu disse que hoje eu falaria sobre o tapetinho vermelho. A autoria dessa reflexão eu desconheço e já a conheço há mais de 30 anos. Uma pobre mulher morava numa humilde casinha com a sua neta muito doente. Como não tinha dinheiro sequer para levá-la ao médico, vendo que apesar de seus muitos cuidadores e remédios com ervas, a pobre criança piorava cada dia, resolveu iniciar a caminhada de 2 horas até a cidade próxima em busca de ajuda. Ao chegar ao único hospital público da região, foi aconselhada a voltar para casa e trazer a netinha para que esta fosse examinada. Quando voltava, desesperada por saber que sua neta não conseguiria sequer levantar-se da cama, a senhora passou em frente a uma igreja e, como tinha muita fé em Deus, apesar de nunca ter entrado numa igreja, resolveu pedir ajuda. Ao entrar, encontrou algumas senhoras ajoelhadas no chão em oração. As senhoras receberam a visitante e, após se inteirarem da história, convidaram-na para se ajoelhar e orar pela criança. Após quase 1 hora de fervorosas orações e pedidos de intercessão ao Pai, as senhoras já se levantavam quando a mulher lhes disse: "Eu também gostaria de fazer uma oração." Vendo que se tratava de uma mulher de pouca cultura, as senhoras retrucaram: "Não é necessário. Com nossas orações, com certeza sua neta irá melhorar." Ainda assim, a senhora insistiu em orar e começou: "Deus, sou eu. Olha a minha neta, está muito doente. Deus, assim eu gostaria que fosses lá curá-la. Deus, pega numa caneta que eu vou dizer onde fica." As senhoras estranharam, mas continuaram a ouvir: "Já tem a caneta, Deus. Vá verificar o caminho daqui de volta pela estrada e quando passar o rio com a ponte, entra na segunda estradinha de barro, não vai errar o caminho, tá?" Nessa altura, as senhoras esforçavam-se para não desatar a rir, mas ela continuou: "Seguindo mais uns 20 minutinhos, tem uma vendinha, entra na rua, depois da mangueira, que meu barraquinho é o último da rua, pode ir entrando que não tem cachorro." As senhoras começaram a indignar-se com a situação. "Olha, Deus, a porta está trancada, mas a chave fica debaixo do tapetinho vermelho na entrada. O senhor pega na chave, entra e cura minha netinha." "Mas olha só, Deus, por favor, não se esqueça de colocar a chave de novo embaixo do tapetinho vermelho, senão eu não consigo entrar quando chegar em casa." Nessa altura, as senhoras já estavam indignadas. E aí eu te pergunto, nesta manhã, há uma forma, um jeito de orar para Deus, qualquer que seja a nossa religião? Nós somos uma rádio ecumênica. Você que me ouve aos milhares todas as manhãs em nossas reflexões, pode entender que não tem um jeito certo de falar com o Pai. A gente apenas fala. Então eu termino a reflexão de hoje. A mulher foi para casa um pouco desconsolada, mas ao entrar na sua casinha, sua neta veio correndo para lhe receber. "Minha neta, estás de pé? Como é possível?" E a menina explicou: "Eu ouvi um barulho, vó, na porta e pensei que era a senhora voltando. No entanto, entrou um homem muito alto, com um vestido branco, no meu quarto e mandou me levantar. Não sei como, eu simplesmente me levantei." E quase em prantos, a menina continuou: "Depois ele sorriu, beijou minha testa e disse que tinha que ir embora. Mas, vó, ele deixou um recado. Pediu que eu avisasse a senhora que ele ia deixar a chave debaixo do tapetinho vermelho." Tenhamos uma boa manhã. Pense sobre isso. Faça a sua avaliação. Uma boa manhã de quarta-feira para todos nós. Amém.
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É isso aí, meus amigos e amigas. Bom dia, Joaçaba e toda a nossa imensa região querida que se estende sem fronteiras por esse mundo afora, com todo carinho, com toda alegria. Aqui, muito frio. Aqui, muito gelado na manhã. Bem, mas aqui a rádio é assim. O coração já amanheceu aquecidinho, cheio de música boa, energia positiva e aquele sorriso que aquece a sua manhã desde a madrugada. E a gente vai pegar essa carona e vai com você ao longo da manhã, porque aqui, você sabe, tem sempre um amigo perto de você.

esse é o programa da alegria, mais uma jornada em nossas vidas e nós da Catarinense somos gratos por termos o privilégio de você deixar a gente chegar na sua casa, no seu trabalho, no seu automóvel, em todas as plataformas digitais, levando alegria porque a temperatura caiu, mas o astral aqui vai continuar sempre lá, lá em cima, minha gente querida.

0: vai ganhar, além disso, aquele chimarrão gostoso, aquele cafezinho passado pela vovó. Aumente o volume da Catarinense e venha com a gente espalhar felicidade pelas ruas, pelos bairros, pelas cidades e pela nossa linda região e por esse país afora, por esse mundo afora, porque esse é o programa da alegria que tem Eliseu Peroso Júnior no áudio agora e daqui a pouquinho o Dalceu Martins na Manhã Catarinense. Nós saudamos você e se prepare para uma manhã simplesmente maravilinda.
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0: Notícia boa, é isso aí, nenhum de nós. Aumenta o som e vamos lá.

0: Notícia boa, chegou o programa da alegria, galera. Boa manhã, grande quarta-feira. Tamo junto a partir de agora.
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0: Você sabe o que é frutas de inverno, frutas de verão, que nasce no outono? Você já parou pra pensar, né? Que sempre tem uma fruta na gôndola quando você vai na feira, no supermercado. Hoje o programa da alegria entrou no clima geladinho pra trazer curiosidades sobre o bem e das frutas de inverno. A mexerica ajuda até no bom humor. Tem gente que tá precisando comer mexerica aos quilos por aí. Ela é rica em vitamina C e o cheirinho da casca pode dar sensação de conforto e bem-estar. Tem gente que sente até lembrança da infância só de descascar uma. Aquele cheirinho delicioso que ficava nas mãos e na roupa o dia inteiro, né? Uma beleza. E a maçã, gente? Pois é, isso acontece, sabe por que a maçã boia na água? Você nunca se perguntou, né? Isso acontece por cerca de 25% dela é ar, por isso ela flutua como uma bolinha natural. A uva já foi usada como moeda no passado, sabia? Em algumas regiões antigas, cachos de uvas eram tão valiosos que serviam como troca por mercadorias. A pera amadurece melhor fora do pé. Isso eu não sabia. Ela é uma das poucas frutas que continua amadurecendo rapidinho depois de colhida. Por isso ela tem um tempo para ser comida, né? Não dá para esperar demais. A laranja no inverno fica mais docinha. Isso eu já sabia. As noites frias ajudam a fruta a acumular açúcar naturalmente. Por isso o suco nessa época parece ainda mais saboroso. Vou falar da banana, essas são as amigas da saúde. Quando uma banana amadurece, ela libera um gás chamado etileno, que ajuda as outras bananas perto delas a amadurecerem também. E pra gente fechar, uva passa é uva tomando sol. Essa tu não sabia, né? Ela nada mais é do que uma uva desidratada, perdendo água e ficando assim bem docinha. E olha só, a fruta faz bem pro corpo, mas alegria faz bem pra alma. Então já pega a sua fruta preferida, abre o sorrisão e vem curtir mais uma manhã geladinha e feliz com o programa da alegria. É isso aí!

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1: 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Você sabe que a Catarinense presta esse serviço totalmente de graça para você. Pode anunciar aqui, né? E a gente divulga para você em nossos horários destinados à prestação de serviço. Essa edição chega para Cronos, vaga para lavador, né? Tá faltando essa mão de obra aí. No 999770910 ou 3522-2027. Auxiliar de cozinha para trabalhar em Erval do Oeste. 3521-0185. Também ajudante de carga e descarga no 991-49-8329. E operador de caixa no 991-49-8329. O Cine sempre com muitas oportunidades sendo disponibilizadas para você. Só lembrando que o Cine atende em Joaçaba de 12h30 às 18h30 também. É isto aí, Classificados, é a prestação de serviço e utilidade pública no programa da Alegria.
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4: E aí?

0: sorriso pra mim.
1: Sorria, meu bem, sorria.
0: E vamos com alegria, com energia boa, na melhor vibe do rádio catarinense FM, aquecendo a nossa manhã maravilhosa para o Laboratório São Francisco e Supermercado Visa. Vamos conferir hoje uma brincadeira. Ai, ai, ai, ai, ai. Atenção, minha gente. Hoje o Programa da Alegria resolveu mexer numa polêmica séria da humanidade. Qual é o melhor sabor de pipoca? Tem gente que gosta de salgada, tem gente que ama doce, tem gente que coloca leite condensado, eca, chocolate, bacon, queijo. E sempre aparece alguém dizendo: eu gosto de pipoca com café. Pode uma coisa dessa? Você já gosta de pipoca com quê? Né? O que que tu mistura? O que que tu faz a pipoca? Qual é o sabor da pipoca que você gosta de fazer? Não é com o que você come a pipoca. Eu quero saber o sabor da pipoca. E hoje a gente quer sinceridade aqui no Programa da Alegria. Nada de vergonha, viu? Aqui no Programa da Alegria vale contar aquelas misturas malucas que só você tem coragem de fazer. A partir de agora, vamos nos divertir no Programa da Alegria. Fechado? Tô esperando você. Bem, já tem participação aí, Dalceu Martins, para pedir música no Programa da Alegria das nossas amigas de Concórdia? Daqui a pouco? Então, beleza. Elas vão pedir música, mas agora tem o Júnior Vila e o Elson Torres para começar as brincadeiras. Quero ver sabor da pipoca, hein? Buena vibra. Buena vida. Que linda essa música, né?

Que não vai ser vibe boa, né, gente? Na rádio que tem a melhor vibe, a maior energia, a melhor alegria. Júnior Vila e Elson Torres, boa vida. É o que a gente deseja pra você. 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E uma notícia para você assim rapidinho. Eu tava acompanhando a Voz do Brasil esses dias, Dalceu. E eu vou contar daqui a pouco pra galera. 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
1: Aê, galera, estou na Catarinense, a rádio mais feliz do planeta Terra, em mais uma manhã incrível de quarta-feira, e vamos ouvir a galera, né? Hoje, a nossa resenha, a gente está tricotando sobre pipoca. Como é que você gosta da pipoca, hein? Como é que você faz a pipoca? Não vem com aquele papinho, ah, eu gosto de pipoca normal, não. Quero pipoca diferente. Como é que você gosta? E seja sincero comigo. Oi, bom dia.
2: Bom dia, Marildo. Meu nome é Dia Almeida, moro em Ervaldo Oeste. E a resposta da perguntinha ali, eu gosto de pipoca com manteiga.
1: Pipoca com manteiga, uma coisa mais tradicional, né, Lúcia? Eu também gosto de uma pipoquinha, né, assim, tranquilo, beleza? Tudo certo, dona Edir, tá valendo. Tem uma aqui, olha só essa aqui, ó. Olha essa aqui. Bom dia, Marildo, aqui é a dona Dilis Ratti Pimentel. Eu amo pipoca com leite em pó. Com leite em pó, dona Gilles? Será que fica bom, hein, gente? Será que fica bom pipoca com leite em pó? Oi, bom dia!
3: Bom dia!
1: Quem tá falando aí comigo?
3: É a Cirlei do bairro João Paulo II.
1: Como é que tá, dona Cirlei? Tudo beleza?
3: Tudo bem, graças a Deus, e vocês?
1: Tudo jóia. Como é que tá o nosso bairro aí? Tudo tranquilo?
3: Ah, aqui é um bairro tranquilo. Eu moro mais de 20 anos aqui, graças a Deus. Não tenho que se queixar, não.
1: João Paulo II, bacana. Um abração pro povão aí. E a senhora, como é que gosta de comer pipoca, hein, dona Cirlei?
3: Eu gosto de comer a pipoca com açúcar amarelo.
1: Um açúcar mascavo, como a gente fala, é isso?
3: É, isso, mascavo. Ah,
1: fica bom mesmo?
3: Fica ótimo.
1: Tem Nossa, certeza?
3: É ótimo. Tenho, porque a gente derrete o açúcar mascavo e põe na pipoca, ela fica sequinha, fica igual a pipoca de cinema.
1: Mas a pipoca de cinema não é tão boa, não.
3: É, mas aquelas pipocas assim que tu vai nos lugares assim que tem eventos, ela é feita assim.
1: Ah, é? Vou experimentar, Sim. hein? Vou confiar na senhora, tá bom, dona Gilles?
3: Então tá
1: dona Cirlei. Obrigado, querida. Um abração aí, tá? Tchau, tchau.
3: Tchau.
1: Vamos falar com a galera lá de Concórdia no programa da Alegria. Aquele áudio de baixo ali, dá o seu que ela mandou, ela fala de pipoca. Será? Ô Vera, como é que vocês comem pipoca em Concórdia, hein? Bom dia, minha amiga.
4: Bom dia, Marildo Monteiro. Bom, eu gosto de pipoca, né, com tradicional açúcar amarelo, né, uma colher de mel. E também tem que ter uma bacia de pipoca salgada, né? Tem que ter das duas, para comer as duas junto, né? Ficar agridoce. Assim eu gosto de comer pipoca, tá bom? Beijo.
1: Ai, ai, ai, uma bacia doce e uma bacia salgada. Já pensou na cena? Visualiza, você que tá ouvindo o rádio aí, visualiza a cena e mais uma cuia de chimarrão, eu imagino, né? Obrigado, Vera, abração para você, abração para Mari. E vamos cantar com Zezé de Camargo e Luciano.

Olha a coisa linda e maravilhosa aqui, o Zezé de Camargo, uau, né galera? São 9:30 da manhã, e aí, como é que você gosta de pipoca? Hoje é o nosso Tricotando aqui no Programa da Alegria, eu quero ver você, sinceridade, hein? Eu quero ver você aqui no Tricotando, certo? Aperta o play, Dalcio Martins.

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12: Pois é, não tem aquela conversa de comida de bar que a galera faz, né? Hoje nós queremos saber aqui de pipoca, né? Vamos tricotar sobre pipoca com a dona de casa, que é coisa melhor do que isso. Quer ver uma receita que eu recebi agora aqui, ó? Dona Salete, eu acho que a senhora vai ser a campeã. Ela diz: eu adoro pipoca com mel, Amarildo. Fica sequinha e uma delícia. Mas também eu faço pipoca no micro, numa tigela com água, suco Tang e fica top das tops. Ai, ai, ai, eu nunca imaginei que dava pra fazer pipoca com suco Tang. Mas, dona Salete, eu juro que eu vou testar. Vamos ouvir a galera aí falando na Catarinense. Bom dia.
10: Bom dia, Delceu. Bom dia, Marildo. Olha, nós escutando a catarinense. Vem o meu amigo aqui, que é um petisco. E escutando a catarinense. Daí eu fiz um vídeo, nós. Eu dando um pedacinho de petisco pra ele. E escutando a catarinense, aprontando. Beleza, Marildo? É a Laura do Rupert.
12: Obrigado, dona Laura, tudo de bom. Dá o seu, marca a dona Laura aí, que eu quero ver o amiguinho que foi visitar ela. É um passarinho, é isso? Um cachorrinho, é um animalzinho? Que amiguinho que foi lá, né? A gente quer saber que bichinho que foi. Vamos lá, galera. Pipoca, oi, bom dia.
13: Bom dia, Marildo Monteiro. Aqui é a Anitta. Eu gosto com pipoca com chocolate. Derreter o chocolate e jogar em cima. Fica uma delícia. Muito frio, né, Marido Monteiro?
12: Nossa Meu Senhora.
13: Deus. Que Deus abençoe você.
12: Senhora também, muito obrigado.
13: Podia tocar uma música pra mim, né, do Daniel e Samuel.
12: Daniel e Samuel? Tá.
13: Um abraço.
12: Abração, né? Pipoca com chocolate até que é meio básica que a galera faz. Eu quero coisas diferentonas, né? Pipoca com tangue matou a pau, né? Vamos com mais um ouvinte aí. Oi, bom dia.
14: Eu gosto da pipoquinha com açúcar amarelo e um chimarrãozinho bem gostoso, bem quentinho. Se eu chegar numa casa e tiver uma pipoquinha com açúcar amarelo... Vai fundo na bacinha.
12: Pipoca com açúcar mascavo, eu já comi, gente. É muito delícia, tá? Essa eu assino embaixo. Oi, bom dia.
15: Bom dia, Marildo. Aqui é a Vanice de Bicaré, tudo bem?
12: Tudo.
15: Eu estou bem, graças a Deus. Viu, Amarildo, respondendo a sua perguntinha, eu gostaria de responder que eu gosto de pipoca salgada e doce também. Então tá, bom dia pra vocês.
12: Pra senhora também, dona Vanice. E agora eu vou pegar um ouvinte aqui, a Silvana. Sabe o que ela mandou pra nós aqui? Essa é boa também, dá pra você testar em casa. Bom dia, Amarildo. Olha... Eu faço a pipoca normal, aí eu faço uma calda de vinho e açúcar. Jogo por cima. Menino, isso fica bom demais. Não, até isso, não, seu Martins. Com vinho, essa eu não sabia. Tem mais gente aí. Oi, bom dia.
16: Bom dia, Maíra Monteiro. Meu nome é Elisabeth da Silva. Eu gosto de fazer maiudo com açúcar também derretido, né? Fica muito bom. É, com leite ninho também fica melhor ainda, amigo. Fica uma delícia com leite ninho. Nós sempre fazemos aqui em casa para comer com nossos netos. Tá bom, meu amigo? E toca para mim, René Raí, Amor Eterno, se puder. Fica com Deus, amigo. Tchau.
12: Tchau. Com leite ninho, como é que faz com leite ninho? Joga o leite ninho em cima da pipoca quente? Bota ela na panela pra estourar com o leite ninho. Me explica aí, gente. Vocês têm que me explicar o negócio. Eu tenho que testar isso aí, pelo amor de Deus. Vamos continuar com o show na Catarinense. Vem aí os nossos patrocinadores e muitas ofertas legais pra você.
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12: 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O Brasil é o maior produtor de café do mundo. E a safra deste ano será ainda maior, com cafés especiais. E o Brasil vai, né? E a galera reclama. E o agro reclama. Não dá pra reclamar, né, gente? A coisa vai bem, obrigado. E o Brasil vai produzir café às pampas. Tomara que o preço seja bom aqui internamente e que o pessoal ganhe uma grana bacana exportando, né? É isso que a gente deseja. 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Seguimos na manhã.
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1: E vamos com tudo, galera. Você que tá por casa, você que tá no trabalho, você que tá aí no trânsito ouvindo a gente, bem-vindos à casa da música, da alegria, da amizade verdadeira, do alto astral na sua manhã. 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Depois não reclama, viu? Quero mandar um abraço para minha querida amiga dona Marley Sareto. Ela não tá podendo falar e aí ela escreveu para mim assim: bom dia, família abençoada catarinense. Eu gosto de pipoca mel leite em pó. Dá uma mistura perfeita para uma pipoca deliciosa. Meu Deus, tem outro ouvinte que mandou aqui, ó. Bom dia, Marildo. Tem gente que faz pipoca de sagu, pipoca sem casca. Existe pipoca sem casca? Hã? Pipoca de sagu? Ô, rapaz, essa eu quero saber, né? Agora eu fiquei pensativo. Quem é que mandou para mim aqui a ideia? Ô, Alaor, me diga aí, me explica aí como é que é o negócio. Pipoca de sagu? Dá pra pensar, né? Vamos ver se funciona. Vamos ao ouvinte falando comigo hoje sobre pipoca. Manda aí pra mim como é que você faz a sua pipoca, como é que você gosta. Oi, bom dia.
2: Bom dia, Marildo. Aqui é o Sebastião Mariana. Eu gosto de pipoca salgada. Tomo primeiro remédio da pressão e depois como salgada. Tá bom? Um abraço.
1: Tá bom, seu Sebastião. Vamos cuidar da pressão aí, né, meu amigo? Claudinei Dervaldo S., do bairro Nossa Senhora de Fátima. Aliás, hoje é dia de Nossa Senhora de Fátima, sabia, Dalceu? Alô, mãezinha, abençoe a todos nós aí. Daí o Claudinei disse assim: vou falar a verdade, Amarildo. Eu coloco queijo ralado na pipoca quente. Minha esposa acha estranho, mas eu acho uma delícia. Boa, né? Legal. 9:49, aumente o som, Dalceu.

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0: Eita loucura, de 9h51 da manhã, programa da alegria, bom demais ter você aqui. Essa eu tenho que falar antes da gente ir pro nosso momento valorização de anunciantes, Dalceu. Bom dia, Marildo. Sou Thalita, minha irmã faz uma pipoca salgada maravilhosa. Eu fiquei curioso, né? Como é que é uma pipoca salgada maravilhosa? Ela frita o bacon, tira o bacon, coloca a pipoca e um caldo de galinha na gordura, mexe até desmanchar e fecha a panela. A pipoca fica com caldo de galinha no meio, só precisa depois ajustar o sal. Mas fica muito boa, disse ela. Meu Deus, essa aí é diferentona, né, Dalceu? Poxa, interessante. Vamos continuar mandando aí, mas daqui a pouquinho a gente ouve mais você, viu?
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4: Legal, galera, 9:56 da manhã no Programa da Alegria. E aí, como é que você gosta de pipoca? Galera, se liga em mim. Vamos falar com o nosso povo aí. Oi, bom dia.
5: Bom dia, Marildo. Aqui é a Verônica Mazeiro. Eu gosto de comer a pipoca. Eu faço a pipoca, daí coloco o açúcar na panela e coloco o suco de limão e faço assim uma calda, daí coloca por cima, fica aquele doce, com aquele azedinho, fica uma delícia. Experimenta para você ver.
4: Meu Deus do céu! Essa parece, né, tá entre as tops de hoje. Oi, Sara, fala aí, como é que você gosta da pipoca, hein, Sara?
6: Bom dia, Marildo Monteiro, tudo bem? É a Sara da Cordazzo.
4: Opa!
6: Ah, eu gosto muito de pipoca com leite ninho. Imagine uma coisa gostosa. E um chimarrão junto, então, tudo de bom, Marildo. E então, tenha um bom dia aí, todos vocês aí da rádio, tá bom? Até mais.
4: Até mais. Gente, leite ninho tá vencendo o negócio aí. Eu não sei como é que faz esse trem aí, viu? Oi, bom dia.
7: Bom dia, Marildo. A pipoca fica gostosa, é fazer ela doce com açúcar caramelo e depois derreter bem o açúcar e depois pegar e jogar um leite condensado. Meu Deus.
4: Ai, ai, ai, leite condensado na pipoca, essa é boa, hein? Sai de baixo. Oi, bom dia.
8: Bom dia, Marildo. Tô surgindo aqui do bairro Aparecida de Campos Novos e gosto de pipoca com bastante sal e sazão.
4: Como é que é? Com bastante sazão? Não, vamos repetir o áudio dela aí, Dalcio. Bota de novo aí. Ela gosta de pipoca de quê? Pode botar de novo.
8: Bom dia, Marildo. Tô surgindo aqui do bairro Aparecida de Campos Novos e gosto de pipoca com bastante sal e sazão.
4: Sazão, entendi que é aquele tempero, né? É, tá bom. Bom dia, Marildo. Aqui é a dona Ana de Água Doce. Respondendo o tricotando de hoje, a pipoca, minha mãe come pipoca salgada com um pouco de vinagre por cima. Essa é boa. Não, essa, palmas, Dalcio, palmas. Essa ganhou o troféu. Essa ganhou o troféu. Olha só, minha mamãe come pipoca salgada com um pouquinho de vinagre por cima. Juro que eu vou experimentar para ver como é que fica esse sabor aí. É, meu amigo, é, tá pensando que a galera é criativa. Ficou com água na boca, né, Marcelo? Então vamos falar de notícias a partir de agora, na nossa manhã.
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4: E aí, Marcelo, seja bem-vindo, amigão. Bom dia.
9: Bom dia, Marido Monteiro. O governo federal anunciou o fim da chamada taxa das blusinhas, nome dado ao imposto de importação de 20% cobrado sobre compras internacionais de até $50 feitas por meio do programa Remessa Conforme. Segundo o governo, a isenção entrou em vigor já nesta quarta. O economista-chefe da consultoria Análise Econômica, André Galhardo, avalia que, embora o fim da taxa das blusinhas beneficie os consumidores, a medida tende a prejudicar empresas brasileiras. Segundo ele, o imposto criado em 2024 funcionava como uma proteção para a indústria nacional. O Ministério Público de Santa Catarina investiga se houve monetização com conteúdos falsos divulgados em relação à morte do cão Orelha na Praia Brava, área turística de Florianópolis, ocorrida em 4 de janeiro deste ano. A informação foi confirmada ontem. No mesmo dia, o órgão anunciou que a investigação conduzida pela Polícia Civil sobre a morte do cão comunitário foi baseada em relatos de ouvir dizer e concluiu que os adolescentes investigados não estiveram junto com o animal na Praia Brava, em Florianópolis. A Justiça determinou que o Estado de Santa Catarina volte com o programa do uso de câmeras corporais em fardas dos policiais militares. A decisão é de ontem. O governo estadual tem 90 dias para apresentar um plano detalhado de reimplantação. Para o Poder Judiciário, o encerramento do programa sem adoção de uma medida alternativa representou retrocesso na proteção de direitos fundamentais como a vida, a segurança pública, a transparência administrativa e a qualidade da prova penal. Em nota, a Polícia Militar informou que não foi oficialmente notificada sobre a possível retomada do uso de câmeras corporais.
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9: O Cruzeiro está nas oitavas de final da Copa do Brasil. Depois de empatar por 2-2 na ida em Goiânia, o time venceu Goiás por 1-0 no Mineirão na noite desta terça-feira. O gol decisivo foi marcado por Caio Jorge de pênalti. O jogo foi marcado por boa atuação do goleiro Tadeu, mas também por chances perdidas pelo Esmeraldino nos minutos finais. Os dois times voltam a campo no sábado. O Goiás, que só terá a Série B até o fim do ano, vai enfrentar o Botafogo de São Paulo em casa às 18h30. O Cruzeiro, por sua vez, viaja a Barueri para duelar contra o Palmeiras. Da redação, Marcelo Santos.
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4: Ai, ai, ai, 10h05 da manhã, sabe como é que é intervalo? A gente fica alinhando o programa aqui, o programa da alegria. Meu Deus, não é moleza, não, Dalceu. Estamos de volta na hora que pertence ao supermercado Visa e também ao Laboratório São Francisco. Hoje estamos tricotando com as nossas amigas do programa da alegria e com os nossos amigos também que estão falando aí que manjam de fazer pipoca, né? E tem essa aqui, gente. Dona, eu fiquei fiquei pensando. Faz a pipoca e dá uns pingos de vinagre por cima. Essa vai ganhar o troféu, né? Essa maravilhosa. Deve ficar bem o sabor, né? Eu vou experimentar, viu, Dalcio? Eu juro que vou. Vamos seguir com os ouvintes aí. Oi, bom dia.
16: Alô, bom dia, Marildo. Tudo bem?
4: Tudo.
16: Aqui é a Dionora. E eu gosto de comer pipoca assim. Eu coloco na panela a pipoca. E depois eu já coloco duas colheres de açúcar e meio copo de suco de laranja. E vai mexendo, até que ela começa a estourar. Fica uma delícia, fica bem crocante. Eu gosto de comer pipoca assim, beleza?
4: Dona Dilma, abraço. Obrigado, valeu. Essa aí dá pra testar, hein, galera? Essa aí dá pra testar. Vamos a mais um ouvinte aí. Oi, bom dia.
17: Bom dia, Marildo, tudo bem? É a Lúcia de Joaçaba. Eu gosto de fazer pipoca com uma charopada de limão. Ela fica muito boa.
4: Tá bom, eu acho que bota ali ferver, né, o negócio, e bota o milho, deixa estourar. Eu acho que é assim que faz, né, com o limão espremido, né? Oi, bom dia!
18: Bom dia, meu nome é Lira Hecker. E a pipoca que eu gosto de fazer é 2 colheres de pipoca, 2 colheres de açúcar, 2 colheres de água e 2 colheres de azeite. Fica uma delícia, fica sequinha, crocante, muito gostosa. Um bom dia a todos.
4: Bom dia pra você.
18: Fazer na pipoqueira e não parar de mexer.
4: Ah, tá. Tem um segredinho aí também, né? Caroline Manes, tudo bem, Caroline? Ela diz assim: Amarildo, gosto de pipoca com caldo de galinha e cortar um salaminho em pedaços bem pequenininhos, dar uma fritadinha com um delicioso mate de leite. Ah, será que fica bom, Caroline? Deve ficar, né? É isso aí. 10:08 da manhã, gente. Olha, tem receita de pipoca aí pra danar, hein? E eu vou botar todo mundo no ar hoje. Vamos lá.

0: Valeu, né, gente? Programa da Alegria, 10 e 10, o show vem aí pra você.
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0: Vamos nessa, 10h15 da manhã no programa da Alegria. Meu amigo Lovison manda uma receita aqui. Amarildo, é o seguinte: você pega a pipoca, ela fica deliciosa com calda de açúcar, com meio pacote de suco sabor morango. Ferve até ficar no ponto e mistura e deixa a bichinha estourar. Não sobra nada. Boa! Eu tô dizendo, nós vamos inventar pipocas muito diferentes aqui pra vocês. Oi, bom dia!
1: Bom dia, Marildo, tudo bem? É a Miriam Vepe, você tá de Chubará. Eu gosto de fazer pipoca com açúcar mascavo. Uhum. Faz aquela calda de açúcar mascavo, espreme um limãozinho dentro, umas gotas de limão, ela fica bem caramelizada.
0: E aí sai da frente,
1: e com
0: né?
1: com mate, não tem coisa melhor.
0: Poxa vida!
1: Fala, passa uma música pra nós aqui, pra todos os ouvintes pra vocês e da rádio. Tem uma ótima quarta-feira.
0: Ótima quarta-feira, amiga. Oi, bom dia!
2: Bom dia, Marildo. Eu vou te responder a pergunta da pipoca. Eu faço a pipoca doce com vinho. Eu derreto o açúcar com vinho, faço tipo um licor, uhum. E daí eu mexo as pipocas com aquilo aí. Fica uma delícia. Tá bom, Amarildo? Aqui é a Jandira.
0: Dona Jandira, a senhora ensinando a fazer vinho com pipoca. Deve ficar bom o negócio aí, hein? Esse trem, vamos experimentar, não, seu? Vamos a mais uma pessoa que tá tricotando com a gente hoje sobre receitas diferentes de pipoca. Oi, bom dia!
3: Bom dia, Amarildo. Aqui é a Dona Laudina, aqui de Catanduvas. Eu faço pipoca aqui em casa, faço doce e salgado. Que daí, né, come uns punhados da doce e uns punhados da salgada. E daí, ponho na salgada, eu coloco sazon, às vezes caldinho de galinha, né? Uhum. Na salgada, na doce, é leite ninho, é o creme de fazer um cremezinho ali com um leite condensado, na pó de chocolate também, né? Fica uma delícia. E é assim que nós comemos. Inventamos várias receitas.
0: Meu Deus do céu. Eu tô achando que com pipoca tudo combina, né, gente? Pelo jeito das minhas amigas aí. Oi, bom dia.
4: Bom dia, meu amigo. Que a paz de Jesus, amor de Maria, contigo, com todos vocês aí, com suas famílias.
0: Amém.
4: Eu sou Regina do Jardim Lindóia. Ah, Marildo, eu gosto da pipoca com leite ninho e chocolate. Ah, meu Deus. É fora de sério.
0: É dos
4: Beijo, meu amigo. Fiquem bem.
0: Fique bem a senhora também, tá, querida? Oi, bom dia.
5: Bom dia, meu amigo Amarildo. É Alzira do Rupe. A pipoca que eu gosto de fazer com aquele... Ele é um pozinho que tá dentro dos pacotinhos. Ele tá escrito Meu Segredo. Ele tem um gostinho muito bom. O gostinho fosse caldo de galinha, sabe?
0: Sei.
5: Então, pipoca, Meu Segredo. Alzira do Rupe, um abraço, amigo.
0: Obrigado, querida. A Duda escreveu pra nós assim: bom dia, Marildo, tudo bem? Sempre bem aqui, né? Eu gosto de pipoca doce e salgada. Pipoca doce com calda de melado e salgada com caldo de galinha. Quando estiver prestes a estourar, mistura o caldo, mexer bem e deixa estourar. Um abraço e bom apetite. Tá bom. Dona Luzia também mandou aqui: bom dia, eu gosto de pipoca com açúcar mascavo. Fazer a pipoca e jogar por cima, Marildo, covardia, né? Tá bom então, né? Continuamos ouvindo a galera. Oi, bom dia.
6: Bom dia, Marildo, tudo bem?
0: Tudo.
6: Eu gosto de fazer a pipoca normal.
0: Tá.
6: Daí eu faço uma calda com mel, com açúcar e com nata. E daí eu jogo em cima da pipoca. Fica uma delícia. Roda aí, o Amado Batista, uma delas bem legal.
0: Rodo. Dona Lúcia do céu. Isso aí é pra brincadeira, né? Meu Deus, que coisa boa. Rejane, e pra você, Rejane?
7: Amarildo, a pipoca com leite ninho, você coloca na panela a pipoca, o óleo e um pouquinho de água e vai mexendo. Quando começa a estourar, quando tá terminando, né, finalizando, assim, dos grãos estourarem, você joga leite ninho por cima da pipoca ainda quente.
0: Tá.
7: Aí você mistura bem e ela fica aquela leve camada crocante em roda. É uma delícia.
0: Tá aí, né? E pra gente finalizar, Roberta manda, aqui em casa tem uma mistura proibida, viu, Amarildo? Pipoca com leite condensado e chocolate em pó. Gente, e olha, depois da brincadeira de hoje, deu para descobrir uma coisa. O brasileiro pode até discutir futebol, política, chimarrão e café, mas quando o assunto é pipoca, aí aparecem as combinações mais malucas do planeta e deliciosas. Obrigado pelas mensagens, meus amados, pelas risadas, pelas receitas maravilhosas. Vamos ver se funciona, hein? Aqui no programa da Alegria é sempre assim. A gente esquenta o coração, espalha sorriso e transforma até pipoca em motivo de felicidade. Ficou muitos ouvintes que eu não pude colocar no ar. Por quê? Nós não temos tempo, né, gente? Infelizmente. 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Daqui a pouquinho tem mais pra você. Música.

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0: É isso aí, de volta na rádio mais ouvida do sul do Brasil, com alegria no coração. 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

0: Muito bem, meus amigos e amigas, estamos de volta na Catarinense, dando uma garimpada aqui, ouvi todos os áudios. Tem dois que eu quero falar aqui. A Cecília lá da Bicaré disse assim: Amarildo, tudo bem? É Cecília de Bicaré. Gostamos de pipoca salgada com virada de feijão e pipoca com leite ninho. E hoje minha mãe está de aniversário fazendo 85 anos. Oferece todo o programa para ela. Dona Doraci de Almeida Ferreira está oferecido. Que Deus abençoe. Saúde. E escutem esse áudio que eu recebi agora para fechar o programa de hoje. Abençoado. Tá aí, ó.
1: Muito bom dia, Marildo. A propaganda das pipoca aí tá... Vou te contar uma coisa, hein? Nunca pensei em fazer pipoca com vinho. Mas para fechar com chave de ouro, as suas ouvintes deviam cada uma fazer agora uma provinha, né? E mandar para vocês provar e contar para nós se realmente é tão delicioso quanto. Tá bom, meu querido?
0: Tá bom.
1: Um excelente dia.
0: Olha, o meu médico disse que eu não posso comer muita pipoca, nem o Dalceu, né, Dalceu? A gente tem restrição, temos que comer pouca pipoca. Mas as receitas que foram dadas aqui, dá pra galera testar em casa aí, viu? Dá pra fazer algumas, eu vou testar, pode ter certeza. Eu não, minha esposa Mara vai testar. Aí vamos ver se vai ficar bom, né? Aí vamos ver se vai ficar bom pra roda do chimarrão aí. Gente, fiquei maravilhado hoje, né? Fiquei encantado, muito obrigado. E agora, eu vou fazer uma brincadeira rápida, porque eu sei que é para quem gosta. O Joaçaba Futsal joga com saudades hoje pela Série Prata do Campeonato Catarinense. 20h no Centro de Eventos da UNOESC. Quem tiver fim de torcer, e eu acho que a gente tem que torcer mesmo, dar todo o apoio pro nosso time, tem os 5 ingressos. 5 primeiros, não precisa nem mandar áudio, manda aí o nome, né, certinho. Olha, eu quero ingresso, manda o nome e a gente... passa aqui na portaria, eu dou o nome depois, aí passa na portaria e retira. E eu também tenho 2 ingressos, eu vou ler aqui o evento e você pode também dizer que quer o ingresso para esse evento e a gente vai dar os 2 primeiros que participarem eventualmente. O Núcleo Espírita de Artes apresenta em Joaçaba a emocionante espetáculo Fantasma do Museu. Será sábado, dia 16, 8h, no auditório do Colégio Celso Ramos. Mais do que cultura, é um gesto de solidariedade em celebração aos 70 anos do Centro Espírita Lar de Jesus. Ingressos vão custar R$20, mais 1 quilo de alimento não perecível. Toda a arrecadação de alimentos será destinada ao residencial Nossa Senhora de Fátima, lá em Erval Velho. Prestigie e se emocione, é um talento, é um grupo teatral maravilhoso. Parabéns pela iniciativa e eu tenho 2 ingressos aqui. Então, se você quiser, pode pedir e depois eu dou o nome de quem ganhou. Fechou? 10h36, dá o seu. Aumenta o som pra galera. É hora de Samuel Rosa. Uau!

0: Que lindo isso! 10h40 da manhã no programa da Alegria. Um rio de lágrimas nessa música maravilhosa. Super som do Samuel Rosa. Um rio dentro do mar. Não vamos mudar o nome da música aí, né, Dalceu? Pelo amor de Deus, você tem mania de mudar o nome das músicas, tá louco? E aí, vamos falar de ofertas e promoções no programa da Alegria? 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

Vamos nessa, galera do meu coração, tamo junto aqui no programa da Alegria, né? Obrigado sempre pela carona, afinal de contas é um privilégio estar ao seu lado. Olha, tem um ingresso sobrando, só sobrou o ingresso do futsal. Se você quiser o ingresso, manda aí pra mim, foi rapidinho, né? Pra sair os ingressos aí. Então, para a peça O Fantasma do Museu, saiu para a dona Suzana e também para o seu Roberto aí. Muito obrigado pela participação de vocês aí, tá? Também os ingressos para o futsal, Almir Pedro Geja, né? Ganhou ingresso, o Vinícius Pessoli ganhou ingresso, e vamos ver aí quem mais, daqui a pouquinho já dou o nome dos outros ganhadores aí, para o futsal do Joaçaba, hoje à noite, 8 da noite, contra a Saudade, Série Prata, Campeonato Catarinense, vai ser demais, dá o seu. E agora o que tu vai fazer com nós aí? Agora vai quebrar tudo, né, irmão? Vamos lá.

aí, 10h50, arrebentando na Catarinense, matando uma saudadezinha, delícia, Chitão e Chororó, pura emoção.

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12: Já de volta na Catarinense, programa da Alegria, 10h55, aquele momento maravilhoso do seu, o momento cuti-cuti da agenda do aniversariante.
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12: Salve, salve, simpatia, seu aniversário hoje, que o bom Deus e Nossa Senhora de Fátima abençoe vocês, né? Hoje é dia dela. Benício Kangeski, 7 aninhos, pais Vitor e Georgia, manas Laura e Maria Cecília, e Nossa Senhora de Fátima o abençoe e proteja, a família é devota da Santa do Dia. Minha avó está completando 99 aninhos hoje, Amarildo. Meu Deus, que bênção. Dona Luci Pinheiro de Oliveira, gostaria que ela estivesse na agenda e na bênção do Papa. Em nome de toda a família, com todo o amor e carinho, já está. Dona Cid Almeida Ferreira, 85 anos, carinho da Cecília de Ibicaré, né? A ela, com todo o amor, junto com toda a família. Ana Cristina de Oliveira, 20 anos, da madrinha Tatiane e toda a família. Marilene Vieselli, da amiga Ivonete e de toda a família, homenagem aqui na agenda do aniversariante. Super parabéns e saúde! Hoje a gente arrebenta com Daniel e Samuel. Pedido pessoal, pediu de manhã ainda, né? Você é especial.

0: Daniel e Samuel na Catarinense no programa da Alegria. Você é especial. Agenda volta amanhã, galera. Daqui a pouquinho a gente traz o show de bandas. Vem aí o show de nossos anunciantes.
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3: Preparado, prontinho, então vamos

amigos e amigas, sejam bem-vindos ao show de bandas da Catarinense, a festa da nossa manhã incrivelmente maravilhosa. Hoje o sol não apareceu, né? Ele tá meio assim, digamos, quietinho, tá na dele, né? Mas tá tudo bem, né? É outono, tá friozinho essa quarta-feira, mas vamos aquecer os corações, porque aqui é Catarinense, aqui é energia boa pra você. E pra começar o show, que tal Safira, hã?

Chegam meninos no programa da alegria. 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
1: 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Voltamos no programa da alegria, meus amigos, aumentando o som. 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Vamos lá, galera, falando comigo, esquentando amanhã. Oi, bom dia.
2: Pedro, fala aí. Uma música aí. Boa noite, nós aí. Sai Cantos, Morena Misteriosa. Beleza, marido? Fica com Deus aí, sua Aparecida, tua você, família também. Você, um abraço, marido.
1: Você também.
2: Com vocês aí.
1: Obrigado, irmão.
2: Fica com Deus aí.
1: Fica com ele também aí, fica na paz. A música é de Céu e Cantos, então, é isso?

0: A festança da manhã catarinense, alegria, alegria, o dono de casa, bom dia, cheirinho de comida, delícia, meu Deus do céu. 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Haverá reserva de mesas e serviço de cozinha completaço. Adquira seu ingresso por R$20 pelo fone 99801-7586. Participe, vai ser legal, né? 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
7: De volta na Catarinense, 11:27 da manhã. Aquele abraço carinhoso para toda a nossa região. Vamos juntos. Daqui a pouquinho tem a Santa Bênção do Papa no dia de Nossa Senhora de Fátima, hoje, né? Hoje é dia dela. Depois do Grande Jornal com nossa equipe de jornalismo, atualizando todas as notícias da manhã. E aí, Jô, como é que tá você? Fala comigo!
8: Oh, Josiele de Catanduvas, tudo certo? Marildo, toca pra mim hoje, Brilha Som, me diz. E oferece aí pra quem gosta da música e, claro, pra nação gremista, né? Porque nós não é torcedor Nutella, nós é torcedor raiz com o Grêmio, onde o Grêmio estiver. Beijo!
7: Valeu, é isso aí, até na segunda divisão, se Deus quiser, nesse ano, na Série A, né, minha amiga? Tá aí, não é só Brilha Som, tem o corpo e alma com os caras cantando aí também, tá?

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0: Isso aí, galera, tudo bem? 11 horas 36 minutinhos da manhã e que dia lindo, né? A dona Ivete disse que tem sol, eu não sei, só se tem lá no bairro Monte Belo, né? Porque aqui não tem sol, tem um dia nublado aí hoje, né? Com um solzinho bem mequetrefe aí, né, gente? 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É algo maravilhoso. Muito bem. Deixa eu ver o que, que nós temos aqui. Pessoal pedindo música no programa. Valeu. Cristiane, filha dela, tá de aniversário hoje, né, Cris? Beleza. Então tem que mandar certinho aí o nome da família. Mas eu fiz homenagem, né? A Tati tinha feito homenagem pra ela hoje na agenda do aniversariante. A tia Tati Oliveira, a homenagem foi feita. Tati que tá preparando uma comidinha agora aí deliciosa, né, Tati? Parabéns aí. Tá muito boa a cara dessa comida aí. Vamos ver quem é que vai falar comigo primeiro. Deixa eu ver qual é a música aqui. Banda Real do Paraná, nosso encontro. Quem é que pediu essa música aí, hein? Produção do programa da Alegria. Foi a Miriam Stanhamp. Onde é que tá a Miriam? Sumiu aqui do playlist, não achei. Então tá, vamos lá. Fala comigo aí, Miriam, diga aí, fala. Bom dia.
1: Bom dia, tudo bem? É a Miriam. Só tô te lembrando. Qual é a música do Banda Real do Paraná? Nosso encontro? Para todos os ouvintes da rádio, pessoal da Catanduva que estão ouvindo a rádio.

0: Valeu, coisa linda essa música aí, nossa, nosso encontro, né? Banda Real do Paraná das Antigas, pra gente recordar aqui, amigo construtor, para o acabamento da sua obra, escolha Bonato Materiais de Construção. 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Pegou a visão aí? Legal, né? 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
0: Só aí, meus amigos, 11 horas 47 minutos da delícia de manhã de quarta-feira na Catarinense FM. 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Legal, né? Vamos mandar um izinho para quem tá com o radião ligado, preparando o almoço, outros já almoçando e ouvindo a gente. Vamos botar alegria nisso, né? Tá aí, ó. Essa música linda aí vai para os meus amigos lá de Campo Belo do Sul, Dona Elaine e seu Valdir. Valeu, queridos. Bom almoço, ótimo dia aí.

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Junte os selinhos e aproveite, meus queridos. Tamo junto na Catarinense com toda alegria. Vamos encerrar o programa aí, trazer a última música de hoje. Rapaz, escolhi uma música aqui bonita demais. Espero que gostem, viu?

0: Tá na hora então, 11h53 da manhã. Valeu, meus amados, meus queridos, pelo carinho, pela audiência. Estamos saindo de fininho, agradecendo a manhã maravilhosa que passamos com vocês. Que vocês tenham um dia muito cheio de coisas boas. Vem aí a Santa Bênção do Papa e depois o Grande Jornal. A gente volta às 16h30 para falar de saudade aqui na Catarinense. Fiquem bem e a gente se fala às 16h30.
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0: A santa bênção de hoje, dedicado a Benício Kangeski, 7 aninhos, os pais Vitor e Georgia, manas Laura e Maria Cecília, e que Nossa Senhora de Fátima o abençoe. Hoje é dia de Nossa Senhora de Fátima. Também minha avó completa hoje, Marildo, 99 anos de vida. Se chama Dona Luci Pinheiro de Oliveira, de toda a família, com todo o amor e carinho para ela. Também Dona Doracide Almeida Ferreira, 85 anos hoje. De Cecília de Bicaré e toda a família com amor. Ana Cristina de Oliveira, 20 anos hoje, da madrinha Tatiane e também da mãe Cristiane, da mana Camille, do pai, de toda a família para ela, com todo o amor e carinho pelo aniversário. Marilene Vieselli, da amiga Ivonete e família. A Dona Edir se está oferecendo para as mães, todas as crianças e as pessoas enfermas. Também Noemi Camargo, que hoje aniversaria, em nome da mãe Ivone e dos manos Beloni e Kleberson e de toda a família ela, com todo o carinho. Comunidade da Serra do Facão pedindo bênçãos em nome de Nossa Senhora de Fátima, sua padroeira no dia de hoje. Também a bênção é dedicada para as pessoas que precisam de proteção, precisam de uma bênção. Que Deus possa abençoá-las nesse dia. Vamos à santa bênção de hoje.
3: Pai nosso que estais no céu, santificado seja o vosso nome. Venha a nós o vosso reino. Seja feita a vossa vontade, assim na terra como no céu. O pão nosso de cada dia nos dai hoje. Perdoai-nos as nossas ofensas, assim como nós perdoamos a quem nos tem ofendido. Não nos deixeis cair em tentação, mas livrai-nos do mal. Amém.

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2: Senado aprova medida provisória que prevê renovação automática da CNH. Comissão deve votar reajuste do piso dos professores na próxima semana. Semana S oferta atividades de lazer, educação, cultura e saúde de forma gratuita em diversos municípios de Santa Catarina. Novo comandante da Polícia Militar se apresenta à comunidade e aponta prioridades na sua gestão. Casa da Cultura Rogério Sganzerla promove amanhã o Sarau Cultural. Prefeito de Catanduva se manifesta sobre denúncia de falta de material de limpeza em unidade escolar. A administração de Joaçaba realiza ações do Maio Vermelho e Amarelo na próxima semana. CPI que investiga desvios à Prefeitura de Joaçaba debate a recuperação de recursos públicos. Prefeito Ronaldo da Rosa avança na captação de recursos para obras de infraestrutura em Erval do Oeste. Quarta-feira, 3 de maio, temperatura aqui na 15, na marca dos 12 graus. Boa tarde. 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
2: Direto da agência PD Radar, as informações com Daniel Panobianco.
4: Nesta quarta-feira, o tempo segue firme em praticamente toda a nossa região. O dia começa com baixas temperaturas induzidas pela massa de ar polar que trouxe queda acentuada nos últimos dias. Mas ao longo do período, o sol aparece mais forte e discretamente as temperaturas entram em elevação. A previsão para hoje e também para os próximos dias ainda é de ar bastante seco em praticamente todos os municípios. Apenas no sábado, dia 16, um cavado, que é uma área de baixa pressão atmosférica, pode passar por nós, espalhando um pouco mais de nuvens e trazendo condição para chuvas isoladas. A tendência proposta pelas simulações numéricas é de que as temperaturas sigam baixas e com sensação de frio, principalmente no período noturno, pelo menos até o início da próxima semana. A temperatura máxima hoje não passa de 21 graus e o frio na madrugada desta quinta-feira chega a 5 graus em Frei Rogério, Ervaldo Oeste, Bian, Bicaré, Ipira e Joaçaba.
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2: O Senado aprovou ontem a medida provisória que vai garantir a renovação automática da CNH de motoristas que, ao término da validade do documento, estiverem no Registro Nacional Positivo de Condutores. O cadastro vai mostrar o nome da pessoa que não contam com nenhuma infração de trânsito nos últimos 12 meses. Os detalhes com o repórter Alexandre Campos.
5: O Senado aprovou a medida provisória que vai garantir a renovação automática da CNH de motoristas que, ao término da validade do documento, estiverem no Registro Nacional Positivo de Condutores, um cadastro com o nome daqueles que não contarem com nenhuma infração de trânsito nos 12 meses antecedentes. Relator da medida provisória na comissão mista responsável pela análise prévia do texto encaminhado pelo Executivo, o senador Renan Filho, do MDB de Alagoas, afirmou que dificultar o acesso à CNH impede que muitas pessoas entrem no mercado de trabalho.
6: É por isso que o Brasil vive, de certa maneira, um apagão de motoristas de caminhão, especialmente os caminhões de grande porte. Porque a burocracia afugenta o jovem da primeira habilitação. E ao fazê-lo, afugenta também a formação de condutores profissionais.
5: Pelo texto, a renovação automática deverá ser precedida de exames de aptidão física e mental. Essa exigência não constava no texto original da MP, encaminhado pelo Executivo em dezembro de 2025. Mas durante a análise na comissão mista, Renan Filho acatou emenda para reintroduzir essa obrigatoriedade. O senador doutor Irã, do PP de Roraima, elogiou a alteração, ao lembrar que entre os períodos de renovação podem ocorrer mudanças no estado de saúde do motorista.
7: Um condutor ele pode ter várias intercorrências na sua saúde, não é? Doenças desmilizantes, doenças crônicas como diabetes, acidentes, alterações da acuidade visual que podem limitar um condutor para dirigir, ou então alguém que perdeu a visão num olho e era profissional, ele pode dirigir moto ou carro, mas não pode mais dirigir profissionalmente.
5: De acordo com o texto aprovado, que segue para a sanção, o motorista habilitado poderá optar pela CNH digital gratuita, caso prefira não pagar pelo documento físico. A MP ainda prevê a correção anual pelo IPCA dos valores referentes aos exames de aptidão física e mental e de avaliação psicológica a serem fixados nacionalmente pela União. Também segue para a sanção presidencial o projeto aprovado em plenário que torna voluntária a adesão ao sistema de certificação do Ministério da Agricultura de armazéns destinados à atividade de guarda e conservação de produtos agropecuários. Com isso, as empresas poderão, por conta própria, adotar medidas que atendam às exigências do mercado, submetendo-as à certificação privada, inclusive. Da Rádio Senado, Alexandre Campos.
2: Uma comissão mista de deputados e senadores deve votar reajuste do piso dos professores na próxima semana. O repórter Murilo Souza acompanhou o início dos trabalhos do grupo.
8: A comissão mista que analisa o novo piso salarial de professores da educação básica aprovou o plano de trabalho da relatora, senadora professora Dorinha Seabra, do União Brasil de Tocantins. O plano prevê a realização de uma audiência pública nesta quinta-feira pela manhã e a apresentação do relatório final já na próxima semana. A discussão e votação da matéria estão previstas para a próxima terça-feira. O novo valor mínimo que os professores devem ganhar em todo o país está previsto em medida provisória que perde a validade em 1º de junho, caso não seja aprovada pelo Congresso. Eleito presidente do colegiado, o deputado Idilvan Alencar, do PSB do Ceará, reconheceu que a comissão tem pouco tempo para concluir a análise da medida provisória, mas destacou que há acordo entre o governo federal e entidades da educação para o percentual de reajuste de 5,4%.
9: Infelizmente, o ano passado nós tivemos a regra do piso, que deu um reajuste de 0,37%, né, como portaria, que era a lei vigente do piso. E aí foi um momento aí muito difícil, né, e houve um entendimento do presidente Lula, do ministro Camilo, na época do MEC, da Undime, né, do CONSED, da CNTE, eu estava presente nessa reunião, e nós chegamos a um valor de 5,4, só que isso é uma medida provisória, isso precisa ser garantido. Nós temos aí um prazo exíguo, né, 1º de junho, temos que aprovar, correr.
8: A medida provisória cria uma nova fórmula de atualização anual para o piso dos professores, baseada no Índice Nacional de Preços ao Consumidor, o INPC, somado a 50% da média do crescimento da receita real do Fundeb dos últimos 5 anos. O objetivo é garantir que o salário dos docentes não perca o poder de compra e tenha ganho real. Na prática, a nova fórmula de cálculo projeta um reajuste de 5,4% a partir de janeiro de 2026, saindo de R$ 4.867,77 para R$ 5.130,63. Da Rádio Câmara de Brasília, Murilo Souza.
2: Semana S oferta atividades de lazer, educação, cultura e saúde gratuitamente em diversos municípios de Santa Catarina. Celebração dos 80 anos do Serviço Social do Comércio acontece domingo, dia 17, com eventos em mais de 30 cidades de Santa Catarina. Confira na reportagem de Cadu Reis.
10: O Sistema Fecomércio Sesc Senac de Santa Catarina promove o evento Semana S até o próximo domingo, dia 17 de maio. A iniciativa oferta uma programação especial de atividades gratuitas nas unidades do Serviço Social do Comércio Sesc em mais de 30 cidades catarinenses. Estão previstas ações como o Festival das Infâncias, com apresentações culturais, e os projetos Arte de Doar e Novos Caminhos, voltados à arrecadação solidária de itens de inverno e higiene.

0: atenção para o nosso cardápio, que essa semana será um cardápio especial em todos os restaurantes do SESC, além de ações de cidadania e solidariedade, entre muitas outras ações voltadas ao nosso cliente e comunidade. Com destaque para o Innovation Day, nessa sexta-feira, dia 15, com palestras para os empresários na ACAT, em Florianópolis.
1: Integrante da agenda da Semana S, o evento Innovation Day vai reunir participantes como o ex-ministro de Minas e Energia, Adolfo Saxida, e os secretários de Estado da Fazenda, Cleverson Sievert, e da Indústria, Comércio e Serviços, Edgar Usui, além do comentarista de Política e Economia, Caio Coppola. Os eventos serão concluídos ao longo do próximo fim de semana, como confirma a diretora regional do SESC Santa Catarina, Simone Carla da Rocha Batista.
0: O dia S, no sábado, dia 16, em Balneário Camboriú, com grandes shows em uma arena montada na Praia Central Pontal Norte. Teremos um grande encerramento das atividades no domingo, dia 17, que será o start para as comemorações dos 80 anos do SESC. Uma trajetória marcada pela promoção da qualidade de vida, desenvolvimento social e oportunidade para milhões de brasileiros. Esperamos todos vocês para celebrarem conosco essa história e construirmos juntos novos momentos de bem-estar e transformação social.
1: A lista de atividades oferecidas nas unidades do SESC em mais de 30 cidades catarinenses ao longo da Semana S está disponível em notícia no site acaerte.com.br. De Florianópolis, da Rede de Notícias Acaerte, Cadu Reis.
2: Meio dia 13 a seguir no Grande Jornal, o novo comandante do batalhão da PM se apresenta à comunidade e aponta prioridades à sua gestão. Casa da Cultura promove amanhã o sarau cultural. Prefeita de Catanduva se manifesta após denúncia de falta de material de limpeza em unidade escolar. CPI, que investiga desvios na Prefeitura de Joaçaba, debate a recuperação de recursos públicos.
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6: Desde o início do mês, o comando do 26º Batalhão da Polícia Militar de Ervaldo Oeste está sob a responsabilidade do Major Cleverson Garcês. O Major Garcês, ele substitui o Coronel Ronaldo José Branco, que passou para a reserva remunerada. Em entrevista concedida ontem no Rádio Contato, Major Garcês elencou os pontos mais relevantes da sua trajetória na corporação e qual vai ser a linha de trabalho adotada em sua gestão.
7: Eu ingressei na Polícia Militar como soldado. Fiquei durante um bom período atuando como soldado lá no município de Joinville e durante esse inteirinho eu acabei fazendo a faculdade de Direito, né, visando sim o crescimento dentro da carreira. E aí, com isso, após um período lá, obtive êxito no concurso de formação de oficiais. Em 2009, quando ingressei na Academia da Polícia Militar, fiz 2 anos de CFO, né, curso de formação de oficiais. O curso de formação de oficiais, ele prepara os oficiais para serem realmente comandantes, né? Serem gestores, serem comandantes de unidades. E aí, a gente vem buscando sempre atingir o ápice da carreira, né, que é o ser tenente-coronel, ser coronel, comandar um batalhão e ao final até comandar uma região policial militar, né, como essa que eu falei, que é o 10º Comando Regional. Então, o fato de ter chegado até aqui, a gente esperava sim a possibilidade de estar comandando o batalhão.
8: Na sua linha de trabalho, você vai implantar um sistema diferente, a população vai sentir alguma novidade ou você vai dar sequência ao que vinha sendo feito?
7: Na verdade, cada comandante tem o seu perfil de trabalho, né? Cada um tem a sua forma de trabalhar, tem a sua forma de gerir aquilo que tem sob seu comando. Vale salientar aqui que mudou apenas a figura do comandante. O efetivo é o mesmo, as viaturas são as mesmas, né? Mas a gente tem sim, por obrigação, dar sequência ao trabalho realizado pelo meu amigo, tenente coronel, agora coronel Ronaldo. Coronel Ronaldo trabalhou aí os últimos 3 anos à frente do 26º Batalhão e julgo eu vinha fazendo um excelente trabalho também e que muitas coisas a gente tem que dar sequência ao trabalho que já vinha sendo desenvolvido pelos policiais ali, né? Vários programas institucionais que são aplicados aí como o PROERD, como a Rede Catarina, como a Rede Rural de Segurança. Então, tudo aquilo que tiver dentro daquilo que já vem pré-programado, a gente vai dar continuidade. É lógico que haverá algumas mudanças, algumas implementações, mas muitas decorrentes, inclusive, da demanda. A Polícia Militar, ela trabalha também em razão das demandas. Um exemplo, estão acontecendo vários crimes de furto. Nós vamos direcionar as nossas ações, principalmente para reduzir os crimes de furto, né? A nossa missão precípua, estabelecida na Constituição Federal, é a preservação da ordem pública. E nesse sentido, a partir do momento que há a quebra da ordem, como a gente fala, o que é a quebra da ordem? Qualquer fato que possa estar perturbando a sociedade. Então, aconteceram há uns tempos atrás alguns furtos. Nós intensificamos, o 26º Batalhão, sob comando ainda do Tenente Coronel Ronaldo, intensificou ações até prender os autores daqueles furtos. Aquele ciclo já diminui.
6: Major Garcês afirmou que pretende intensificar ações preventivas e reforçar a fiscalização de irregularidades no trânsito, especialmente contra motocicletas com escapamentos adulterados e com excesso de barulho.
7: Em razão da demanda solicitada, nós elaboramos um plano de trabalho, o qual vai contar, sim, com o auxílio de toda a população. É, muito com o auxílio da imprensa. Já fizemos uma reunião hoje à tarde com o CDL, vamos fazer reuniões com os proprietários dos estabelecimentos que fornecem alimentos, que trabalham com a teleentrega. Porque naquele sentido ali de que é responsabilidade de todos, então nós vamos tentar fazer o quê? Um trabalho em conjunto, né? E justamente não vai ter segredo, porque o nosso objetivo não é arrecadar, o nosso objetivo não é fazer com que as pessoas sejam multadas, né? Não, nosso objetivo é manter a ordem. Fazer com que essas pessoas, esses motoqueiros aí, eu não vou nem dizer motociclistas, né? Motoqueiros que andam badernando aí, que eles se comportem no trânsito, né? Que sejam cidadãos normais e que andem aí preservando a vida deles e a vida de terceiros. Preservando o sossego das pessoas que querem descansar. E muitas vezes é lamentável, assim, a gente aborda a pessoa ali que está conduzindo uma moto dessa. Eu estou trabalhando. Tudo bem, o fato de você estar trabalhando não te dá o direito de infringir o direito ao descanso de outras pessoas. Não estamos falando apenas de entregadores, né? Mas nós temos visto, e infelizmente, situação como essa, né? Pessoas ali que estão trabalhando para ganhar um dinheirinho extra, né? Para ter, muitas vezes, às vezes é a renda da família, mas o cidadão ali não consegue se comportar de forma correta, tem que ser fazendo barulho, tem que ser desrespeitando as normas de trânsito. E nesse sentido, então, nós estamos fazendo esse trabalho. Num primeiro momento, vamos orientar, então nós chamamos o pessoal do CDL para nos auxiliar no sentido de que ver quem são os proprietários de bares, restaurantes principalmente, né? E lojistas que fazem, usam esse serviço de teleentrega. Num segundo momento, nós faremos uma reunião com esses proprietários para que eles nos ajudem a fiscalizar. Por quê? Porque eles vão ser diretamente afetados com a nossa fiscalização lá no terceiro momento, né? Então você, proprietário de um determinado estabelecimento, contratou uma moto que está irregular, com escapamento barulhento e tal. A Polícia Militar depois vai abordar essa moto que está levando o lanche do teu estabelecimento lá para o teu cliente. O lanche não vai chegar, ou vai demorar muito para chegar. Sim. Porque o cidadão que está fazendo a entrega para você foi abordado pela Polícia Militar. E por que ele foi abordado? Porque ele está irregular. Então, nós vamos pedir o auxílio de que o dono do estabelecimento nos ajude a verificar. A moto está com esse escapamento barulhento, não tem retrovisor, não tem alguns itens necessários ali para segurança. E não contrate essa pessoa.
8: Eu acredito.
7: Vamos fazer com que essa pessoa se adeque às normas, né? E daqui a pouco até a questão de você tem teu nome numa lista, você já foi abordado pela Polícia Militar por estar transitando de forma irregular, por ter problema. Não, esse não vai ser contratado. É a forma da gente obrigar o proprietário de motocicleta que quer trabalhar, que quer fazer entrega, a se adequar às normas de trânsito.
6: Meio-dia e 26. A cidade de Joaçaba recebe amanhã a noite dedicada à arte, à cultura e ao encontro da comunidade. A Casa da Cultura promove o Sarau Cultural, evento que vai marcar de forma oficial a recepção dos novos instrutores e alunos de oficinas culturais que são oferecidas pela instituição. A programação acontece a partir das 19 horas, reunindo apresentações artísticas, exposições e momentos de confraternização, como informa a chefe de oficinas, Darlin Vargas.
4: É um evento cultural que acontecerá na Casa da Cultura amanhã, às 19 horas. É um sarau de recepção. Será um evento rápido para celebrar a cultura de Joaçaba, para receber os novos instrutores das oficinas que abriram este ano e os alunos. Nós estamos dando as boas-vindas, então, aos alunos e instrutores das oficinas. Haverá apresentações culturais, vai ter um momento em que a gente vai fazer as apresentações, a abertura, e nós vamos agradecer também o recurso que veio para nós estarmos realizando essas oficinas em Joaçaba, que de 2 oficinas que nós tínhamos, passou agora esta semana para 17 oficinas culturais.
9: Além das apresentações, então, nós teremos exposição de trabalhos, né? O que estará sendo mostrado ao público?
4: Será um sarau de recepção, onde nós abriremos as oficinas. Elas já estão em andamento há pouco tempo, então sim, terá uma mostra de trabalhos, serão exposições também do que os alunos já começaram a realizar nas oficinas e apresentação também do que será realizado durante este ano.
9: Durante o sarau vocês também vão divulgar vagas remanescentes para as oficinas, como é que vai funcionar isso?
4: Isso, as oficinas elas estão quase lotadas, mas existem algumas poucas vagas remanescentes, mas nós estamos pedindo que as pessoas venham, conheçam e também coloquem seu nome na lista, porque nós já estamos em busca de novos recursos para abrir mais oficinas, tanto para o centro como para o interior e para os bairros, por conta da grande demanda e do sucesso que estão fazendo as nossas oficinas.
9: Durante o sarau, assim, né, vocês estarão apresentando essa nova oficina criativa de carnaval, né? O que essa novidade representa aí dentro dessa proposta da Casa de Cultura?
4: Além das oficinas de canto, produção em arte, artesanato, violão, audiovisual, teatro, nós temos também a oficina de carnaval que vai ser lançada agora. O que é essa oficina? As pessoas poderão estar aprendendo tudo sobre o carnaval, desde enredo, produção de figurino, todas as croquis, todas as coisas que englobam um carnaval, para as pessoas poderem trabalhar dentro do carnaval e nós honrar esse nosso nome, né, que é de capital catarinense do carnaval.
9: Para essa oficina, inscrições abertas, as aulas já têm uma data para iniciar, inclusive?
4: As aulas começarão em 2 semanas e nós já estamos fazendo contato, já tem pessoas bem interessadas, mas as aulas propriamente ditas começarão daqui a 2 semanas e estão abertas à comunidade.
9: Com relação ao sarau, gratuito, aberto ao público, que horário, como é que funciona, as pessoas só chegar, participar?
4: Isso, nós teremos então a abertura, as apresentações artísticas a partir das 19 horas, pedimos que cheguem até as 19 horas, né, para acompanhar todas as atividades. Não será uma noite muito prolongada, mas será uma noite de bate-papo com os artistas, com os produtores culturais da nossa cidade e está aberto ao público, sim, todos convidados para virem amanhã, então, para a Casa da Cultura. Nós estaremos recebendo a todos com um café, um lanchinho, para a gente celebrar, então, a nossa cultura de Joaçaba e para ter novas ideias também a respeito das nossas novas realizações.
6: Meio-dia 30, a reportagem da Rádio Catarinense recebeu nesta semana reclamações envolvendo a Escola Municipal Agostinho Marcon em Catanduvas. Segundo as informações que foram repassadas à emissora, estaria faltando material de limpeza na unidade escolar, que atende crianças do maternal até o 5º ano do ensino fundamental. A reportagem da Rádio Catarinense entrou em contato diretamente com a prefeita de Catanduvas, Mona Lisa Ruaro, para esclarecer a situação. Ela negou que esteja faltando material.
10: Olha, nós íamos terceirizar os serviços gerais e 4 empresas entraram impugnando. Então, foi uma coisa que se enrolou bastante e essas empresas iriam entrar com material de limpeza e tudo. Mas já está sendo providenciado material de limpeza. Eu acho que faz uns 10 dias que está querendo começar a faltar e as escolas estão se emprestando material, mas está tudo sob controle, não tem nenhum problema maior.
11: Durante esses 10 dias, a escola não ficou sem o material de limpeza?
10: Não, não. Segundo a secretária, não. Nem em nenhum momento ficou, porque elas quem tinha em uma escola passou para outra, que tinha sobrando.
11: Em quanto tempo a senhora acredita que a situação deva ser normalizada na escola?
10: Ah, eu acho que logo tudo fica normalizado.
11: Uhum. É uma questão de licitação, uma parte legal, é isso, né?
10: Isso aí, uma questão de licitação. Uhum. O problema foi com a licitação. Não com o setor de licitação, mas com quem deveria ter entregue a licitação antes.
11: Que tipo de material que está tendo problema?
10: É material de limpeza, material para lavar omo, essas coisas. Produto de limpeza no geral.
6: A Prefeitura de Joaçaba realiza no próximo dia 19, na Praça da Prefeitura, uma grande ação voltada à saúde, prevenção e conscientização da população, em alusão às campanhas Maio Vermelho e Maio Amarelo. O evento acontece das 8 às 16h30 e vai contar com diversos serviços gratuitos e atividades educativas para toda a comunidade. A coordenadora de atenção básica, Taciana Ricalcati, explica.
12: O Maio Vermelho é o mês de conscientização e prevenção do câncer de boca. E Amarelo, que é um movimento internacional de conscientização para a redução de sinistros e morte no trânsito. Então, nesse dia, a gente vai estar oferecendo avaliação bucal e orientações, realização de testes rápidos, vacinação, orientações da equipe do controle de endemias. Vamos ter parceria com o SENAC, com aferição de pressão, peso, altura, IMC, e também a gente vai contar com a participação da Polícia Militar Rodoviária Estadual, com oficinas de educação para o trânsito, pista e carrinhos para as crianças. Então, esse evento da saúde vai ocorrer no dia 19, das 8 às 4h30 da tarde. Então, a gente conta com a participação da população e aguardamos a todos.
6: Meio-dia 33. A Câmara de Vereadores de Joaçaba segue investigando o desvio milionário de recursos de cofres públicos do município envolvendo um servidor que foi exonerado. Foram desviados, segundo apurado até o momento, mais de 4 milhões de reais. O prefeito Wilson Sartori foi ouvido esta semana pela CPI, onde, entre vários questionamentos, respondeu sobre a possibilidade de recuperação desse dinheiro que foi desviado.
13: Primeiro, nós precisamos saber do levantamento da Polícia Civil, saber exatamente os dados que eles vão ter, né? Que vocês também vão receber, com certeza, quando ele estiver finalizado todo o processo, saber aonde está esse dinheiro, qual é o valor, qual é o volume de recursos que ele tirou, né? Da prefeitura, se existe como trazer, né? E aí as medidas cabíveis judicialmente daquilo que é possível, né? De todas as formas possíveis, porque o dano ao erário público já foi causado, e aquilo que a gente puder ir buscar, se tiver que trabalhar com o banco, se tiver que ir, né, nos bens, que onde for possível, da forma que for possível, para que a gente traga esse erário novamente.
14: Wilson, tu não acredita que seria importante o que a análise da administração faz sobre a possibilidade de uma auditoria, a contratação de uma auditoria externa para verificação de todos os processos internos?
13: Olha, a gente já conversou a respeito disso, tá? A gente está conversando a respeito disso. A gente está esperando primeiro uma análise daquilo que a Polícia Civil está realmente fazendo, porque eles têm, obrigatoriamente, esses dados estão sendo colocados. Em cima desses dados que a gente vai estar recebendo, aí sim a gente ter, de repente, para fazer uma análise, de repente em todos os setores, tá? Fazer algo um pouquinho mais abrangente para a gente entender um pouco mais e, de repente, aprender algo mais para que a gente possa restringir ainda mais esse tipo de ato dentro da administração pública.
6: Meio-dia 35.
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6: Mega Sena, concurso 3.007, números que foram sorteados ontem, 17, 19, 27, 32, 38 e 44. Com 6 acertos, não teve ganhadora. 89 apostas fizeram 5 acertos e estão levando R$23.000. Quem fez 4 acertos está embolsando R$692. Loto Fácil foi o concurso 3.683. Com 15 acertos, houve uma aposta ganhadora de Altamira Pará, que está recebendo R$1.591.000. Com 14 acertos, 276 apostas, que estão embolsando R$ 1.727. Há prêmios menores para 13, 12 e 11 acertos. A Quina foi o concurso 7.023. Números sorteados 16, 35, 44, 66 e 78. Uma aposta de Diadema São Paulo fez os 5 acertos e está levando 17 milhões. Com 4 acertos foram 58 apostas, com prêmio de R$11.000. Há prêmios menores para 3 e 2 acertos. Time Mania, concurso 2.390. Números sorteados 4, 21, 22, 36, 46, 58 e 78. O time do coração, São Paulo, com 7 acertos, não teve ganhadora. 6 apostas fizeram 6 acertos e estão levando R$34.000. 193 apostas fizeram 5 acertos e estão faturando R$ 1.539. Há prêmios menores para 4 e também 3 acertos. Dia de sorte, concurso 1.212. Números sorteados 1, 2, 8, 18, 21, 22 e 23. O mês da sorte é julho. Com 7 acertos, não teve ganhadora. 25 apostas fizeram 6 acertos e estão levando R$ 4.345. Há prêmios menores para 5 e 4 acertos. Meio-dia 38, a seguir, prefeito Derivaldo Oeste avança na captação de recursos para obras de infraestrutura. As principais informações da área da segurança pública e ainda o comentário econômico com Rafael Ramalho.
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6: Meio-dia e 43.
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6: Mercado agrícola, valores sugeridos pela Copérdia para a região de Joaçaba. O quilo do suíno vivo está a 5,90 mais a tipificação da carcaça. Sacas de 60 quilos, milho R$59, soja R$115 e o trigo PH 78 está valendo R$64. No Grande Jornal, comentário econômico com Rafael Ramalho.
28: Índice Bovespa amanhece o dia em leve queda, com recuo de 0,3% nessa manhã, operando na faixa dos 177 mil pontos, em mais uma sessão marcada por cautela dos investidores. O dólar comercial ensaia a recuperação e sobe 0,5%, negociando a R$ 4,92. Já o Bitcoin opera em queda de 0,6%, negociando próximo a US$ 79 mil no mercado exterior. Destaque de hoje é o mundo corporativo. A dona da Tokstok, a Mobile, entrou com um pedido de recuperação judicial, citando juros altos, aumento do endividamento das famílias e dificuldade no consumo. As ações da empresa chegaram a despencar mais de 40% neste pregão. Outro destaque do dia foi a decisão do governo federal de zerar o imposto sobre compras internacionais de até US$ 50, a chamada taxa das blusinhas. A medida passa a valer imediatamente por meio de medida provisória. Mas atenção, ela tem validade de apenas 120 dias. Para se tornar definitivo, ainda precisa ser aprovada pelo Congresso Nacional. Nos bastidores de Brasília, a decisão é vista como uma tentativa do governo de melhorar ou recuperar a sua popularidade, que está bem baixa, junto à classe mais popular e consumidores de plataformas internacionais, principalmente em um momento de desgaste político e a proximidade com o calendário eleitoral. Resumidamente, o dia de hoje é marcado por uma manhã mais cautelosa, enquanto investidores acompanham juros elevados, consumo mais fraco e medidas econômicas que começam a ganhar cada vez mais viés político eleitoral. Da Alta Vista Investimentos, Rafael Ramalho.
6: Meio-dia 45, o município de Ervaldo Oeste vem apresentando melhoras significativas no que se refere à captação de recursos para obras públicas. A nova realidade já reflete de forma direta em projetos que estão em andamento e que em breve vão ser liberados para execução. Em participação na edição de ontem do Rádio Contato, o prefeito Ronaldo da Rosa atualizou o cronograma de ações.
2: Nós temos já licitando aí nos próximos dias à frente da BRF, que existe um acúmulo de água importante, existe um problema importante aí na Santa Catarina, no início aqui do entroncamento da Nereu Ramos com a farmácia, que tem ali a padaria, né? E principalmente a rua Carlos Gomes e a rua Santa Catarina em si. A Santa Catarina abre a licitação agora dia 27 e a Carlos Gomes a gente já conseguiu, através da deputada Giovânia de Sá e do governador Jorginho Melo, mais R$1 milhão para a gente também resolver o problema da Carlos Gomes. Então, temos também outras ações, somando tudo, dá em torno de R$4 milhões que a gente vai investir em macro drenagem para resolver um problema que se arrasta há muitos e muitos anos e tem ocasionado problema e prejuízo para a nossa população.
3: Já foi comentado até inclusive nesse programa, até pelos colegas aqui de bancada, que essas obras, vamos dizer assim, no subsolo, né? As obras que não aparecem não dão votos, mas essa daí é vital, não tem como deixar de fora.
2: Tem que fazer, não foi feito, acredito eu, por causa disso, né? São obras que não aparecem, mas eu vou fazer. Já tem uma boa parte dos recursos garantido para a drenagem da Santa Catarina e para a drenagem da Carlos Gomes. Já tenho R$2.400.000 garantido na conta para a gente fazer essas obras, tá? Então eu vou fazer elas, mesmo que ela fique embaixo, para nós resolver esse problema.
3: Em contrapartida, nós temos uma obra que essa vai aparecer bastante. A população vai ter contato com ela diariamente, que é a obra da praça. A que pé está, prefeito?
2: Olha, a obra da praça, nós entregamos o projeto em novembro, recebemos os parabéns aí por ser um projeto extremamente bem elaborado, porém, aí começaram as diligências e as dúvidas e as coisas está sendo sanada. Hoje veio mais uma pequena diligência, a gente acredita que amanhã aprove para licitar a obra da praça, né? Tá tudo garantido, tá tudo certo, porém desde novembro que a gente tá mandando documentos para lá, inclusive são pequenas coisas que os técnicos têm nos pedido, né? O governador a semana passada chamou todos os prefeitos lá para a gente levar as demandas para agilizar o máximo possível e é importante parabenizar essa visão do nosso governador, né? De agilizar e querer pagar, mas a praça, creio eu, talvez amanhã venha a liberação.
4: Quais serão as mudanças da praça, prefeito?
2: Nós vamos revitalizá-la toda, né? Não vai ficar nada ali, nem asa delta, nem o palco, só a estação ferroviária, que a gente vai, inclusive, restaurar alguns pontos para dar originalidade. Porque hoje temos um piso lá de madeira e temos embaixo de piso de madeira um piso de pedra de 100 anos. A gente vai tirar a madeira e restaurar aquele piso de pedra histórico. Temos janelas e pedaços de forro de PVC, a gente vai tirar e colocar o forro original ou semelhante ao original, obviamente, né? Mas nós vamos restaurar e dar originalidade para aquela estação, mas vai ficar só mesmo a estação e as árvores. O resto a gente vai mudar tudo.
3: Outras obras no cronograma que serão licitadas, tem alguma agenda já aí do prefeito que possa?
2: Temos sim. A Rua Santa Catarina abre a licitação dia 27. O Distrito Industrial era para ser dia 6, mas a gente postergou essa licitação porque, em virtude dos aumentos de matéria-prima, teve um reajuste de 35%, a gente teve que cancelar e reequilibrar o orçamento. Mas também deve sair, também já está em tramitação no banco o asfalto Sede Belém. Também temos para receber já a infraestrutura do conjunto habitacional, mais as casas também do conjunto habitacional. Então temos aí muita obra. A gente está torcendo para que todas elas saiam antes da eleição, mas são obras que já estão garantidas pelo nosso governador. Então, se alguma delas, porventura, não sair antes da eleição, está dentro do meu mandato. Nós estamos aí 1 ano e 4 meses e são obras que já estão garantidas, com projetos aprovados praticamente, e vão sair do papel com certeza. Se não todas antes da eleição, algumas antes e algumas depois.
6: Meio-dia 50.
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9: As informações do setor de segurança pública com Orly Ricardo. Boa tarde, Orly.
10: Olá, boa tarde. Uma carreta Iveco atropelou um cavalo na noite de ontem enquanto trafegava pela SC-355 em Lebon Régis. A colisão ocorreu por volta das 19h30 nas proximidades da entrada da Barra, sentido Fraiburgo. O Corpo de Bombeiros encontrou o condutor de 32 anos já fora do caminhão e sem ferimentos aparentes. Ele relatou que o animal se assustou com outro veículo que trafegava no sentido contrário e invadiu a pista repentinamente, não sendo possível evitar o impacto. O cavalo morreu no local. Os socorristas prestaram apoio à Polícia Militar Rodoviária na sinalização e controle do trânsito até a remoção da carreta e o recolhimento do animal da rodovia. Um incêndio atingiu uma colheitadeira de grãos no início da noite de ontem na linha Santa Rosa, interior de Tangará. O Corpo de Bombeiros foi acionado por volta das 18 horas, mas ao chegar ao local, encontrou o maquinário já tomado pelas chamas. O operador relatou que o fogo começou na lateral da máquina, próximo ao tanque de combustível. Ao perceber a fumaça densa, ele tentou desacoplar a plataforma frontal para minimizar os danos, mas o sistema elétrico do equipamento desligou subitamente, impedindo a manobra. Antes da chegada dos bombeiros, funcionários e proprietários utilizaram tanques de pulverização da fazenda para tentar conter o avanço do fogo. A guarnição utilizou cerca de 3 mil litros de água para extinguir as chamas e realizar o rescaldo da estrutura. Apesar do susto e dos danos parciais, ninguém saiu ferido. O Ministério Público de Santa Catarina protocolou na última sexta o pedido de arquivamento da investigação sobre a suposta agressão ao cão Orelha, na Praia Brava, em Florianópolis. O documento, com 170 páginas e assinado por 3 promotorias de justiça, conclui que os adolescentes investigados não estiveram com o animal no período da suposta agressão e que a morte do cão está associada a uma condição de saúde pré-existente. A exumação do corpo do animal, realizada pela Polícia Científica, descartou fraturas ou lesões compatíveis com a ação humana. O laudo identificou uma osteomielite maxilar, infecção óssea grave e crônica decorrente de doenças periodontais avançadas. O inchaço no olho do animal, amplamente divulgado em fotos, seria um edema causado por essa infecção prolongada. O Ministério Público também citou que a cadela Pretinha, companheira de Orelha, morreu dias depois devido à doença do carrapato, reforçando o quadro de vulnerabilidade sanitária em que os animais viviam. As promotorias destacaram que a versão da agressão baseou-se em boatos e narrativas de redes sociais, sem qualquer testemunha direta ou vídeo que confirmasse o ato. O Ministério Público aponta que essa difusão de notícias falsas gerou uma fixação precoce e equivocada sobre a culpa dos jovens. E a Justiça de Santa Catarina determinou em sentença proferida ontem que o Estado restabeleça o uso de câmeras corporais nas fardas dos policiais militares. A decisão da segunda vara da Fazenda Pública da capital aponta que o encerramento do programa, ocorrido em setembro de 2024, apresentou um retrocesso na proteção de direitos fundamentais e na transparência pública. Na sentença, o juízo rebateu os argumentos do Estado sobre a obsolência dos equipamentos, afirmando que tais problemas exigem modernização e não a extinção da política pública. A decisão obriga o governo a apresentar em até 90 dias um plano detalhado para a reimplantação do sistema com tecnologias atualizadas e cronogramas de metas. Eram estas as informações da área de segurança pública para o Grande Jornal. Mais notícias policiais você confere logo mais a partir das 18 horas na edição do Rádio Contato. A Central de Jornalismo, Orly Ricardo.
9: Dia 54, estamos concluindo mais uma edição do Grande Jornal da Catarinense da Antena 100 FM. A todos, boa tarde.
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7: Boa tarde, está no ar a Hora do Esporte. Os destaques de hoje são... Joaçaba Futsal entra em quadra hoje na Série Prata do Campeonato Catarinense. Liga Nacional Silver tem novo líder. Os jogos de ontem e hoje da quinta fase da Copa do Brasil. Inter leva susto, mas avança às oitavas de final. Grêmio deve ter time misto contra Confiança. Jovens terão novas chances. Mais detalhes e informações após o recado dos nossos patrocinadores.
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7: O Joaçaba Futsal tem mais um importante compromisso em casa, hoje às 20 horas no ginásio Professor Edinho. A equipe recebe o Saudades Futsal pela quinta rodada da Série Prata do Campeonato Estadual. O Joaçaba, que soma 7 pontos na tabela de classificação e ocupa a quarta posição, conta com o apoio da torcida em busca de mais um resultado positivo na competição. O adversário aparece em terceiro lugar com 10 pontos conquistados e um jogo a mais disputado. Zé Henrique Pereira, técnico do Joaçaba Futsal, falou sobre a preparação do jogo de hoje, destacando o trabalho de adaptação ao piso diferenciado do ginásio e a forte equipe de Saudades.
9: Boa tarde, ouvintes. Prazer estar falando com vocês. Hoje temos mais um compromisso dentro da nossa temporada. Um jogo pela Série Prata do Campeonato Catarinense contra a equipe de Saudades. Um jogo onde, com certeza, vamos ter muita dificuldade. O Saudades é uma equipe que está acostumada a jogar essa competição. É uma equipe com bons jogadores, bom treinador, uma equipe que joga junto há muito tempo, então não vai ser fácil de forma alguma, vai ser extremamente desafiador. Precisamos respeitar o adversário, sabemos, vale salientar que os adversários que vão vir jogar aqui vão demonstrar uma dificuldade muito grande para nós, porém a gente sabe de tudo isso, mas temos que impor o nosso ritmo, temos que impor nossa filosofia, nossa identidade de jogo, nosso comportamento, estamos numa evolução, estamos mantendo uma constância, precisamos melhorar algumas ações do jogo, precisamos ser mais efetivo e eficaz, principalmente eficaz no último terço da quadra, que é fazer o gol, a gente está caindo a situação de gol, porém não está conseguindo fazer o gol, então precisamos fazer o gol para poder controlar o jogo bem, mas temos que ter muita concentração, muito comprometimento, seguir o plano de jogo que foi colocado por nós e acreditar a todo momento. Precisamos acreditar mais do que a equipe adversária. Precisamos estar concentrados mais do que a equipe adversária. Fazer o desenho, chegar próximo do gol não é suficiente. Precisamos ser eficazes. Né? O último terço da quadra, precisamos ser eficazes. Precisamos marcar um pouco melhor. Acredito muito que se a gente tiver essas ações no jogo, a gente consegue ter êxito. Né? Lógico, hoje muda um pouco o piso, vamos para o piso do Santa Teresa, mas a gente está adaptado, fizemos um treino, vamos fazer mais um treino hoje. Acho que isso não vai ser problema para nós. O atleta tem que se adaptar o mais rápido possível. Né? Eu, como treinador, comissão técnica, atleta, não podemos arrumar desculpa e transferir responsabilidade devido ao piso. Né? É um piso diferente, não é um piso tão rápido feito ao Noesc, porém, a gente se adapta o quanto antes. É um piso igual também para o adversário e a gente segue. Acredito que em relação a isso não teremos problema porque a gente se adapta muito bem e muito rápido. O atleta de alta performance precisa se adaptar muito rápido ao ambiente onde ele está. Sabemos também que logo em seguida temos um jogo, uma viagem para Recife, um jogo da Liga Nacional, mas não pensamos em forma alguma no esporte. Hoje a gente pensa 100%, 1000% na equipe de saudades pela Série Prata. É uma competição onde a gente tem um objetivo muito grande de chegar nas finais. Então, a gente precisa pontuar bem em casa. Precisamos pontuar e seguir no pelotão de cima da tabela. Esse é o nosso grande intuito no jogo de hoje. Tá bom? Um grande abraço. Convidamos a todos os torcedores Joaçaba Região, às 20 horas, no ginásio do professor Edinho, no bairro Santa Teresa. Compareça ao grande jogo do Joaçaba Futsal e saudades. Um abraço.
7: Valeu, Zé. Muito obrigado e bom jogo na noite de hoje. Os ingressos antecipados podem ser adquiridos pelo site Simpla e nos pontos de venda físicos. Os valores são de R$10 a inteira, R$5 a meia entrada, R$5 infantil de 6 a 12 anos. Na hora da partida, as entradas estarão disponíveis na bilheteria do ginásio com valores de R$30 a inteira, R$15 meia entrada e R$15 a infantil. Crianças de até 5 anos não pagam. Sócios torcedores Leão do Vale têm acesso liberado mediante a apresentação da carteirinha 2026. O Vélez Camaquã é o novo líder da LNF Silver 2026. Na noite de ontem, a equipe gaúcha venceu o Lages por 3-1 em casa pela quinta rodada da competição e chegou ao topo da tabela. Pedro abriu o placar para o Vélez ainda no primeiro tempo. Na etapa final, Chitão e Salá ampliaram para os donos da casa, enquanto Guto descontou para o Lages. Com o resultado, o Vélez assume a liderança da Liga Nacional Silver e mantém a boa campanha na competição. Já o Lages segue tentando se recuperar na tabela. A rodada continua hoje com dois jogos. Às 19 horas, o Chopinzinho recebe o Blumenau e às 21h30 o Vasco visita o São Miguel. Na noite de ontem, no encerramento da oitava rodada da Série B, o Londrina recebeu o São Bernardo e foi derrotado por 3-1. Com a finalização da rodada, os times que estão no Z4 são CRB, Ponte Preta, Londrina e o Lanterninha América Mineiro. Na parte de cima da tabela estão São Bernardo e Sport, que estariam subindo diretamente. Fortaleza, Náutico, Vila Nova e Novo Horizontino disputariam o play-off que levaria os dois primeiros para a Série A. O Criciúma é o sétimo colocado com 12 pontos e o Avaí está na 12ª posição com 10 pontos conquistados. Humberto Ferretti destaca os jogos de ontem e hoje pela Copa do Brasil.
1: 14 times entram em campo hoje nos duelos de volta da quinta fase da Copa do Brasil. A bola começa a rolar às 7 da noite no horário de Brasília, com Juventude e São Paulo, Vasco e Paysandu. O tricolor paulista jogará pelo empate, enquanto o time carioca poderá até perder por 1 de diferença. 7:30, Coritiba e Santos fazem um duelo aberto. Depois do empate na ida, quem vencer vai para as oitavas de final. E nova igualdade leva para pênaltis. Mesma situação de Mirassol e Red Bull Bragantino, que se enfrentam às 8:30. Os outros três jogos da noite estão marcados para as 9:30. O Atlético Mineiro fora precisa apenas do empate contra o Ceará. O Remo em casa pode até perder do Bahia por 1 de diferença, que ainda assim passa de fase. E o Palmeiras fora pode ser derrotado pelo Jacuipense por 2 gols. Ontem foram definidos os 3 primeiros classificados para as oitavas, Inter, Cruzeiro e Fluminense. O Colorado venceu o Atlético por 3-2, A Raposa bateu o Goiás por 1-0 e o tricolor carioca fez 2-1 no Operário.
7: O Inter se classificou para as oitavas de final da Copa do Brasil ao vencer o Atlético no Beira-Rio por 3-2. Em jogo de muitos gols, Borré, Alex e Bernabé marcaram para os gaúchos, enquanto o Ian Lucas fez os dois gols dos mineiros que tentaram, mas foram eliminados com a melhor campanha do clube na competição. Com a vitória na partida de ida, o Inter confirmou a vaga com o placar agregado de 5-3. Classificado, o Inter aguarda o sorteio para conhecer o adversário na próxima fase. No Campeonato Brasileiro, os gaúchos enfrentam o Vasco no próximo sábado às 18h30 no Beira-Rio. Já o Atlético, eliminado, volta suas atenções para a disputa da Série B. A equipe enfrenta outro gaúcho, o Juventude, no próximo domingo às 16h em Minas Gerais. Com jogos diante de Confiança e Bahia, o Grêmio inicia a estadia no Nordeste a partir de hoje. Por conta da vantagem obtida na Copa do Brasil por 2-0 na Arena, o técnico Luiz Castro utilizará a equipe alternativa diante do adversário de Sergipe. O meio-campista Thiaguinho atuou por cerca de 30 minutos contra o Flamengo e Riestra e deve ser titular contra o Confiança. Em sua última entrevista, o técnico português voltou a descartar o status de arquivado em relação ao jovem de 18 anos. Mas ele foi titular do Grêmio pela última vez em janeiro, na rodada final da fase de grupos do Gauchão contra o Juventude. Outro jovem que pode voltar a receber chance é Bernardo Zorteia. O volante atuou cerca de 15 minutos na derrota para o Palmeiras em Barueri e foi titular no empate contra o Remo, quando sofreu uma pancada no joelho e precisou ser substituído. A avaliação, porém, é que o desempenho do atleta foi bom. No lateral esquerda, Caio Paulista ingressa no lugar de Pedro Gabriel, que se recupera de uma pancada sofrida no rosto no começo da última partida. O jovem se apresentou no CT ontem para ser reavaliado pelo departamento médico. Pavon está suspenso para o duelo contra o Bahia pelo Brasileirão e também deve entrar em campo na Copa do Brasil. Copa do Mundo, edição de 2026, deve ter recorde de jogadores acima dos 40 anos. Os detalhes com Daniela Esperon.
10: A Copa do Mundo de 2026 está chegando e o aquecimento para o Mundial vem dando o que falar. Por exemplo, o sonho da última dança de Luis Suárez parece ter chegado ao fim. De acordo com informações divulgadas pela imprensa uruguaia, o veterano atacante não foi incluído na pré-lista da seleção para a Copa do Mundo de 2026. A decisão de Marcelo Bielsa confirma a tendência de renovação que o treinador argentino vem impondo na equipe desde que assumiu o comando da Celeste. Recentemente, Suárez tinha reacendido as esperanças da torcida uruguaia com declarações públicas dizendo que jamais diria não a uma convocação. Mas parece que esse legado intocável chegou ao fim, em grande estilo, viu? Foram 69 gols em 143 jogos. Luis Suárez, portanto, encerrando a sua trajetória em mundiais como uma das figuras mais emblemáticas da história do futebol uruguaio. Outra seleção que vem dando também noticiário é a seleção espanhola, que também divulgou a sua pré-lista dos 55 jogadores pré-convocados e com duas ausências que geraram um eco na imprensa local. O lateral do Real Madrid, Carvajal, e o atacante do Como. Campeões da última Eurocopa, Morata, Jesus Navas e Carvajal não estarão presentes na Copa do Mundo deste ano, que começa no dia 11 de junho. E para a gente trazer um destaque curioso,

0: Zeco, com 40 anos, e o Sebastião Soria, com 42. Agência Rádio Web com giro da Copa do Mundo, Daniela Esperon.
1: Valeu, Daniela, muito obrigado. A repórter Aline Costa fala sobre a Copa do Mundo de Futebol Feminino, que será no Brasil no ano que vem e que contará com monitoramento nos estádios.
2: O Conselho Nacional dos Procuradores Gerais do Ministério Público dos Estados e da União, o CNPG, instituiu uma comissão do Grupo Nacional de Prevenção e Combate à Violência nos Estádios para acompanhar a realização da Copa do Mundo Feminina da FIFA de 2027 no Brasil. A comissão será responsável por articular, fiscalizar e acompanhar ações voltadas à segurança, prevenção e repressão da violência nos estádios e em áreas relacionadas aos jogos e demais eventos esportivos internacionais. O presidente do CNPG e procurador-geral de Justiça da Bahia, Pedro Maia, destacou a atuação integrada da comissão.
3: O GNECOV, Grupo Nacional de Combate à Violência nos Estádios, atuará em articulação com ministérios públicos estaduais, órgãos de segurança pública, com a FIFA, a Confederação Brasileira de Futebol, CBF, e demais instituições envolvidas na organização dos eventos. O objetivo é fiscalizar as condições de segurança dos estádios, o acompanhamento da infraestrutura esportiva, o monitoramento de sanções relacionadas a atos de violência e discriminação, além da realização de visitas técnicas e equipamentos esportivos utilizados em competições nacionais e internacionais no país.
2: A comissão também poderá propor convênios, termos de cooperação técnica e protocolos de atuação conjunta entre órgãos públicos, entidades esportivas e forças de segurança. Ao final da Copa do Mundo Feminina de 2027, será elaborado um relatório com os resultados das ações desenvolvidas e propostas de aperfeiçoamento institucional. O grupo é presidido pelo Procurador-Geral de Justiça do Ceará, Herbert Gonçalves Santos. A comissão conta ainda com representantes de ministérios públicos estaduais e do Distrito Federal, entre eles a promotora de justiça baiana, Thelma Leal, e o conselheiro do CNJ, João Paulo Schuquer. Produção e reportagem, Aline Costa.
1: Valeu, Aline, muito obrigado. E contigo colocamos ponto final na edição de hoje de A Hora do Esporte. Fique agora com o Show da Tarde e na boa companhia de Michael Oliveira. Mais informações esportivas logo mais, a partir das 18 horas no Rádio Contato. Boa tarde.
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6: Bora, bebê! Bora, bora, bora! Uma ótima tarde, valeu galera do esporte, valeu Junico, obrigado pelas informações do mundo esportivo, meu irmão. Uma gostosa tarde na Rádio Catarinense pra gente, né? Ah, o Junico vai descansar, tá com a vida ganha, né, meu irmão? Ah, meu Deus do céu, vai sossegar, não tem nada pra fazer nessa tarde, vai ficar de boa. Ah, pelo menos faça uma faxina lá naquele teu AP, né, meu irmão? Pelo amor de Deus. É. Valeu, valeu, meu irmão. Um abraço, tudo de bom, tudo de bem. Fica na boa, você do outro lado do rádio, acompanhando a emoção do Show da Tarde até às 16h30, no intuito de emocionar você mesmo, através de uma canção que toque o seu coraçãozinho, através da audiência da Rádio Catarinense, porque eu conclamo a sua participação no 984377982 para compartilhar um pouquinho da sua tarde junto com a gente. Se você quiser ligar no 3551-2410, liga, tá valendo. Já tá tocando o telefone, hein, produção? É brincadeira, hein? Já atendo a galera aí no telefone da Rádio Catarinense. Pera aí, pera aí. Já tendo aí no 35, 51, 20.

3541-2410 ou 3551-2411, turma! 1:18! Chegando nessa tarde linda na sua casa, no seu trabalho, até você, desejando para você um dia incrível, de muitas recordações positivas, de realizações mais do que satisfatórias pra gente, e uma quarta-feira

0: O modão aí do trio Parada Dura. Para balançar a emoção, para deixar no fundo do coração. Aô, potência! Cadê a buzina, produção?
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0: Tem que chamar a buzina, meu irmão. Uma e 25. Tá liberado o WhatsApp, viu? Aliás, produção trilha sonora, porque é tarde show do rádio, meu queridão, minha queridona, tá assim, ó. Tá assim, ó. Tá assim de prêmios, de brindes. Hoje à noite, às 8 horas da noite, tem Joaçaba Futsal contra Saudades, né? Joaçaba Futsal enfrenta Saudades na rua Jaime Martins Alves, no bairro Flor da Serra. Aí no ginásio do professor Edinho. É isso? Hoje à noite tem ingresso pra sortear pra galera. Tem ingresso, se você quer ir, manda aí no WhatsApp da Catarinense. Ou se tiver alguém que queira ligar também, né, produção? A gente pode atender ao vivo e você já fatura ingresso pra você curtir essa noite memorável. Ingresso com acompanhante, isso é dois, um par de ingressos pra gente sortear? Então tá bom, um par de ingressos ainda. Pra você, meu queridão, que tá ouvindo a Rádio Catarinense, curtir as emoções do Joaçaba Futsal contra as Saudades. E tem mais! Tem mais, tem mais! Ó, gostei dessa, hein, produção? Gostei também. Um super kit Anjinho. Alô, cidadão, alô, cidadã. Você que tem bebezinho em casa, você que tem criancinha, você que tem aí um bebê. Hoje tem um kit com sabonete líquido, com óleo hidratante, creme hidratante, tá bom? Produtos da linha infantil, da linha Anjinho. Não, e não para por aí. Ingressos para sexta-feira no Clube Sítio Novo em Catanduvas, com a banda Energia Nova e Cosmo Express. Tá bom? Tá dado o recado assim? Tá dito, queridão? Chama então na buzina, pode chamar, pode chamar, pode chamar, pode chamar, pode chamar. Tô aguardando o seu aluno 984377982. Mas ingresso, se você quiser bater um papo comigo ao vivo, pode ligar no 3551-2410 ou até no 3551-2411, tá bem? Então já vai deixando o nomezinho no WhatsApp, já vai preparando aí e te prepara, porque hoje só vai ter modão. Eu tô sentindo isso. Galera, não vai decepcionar no modão. Pode ter absoluta certeza, bebê. 1h28, boa tarde. O show da tarde já começou. Avisa geral aí, por favor.
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0: É muita coisa, né, produção? É muita coisa. Eu sei. Vamos desmiuçando. Vamos separando para você em partes. Ingressos para o Sítio Novo nessa sexta-feira. São 3 ingressos. E mais um kit para Intex, da linha Anjinho. Com sabonete líquido, óleo hidratante, creme hidratante também. Tudo isso você participa através do 984377982. Ah, tá bom, pode ser no 3551-2410 ou 3551-2411. Além, é claro, dos ingressos para o Joaçaba Futsal na noite de hoje. Joaçaba passar o carrão pra cima na galera de saudades, tá bom? Ô, chapéu! Vambora, vambora, vambora! Ditando ritmo, fazendo tom gostoso nessa tarde. 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Rapaz, contar o trem pra você, hein? Contar um trem pra você, não tá mole não, bebê. Aguentar assim no bico seco.
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0: Junto com a gente na tarde show do rádio. 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
0: Pra matar a saudade. Aí judia. Aí tem que dar volume de novo. Aí tem que se apaixonar de novo. Bruno e Marrone. Credo!

0: Aí que me refiro. 1h35, hein? Que baita moda, que baita moda, produção. Não deixa cair o nível, não deixa cair o nível, não. Mantenha com o mesmo garbo, com a mesma elegância. Uma gostosa tarde. Temperatura de 19 graus.
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0: Guarda no seu coraçãozinho, vai.
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0: Aumenta o som, se sintoniza pra vida.
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sim, bebê. É pra emocionar mesmo, rapaz. Tá doido. Aí machuca o coraçãozinho, né? Vamos combinar? Pra vocês pegar um pouco mais leve também. Você tá doido. Quem é que aguenta o trem desse aí, produção? Uma paixão dessa às 13 horas 38 minutos. Não tá nem tão frio assim. Ah, porque daí dá desculpa. Ah, mas tá frio, aí tem que ter uma pessoa pra se aquecer, né? Ah, pelo amor de Deus. Me ajuda aí do outro lado, vai. Manda seu WhatsApp e fala de onde você tá ouvindo. Também dos seus sentimentos, das suas emoções. Pode ficar à vontade. Porque a tarde é simplesmente maravilhosa. Quando você manda aquele alusão esperto no 984377982 para deixar as coisas bem devidamente explicadas. 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Uma ótima tarde pra gente. Mais uma produção. Ô, chapéu. Então deixa cair, deixa cair. Se é pra emocionar, galera, aumenta o som da Catarinense Produção. Pode dar um ganho a mais pra mim também. Aí tá bom, segura. Paraná. Essa aqui só pra quem tá com o coração bem machucado mesmo, né? Finalzinho de relacionamento, meio que sem entender as coisas. Boa tarde. Deixa cair. Tu vai lembrar, vai lembrar.

0: Paraná na conversa, Paraná no show da tarde, Paraná em nossas vidas. Chama, bebê, chama na elegância. 15 faltam pras duas.
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0: linda tarde pra gente, uma gostosa audiência na Rádio Catarinense, que a gente possa fazer e estabelecer uma troca perfeita, essa sinergia maravilhosa, né? Através do som, das informações, da audiência catarinense. 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Bora, bebê! Calma aí, galera. Eu já vou atender vocês no WhatsApp. Peraí. Alô, Almir, em Três Itilhas. Como é que tá, queridão? Tá de bobeira aí, curtindo o show da tarde, querido? Um abraço. A galera que tá no tapetão, né, Chicão? Um abraço, meu mano.
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0: Ah, essa pode, vai, por favor.
1: Veja, diz que sim. Você.

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É precisa isso. 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Dá volume no rádio, dá volume pra vida, bebê. Um dia incrível. Calma, já atendo todo mundo. Peraí. Ah, deixa eu ouvir um Zezé de Camargo e Luciano na sua companhia.

0: hoje o quê?
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0: Zezé de Camargo e Luciano, para matar a saudade, fazer viajar no tempo, na tarde mais show do rádio. Cinco faltam para as duas. 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Aí sim, duvido se eu fazer igual, viu, produção? Não, vai cair a dentadura aí, né? Deixa assim. Mas deixa a trilha rolando, que eu falo pra você da Casa dos Pneus. 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
0: 3 para as 2, eu tô junto.
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4: Aham, uma linda tarde pra gente. Agora sim, duas em ponto. Vai regulando, vai sintonizando o Show da Tarde aí e fica na nossa companhia até as 4h30, por favor. Alô, Luana em Campos Novos, ouvindo a gente, tá pedindo só da você na minha vida. Um abraço. Segundo ela, tá ligada na melhor rádio com o locutor veio bem meia boca. Tá bom, né? Valeu, guria. Obrigado. Tô brincando. Ah, você sabe. O Almir em Três Itilhas tá pedindo Jean Giovanni Debermão. Um abraço. Uma ótima tarde, queridão. Continua aí na boa, continua na paz. Continua na tarde show catarinense.
5: Esse aqui outra ele. Ô, meu irmão. Novos. Manda um aí pra nós curtir aí.
4: Na hora.
5: Aquela. A Boate Azul. Ofereço lá pra minha prima Luana e pra quem gostar da música. Então eu digo a Mi e daí ela chora.
4: Valeu, queridão. Fica na boa, fica na paz. Ô, bicha. Tem como andar? Fui homem demais, José de Camargo e Luciano. Eu sou o Vidão de Irani. E coloca no sorteio aí dos produtos Anjinho, por favor. Meu filho tá chegando em outubro e vai cair que é uma luva. Alô, Misha! Olha a foto que eu tô te mandando aí. Olha os peixes aí, seu falador. Você acha que eu não pego peixe? Eu acho que é pouco ainda, né, meu irmão? Pelo amor de Deus!
6: Boa tarde, Michael. Beleza? Tudo certo?
4: Abriu. Como é que você tá por aí? Peixe aí, ô Rodrigo? Tô bom.
6: Como é que tá a Joaçaba aí? Tá frio, bem. Já esquentou? Tá tudo tranquilo?
4: O cara tá na Argentina,
6: pescando. Rodrigo Barbeiro na escuta aí, passando pra mandar um abraço aí.
4: Seja
6: pessoal,
4: bem-vindo.
6: O grupo Barba, Cabelo Bigode.
4: Uh-huh.
6: Especialmente nesse amigo Micho aí.
4: Ah, meu irmão.
6: Aí, Micho, eu tenho que mandar umas fotinhas aí da pescaria dos piá aí. Tá bom?
4: Tá bom.
6: Pode falar que não compremos peixe embalado, congelado, né? Mentir pra mentiroso é foda, né, Micha?
4: Aí não, né, bebê?
6: Graças, Micha.
4: Aí não.
6: Toca uma aí pra nós e pode ser do outro lado da cidade.
4: Ó, mas tá com tudo. Alô, família, tá participando do sorteio, meu irmão. Deixa o nomezinho completo pra gente, querido. Seja bem-vindo, né? Seja bem-vindo. Bem-estar na tarde catarinense. Oi, pode falar.
7: Boa tarde, Michel.
4: Boa tarde, tudo bem?
7: Tudo bem.
4: Tudo ótimo.
7: Eu gostaria de ouvir uma música.
4: O que você quer ouvir?
7: Não sei quem canta, é Sem Você.
4: Sem Você.
7: E oferecer para a namorada do meu filho, a Gabriela,
4: uh-huh.
7: Que é minha nora.
4: Sim.
7: Para meu filho Gregory. Se tu for possível... Rodar essa música aí,
4: sim, eu te
7: agradeço muito.
4: Chá comigo.
7: Tenha uma ótima tarde.
4: Valeu, guria. Um abraço, fica na boa, tá?
7: É a Libra, Dervaldo Oeste.
4: Oi, guria. Seja bem-vinda, tarde show do rádio. Ô, Micha, olha como estamos aí na lavação, hein? Olha como estamos, Micha. É um vídeo que eu compartilho o áudio com a audiência. Ah, estão lavando caminhonete, rapaz. Eita, e o volume no ar é bem alto. Aí é demais, né, produção? Aí é demais para um cidadão só. É muita emoção para um locutor.
8: Olá,
4: só, Micha, credo.
8: Olá, Josiele de Catanduva, tudo certo?
4: Oi, tudo Micha, bem, Josiele?
8: Micha, vamos quartar com categoria?
4: Vamos.
8: Toca aí para mim, então, aquela canção que canta assim, ó. Começa o dia, já foi a noite, e outra vez estou sozinho nessa cama. E ofereço aí para todos os corações apaixonados.
4: Credo, valeu, um beijo para você. Já eu te mando esse som do Zezé de Camargo e Luciano, que é uma pedrada também, moda qualificada, viu, produção? É uma melhor que a outra, você tá de brincadeira comigo. Para tudo, meu irmão, para tudo, chama na buzina, chama a atenção da galera, porque alguém muito, mas muito especial tá de aniversário.
9: Feliz aniversário, feliz aniversário, parabéns.
4: Uma pessoa maravilhosa, de um coração gigantesco.
9: Parabéns pra você.
4: Que é só alegria, né? Não, tem certeza, tem as cobranças aqui, que é normal, né? É normal na vida. de um ser humano igual a esse, com toda a responsabilidade e atribuições que ela tem. Ah, eu estou falando da dona Cleusa aí da sorveteria Sabrina. Alô, Cleusa! Parabéns! Saúde, felicidade, prosperidade. Muita, muitas alegrias, viu, guria? Esse novo ciclo, que esse novo ano que se inicia hoje seja de realizações, porque tu merece demais. Não sou eu que tô falando, é a galera toda aí da sorveteria Sabrina, né? O Vôlei, a filharada, todos os colaboradores e colaboradores da sorveteria Sabrina desejam pra você só coisas boas, viu, guria? Manda um beijo pra ela, produção. Manda, pode mandar, nem que o Vôlei fica bravo. Manda outro, manda outro. Ah, é? Manda mais um, então. Manda mais um. Agora sim, produção. Deixa eu aproveitar o momento e mandar esse som do Daniel com Henrique e Juliano. Já que pediu, tá no ar. Só dá você na minha vida.

0: Só dá você na minha vida, Daniel Henrique Juliano. Nota de falecimento. O Plano Frei Bruno comunica com profundo pesar falecimento da senhora Olga Hermínia Vassem. Seu corpo está sendo velado na capela da funerária Frei Bruno, na rua Tiradentes, em frente à delegacia de Joaçaba. Seu sepultamento hoje às 16h30, com celebração de despedida no próprio local. Seguindo a posse, para o cemitério São Francisco, estação Luzerna, em Evaldo Oeste. Comuniquei com profundo pesar falecimento da senhora Olga Hermínia Vassem, a toda a família, os amigos, os nossos sentimentos.
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0: 16h30, numa boa, numa paz, na maior audiência do rádio. Gratidão, gratidão, gratidão sempre. 984377982 ou 3551-2410. Alô, Marisa, tudo bem? Um abraço, Marisa tá ligada na Rádio Catarinense, né? Tá participando do sorteio, aliás, hoje. Alô, papai, alô, mamãe, alô, titio, titia. Alô, galera, tá valendo um kit para bebê, né? Tem sabonete, tem creme, tem óleo hidratante, produtos da linha infantil Anjinho. É a tarde show, galera, para todos os públicos, até as 4h30. No 984377982. A galera tá no ar e bem alto, né? No ar e bem alto. Vambora, vambora. Eu preciso ouvir a audiência agora, viu, produção? Eu preciso falar com a galera. Está aguardando aquele beijo, abraço, sorriso e amasso.
1: Boa tarde, meu amigo. É Marilei Belletoni.
0: Tudo bem, Marilei?
1: Gostaria que você me mandasse a música Folha Seca. Quero participar dos ingressos.
0: Tá bem. Um abraço. Tá participando, viu, guria? Seja bem-vinda. Aliás, tá valendo ingresso também para curtir sexta-feira o Clube Sítio Novo. Deixa o nome, deixa o nome.
2: Boa tarde, Michá. Eu mando aí pro Fabinho, Renan e Raí quando resolver voltar.
0: Bazar, bicho velho.
2: Beleza aí?
0: Beleza, meu irmão.
2: Tamo aí na... Que boa.
0: Valeu.
2: Chama na buzina.
0: Valeu, Fabinho. Tem que chamar esse cidadão na buzina mesmo. Chama. Pode chamar. Alô, Thiago. Obrigado. Tamo aí, manjando. Pra matar a fome. Valeu, Tiagueira. Obrigado pela companhia. A Terezinha tá pedindo também, Amado Batista, Folha Seca. Valeu, Terezinha. Um forte, longo e caloroso abraço pra você, guria. Seja bem-vindo a essa tarde maravilhosa.
3: Boa tarde, Michel.
0: Oi, boa tarde.
3: É o Everton Luiz Joaçaba.
0: Tudo
3: hoje
0: bem, Everton?
3: Hoje toca pra nós. Te amar foi ilusão. Com boa, Bruno e Marrone.
0: Boa, meu irmão. Boa.
3: É, feliz aí pro Randião Trindade, pro Bino Borsói e pro Alex Varela. Abraço.
0: Feito, meu irmão.
3: Hoje se toca a nossa música, né?
0: Na hora, meu filho. Agora tem um som que vai pra Três Itilhas. Galera que tava aguardando o G. Giovanni. Mil corações.

0: Giovanni, os mil corações, 2:20, boa tarde.
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0: Aquele som que anima a galera no serviço. Vai, produção, vai, vai. Em especial pra galera trabalhando lá na GBS. Ao som da catarinense do Show da Tarde. Alô, galera aí nos açougues espacamados. 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Forte abraço. Boa tarde. 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Valeu, equipe da Sorveteria Sabrina, uma gostosa tarde. Uma boa quarta-feira pra gente, hein? 2h24, dá mais uma girada no WhatsApp pra falar com a turma.
1: Bom dia, Michel. Põe a música pra mim, pra Ana Cristina, aniversário hoje.
0: Tá.
1: Feliz aniversário. Feliz aniversário, tá?
0: Feliz já
1: tá
0: fazendo aniversário.
1: 20 anos. Feliz é a Ana Cristina de Oliveira.
0: Alô, Ana! Parabéns, Ana! Felicidade, saúde e sabedoria. Feliz aniversário. Tudo de melhor.
2: Boa tarde, bicho. Oi. Tudo certo, Vivian?
0: Boa tarde.
2: A rocha aí, a coxa velha fedorenta com o Eduardo Costa aí pra nós curtir. Porque tamo indo pro rumo de casa aí, subindo a Barranqueira do Veloso aí.
0: Boa,
2: buscar outra lá pra amanhã aí no Videira.
0: Tá na hora, né, filhão?
2: Tamo subindo a Barranqueira aí, curtindo o amigo aí.
0: Valeu, queridão.
2: A rocha coxa velha fedorenta que nós curtir. Tudo é bom, bom dia de peleia pra nós animar a semana aqui. Tamo quase no fim, mas ainda falta bastante.
0: Aí
2: tudo
0: sim.
2: Tudo de né? Bom.
0: Valeu, querido.
2: Buzina nela.
0: Chama. Pode chamar, meu irmão. Esse é o astral de quem tá acompanhando a tarde show.
3: Boa tarde, meu amigão do coração.
0: Oi, guria.
3: Michael.
0: Oi, pois não.
3: Eu quero ouvir uma música.
0: Qual?
3: Bem gostosa hoje, tá?
0: Tá bem.
3: Toca pra mim.
0: Eu toco sim, pede aí,
3: Ah, mas nem que seja...
0: É.
3: Só pra mim, mas não pode, né? Se é gaúcha, não pode.
0: Ah, é verdade.
3: Então toca de manhã daí, tá?
0: Amanhã de manhã, pode
3: amanhã
0: ser?
3: Amanhã cedo, como se fala, bom dia, Ivete.
0: Ah, então tá bom.
3: Você toca, espero ser feliz, tá?
0: Boa.
3: Hoje
0: boa.
3: Você vai tocar Mulher Maravilha, então.
0: Tá bem, tá combinado.
3: Não tem o nome de outras músicas. Aquela valsa também.
0: Ah, tá combinado,
3: ah,
0: claro que
3: é,
0: sim.
3: Aquela valsa do Teodoro e Sampaio.
0: Tá.
3: Você escolhe daí, tá?
0: Tá bom, meu amor, guria.
3: Tá bom?
0: Beijo.
3: Beijo. Eu tenho a Alete aqui hoje.
0: Oi, Alete, tudo bem?
3: Tá escutando você também.
0: Boa
3: tá?
0: tarde, Alete.
3: Beijo.
0: Ó o bicho aqui, boa tarde, Alete. Tudo bem? Bom serviço. Bom trabalho, viu, menina? Fica na boa, fica na catarinense.
4: Ô, bicha, boa tarde, tudo bem?
0: Tudo?
4: Portal Nego, hein?
0: Fala, Nego.
4: Queria pedir uma música aí pra galera da Aero Escavações aí.
0: Oh.
4: E pra mãe das crianças aí, a Magali.
0: Aí sim, né,
4: pode bebê? Mandar aí, eu mereço ali, querendo aí. Oh. Valeu, meu amigo. A Rocha, que o coração aqui não tá batendo, tá? Tá capotando no peito com essas músicas aí, ó.
0: Aí sim, Nego, vem. O Amado Batista Folha Seca, para a galera que pediu e vai ouvir agora. 2h27. Boa tarde.

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0: emoção de encontrar você do outro lado do rádio, dando o ar da graça no WhatsApp catarinense 984377982. 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
0: E bota sofrência nisso. Uma gostosa quarta-feira na Catarinense, bebê. Fala aí, fala aí, fala aí.
2: No meu coraçãozinho.
0: Oi.
2: Toca Jean Giovanni, já que você tocou Marília Mendonça e Maiara e Maraíza, vou ia pedir elas, né?
0: Tá
2: já tem uma música.
0: Tá bom, toca foi Jean pra ti Giovanni, também.
2: Mensagerada.
0: Tá.
2: Pereço pra todo mundo que estiver ouvindo a rádio, pra vocês aí da rádio, pra minhas amigas, meus amigos lá de Jaborá, meu irmão de Água Doce, meu primo aqui da linha Germana,
0: tá
2: pra o Milton, a Veronice e Santa Helena, pra todo mundo que estiver ouvindo a rádio. Os motoristas da saúde e os caminhoneiros também.
0: Valeu, um abraço, Nelson. A Vandeleia tá ligada com a gente na Vandeleia. Obrigado pela companhia, boa tarde. Ô, Misha, coloca meu nome no sorteio aí, por favor. Coloca o nome da mamãe também. A Lucélia Ferrari. Oi, oi.
3: Oi, Francelina da
0: Mãe. Tudo bem?
3: A Lucélia Ferrari.
0: Uh-huh.
3: Minha mãe.
0: Ô, oh, maravilha.
3: Gerard, Rick Rene. Mãe.
0: Tá bem.
3: Hoje é ela que tá vendo o sal.
0: Eita.
3: Oi.
0: Valeu, guria. Muita saúde, prosperidade, tudo de bom. A Sônia também tá ligada com a gente. Valeu, Sônia. Boa tarde.
4: Boa tarde, meu amigo Michael.
0: Ô, meu gurizinho. Tudo.
4: Michael, manda uma, aquele fio de cabelo pra nós aí, fazendo um favor. E ofereça pra aquela turma de lá dos Orteia.
0: Uhum.
4: Lá pro Bar do Dida. Lá pro nosso amigo Disco. Deve tá podre bêbado essas horas. Aquilo lá, homem do céu. Chupa uma cana que eu vou te contar.
0: É remédio?
4: Deus do lindo céu.
0: Acho que é remédio.
4: Manda lá pro nosso amigo Xandico lá na Volta Grande. Lá que eles devem estar escutando.
0: Valeu, você, meu irmão.
4: Lá, escuta todo dia teu programaço.
0: Ô, oh, maravilha.
4: Beleza, meu amigo? Nós estamos indo lá em Micaré agora carregar aí. Aí com umas 7 horas da noite nós estamos de volta aí no Capinzar de volta.
0: Feito, obrigado.
4: Beleza, meu amigo? Um abraço.
0: Valeu, valeu, valeu. Um abraço, queridão. Fica na boa, fica na paz. Já já tem esse som, claro que rola. Antes, Bruno e Marrone. Te amar foi ilusão. Josi já já tem seu som também. Calma aí. 2h37.

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Já já vai rolar o som sem você na tarde show, galera. Uma ótima tarde pra gente, 2h44. 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Tô devendo confidências, Guilherme Santiago. Ih, tô devendo tanta moda, né? Calma, turma, eu já atendo todo mundo. Peraí.

0: 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Nesta quinta-feira, às 19 horas, tem decisão na Copa do Brasil. Confiança e Grêmio. No jogo de volta da quinta fase da competição, o tricolor chega em vantagem após vencer por 2-0 na arena. Mas agora é tudo ou nada fora de casa. Pressão, expectativa e aquele clima de decisão que só a Copa do Brasil entrega. 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

E a bagunça tá formada. 9 faltou pras 3. Eu vou relembrar você o que que tá valendo na tarde de hoje. Aliás, daqui a pouquinho eu já vou fazer sorteio do Joaçaba Futsal, né? Que joga hoje à noite contra a equipe de Saudades. Alô, galera de Saudades, nada contra vocês. Eu gosto é do esporte, né? É dessa competição sadia, mas é o Joaçaba, né? É o meu Joaçabinha, vamos combinar? Eu tô puxando brasa pro assado, tá bom? vambora, vou sortear pra galera que vai fazer bagunça lá na arquibancada, né? Que vai impulsionar o Joaçaba, tá bom? Tá valendo o kit Parentex com sabonete líquido, um óleo hidratante, um creme hidratante, produtos infantis da linha Anjinho, no show da tarde. Pra galera que vai fazer a festa sexta-feira em Catanduvas, o sítio novo, tem banda Energia Nova, Cosmo Express, 3 ingressos. O nomezinho de vocês estará na lista desse gostoso evento. Tá dado o recado. 12h53. Liberado também o 984377982. Carimbado, rotulado. Prontinho para quem quiser alçar um voo nessa tarde linda catarinense. A Josi tá aguardando, né, Josi? Em Catanduvas. Um beijo. Zezé Luciano.

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0: 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Bora, turma, é a tarde show catarinense. Obrigado pela sintonia. Forte, longo e caloroso abraço. O Almir Bittencourt tá ligado com a gente, tá concorrendo também, né, meu irmãozão? Boa sorte pra ti, querido.
7: Alô, alô, grande Michael. Alô, boa você. Tarde, meu nobre amigo.
8: Tudo bem, querido? Tudo certo, só alegria.
0: Tudo ótimo.
8: Como sempre, o pancada pro carro, homem do céu. É. Solta a bola pra nós curtir, cara, faz favor. Com o Bruno e Marrone aí. Qual? Faz de conta, se tocar, nos agradecemos aí.
0: Mas acho.
8: Hoje é. O seu Rodrigo Barbeiro aí, que eu escutei a participação dele na,
0: isso,
8: na rádio aí. O seu Cabelo que tá na obra aí, o Tatu também aí. O nome que tá na obra, não tem nada, toda poderosa aí. Pra galera, acessório Joaçaba aí. Alô, Eduardo Neres, aí que gás, não podemos esquecer. O Daniel aí, no Mecânica Transativo, que tá sempre ligado aí.
0: Boa.
8: Seu Ailton, o grande Gessé da Radiadora Joaçaba, deixar um abraço pra essa galera aí. E pro seu Xande da Rossem e o Adriano aí, da André Materiais aí. Beleza? Um forte abraço aí, meu nobre amigo, uma boa quarta-feira. E tudo de bom, bicho, velho.
0: Tudo de melhor, queridão. Continua na boa, continua na paz, continua na catarinense. Fica sempre na boa, sempre na paz. Sempre da maior e melhor audiência do rádio brasileiro.
9: Boa tarde, Michel Oliveira.
0: Oi.
9: Tudo certo?
0: Tudo ótimo.
9: Aqui é o Carlos Pelentir, esposo da Moni.
0: Tudo bem.
9: Coloca no sorteio aí.
0: Claro.
9: Esse kitzinho vai ajudar muito aí.
0: Ah,
9: com
0: sim.
9: O nosso nenê, o Brian.
0: Tem um
9: que
0: pequeno.
9: Mais seis semanas, sete, já tá por aí com nós aí.
0: Oh, que bênção.
9: Beleza?
0: Amém.
9: Toca
0: amém.
9: Uma bem chonada pra nós ouvir na nossa tarde.
0: Tá combinado.
9: Com a catarinense aí.
0: Tá combinado.
9: Pode ser com o Chico Rei Paraná, qualquer tá. Uma deles ali. Manda um abraço pra Moni lá, pra minha esposa Moni e pra minhas filhas Maria lá.
0: Valeu, querido.
9: Beleza,
0: e um beijo. Valeu, um beijão, mano, velho.
10: Tarde, Micha.
0: Oi, que susto.
10: Suzana Baladinha, quer ganhar ingresso pro sítio novo sexta-feira.
0: Tá bom. Isso mesmo, guria. É assim mesmo, assim que funciona. Para Micha, tudo bem? Quero participar do sorteio, porque eu tenho uma netinha. Meu nome é Roseli Mendes, Deus e Silva.
5: Valeu, Rose, um abraço. Alô, Zampiva, tudo bem, Zampiva? Um abraço para Marcelino Ramos. Alô, Rio Grande do Sul, amado.
11: Tarde, Micha. Paulo Meirelles.
5: Tudo bem?
11: Decorei o ingresso para o Sítio Novo sexta-feira.
5: Boa.
11: Só com o Adamado Batista para nós aí.
5: Na hora. Valeu, queridão, continua com a gente, continua na boa, continua na paz. É a Catarinense ditando o ritmo na Tarde Show. Sem você, a Marisa pediu e vai ouvir. 3 em ponto. Boa tarde. Mais uma para guardar aí no fundo do seu coração.

Vitor e Léo na tarde catarinense. Cabe mais uma aí, produção, nessa mistura gostosa do show da tarde. É uma temperadinha no nosso feijãozinho com arroz, né? Temperinho diferente. Fio de cabelo.

0: fio de cabelo. Tem que chamar na buzina, né? Tem que chamar, não adianta. Não adianta e não adianta, produção. Até para despertar a galera que tá curtindo a tarde show catarinense. 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
0: notícias. As informações do show da tarde com o repórter PC. Alô, Paulo César. Boa tarde, bem-vindo.
2: Boa tarde, a Polícia Civil cumpriu na manhã desta quarta-feira um mandado de prisão preventiva contra o motorista investigado pela morte de uma jovem de 18 anos, moradora de Capinzal. O caso está relacionado a um acidente de trânsito registrado na madrugada do dia 12 de dezembro de 2025 na rodovia SC-150 em Joaçaba. Segundo a Delegacia de Polícia Civil de Joaçaba, o investigado se apresentou espontaneamente na unidade policial, acompanhado de seus advogados. Após os procedimentos legais, ele foi encaminhado ao sistema prisional, onde permanece à disposição da justiça. As investigações foram concluídas e a autoridade policial representou pela prisão preventiva do motorista. O pedido teve como base a garantia da ordem pública e a conveniência da instrução criminal. Inicialmente, a solicitação havia sido negada pelo Poder Judiciário. No entanto, o Ministério Público recorreu ao Tribunal de Justiça de Santa Catarina, que reformou a decisão de primeiro grau e determinou a prisão preventiva do investigado. E os contribuintes que possuem débitos com o município têm até o dia 29 de maio para aderir ao Refis 2026. O programa foi criado para facilitar a regularização de dívidas municipais, oferecendo descontos sobre juros, multas e correção monetária. A iniciativa começou no dia 2 de março e já resultou na formalização de 644 acordos, número que demonstra a adesão de muitos contribuintes interessados em colocar sua situação fiscal em dia. O Refis 2026 em Joaçaba oferece 75% de desconto para pagamento à vista. Também há opções de parcelamento em até 6 vezes com desconto de 60%, em até 12 vezes com desconto de 40%, em até 24 com descontos de 20% e em até 36 vezes com desconto de 10%. Além de beneficiar o contribuinte, o programa ajuda o município a fortalecer suas receitas e evita que as dívidas avancem para cobranças judiciais. Os interessados devem procurar o setor de tributação e dívida ativa da Prefeitura de Joaçaba no horário das 13 às 19 horas. O alerta é importante. Prazo termina em 29 de maio. Quem pretende aproveitar os descontos deve evitar deixar para os últimos dias.
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2: E a Copa do Brasil segue movimentando a semana com jogos decisivos da quinta fase. Nos confrontos já realizados, Internacional venceu o Atlético de Minas Gerais por 3-2 no Beira-Rio e confirmou vaga nas oitavas de final. O Fluminense também avançou ao derrotar o Operário do Paraná por 2-1, enquanto o Cruzeiro garantiu classificação após vencer o Goiás por 1-0. A rodada continua nesta quarta-feira com mais confrontos importantes. O Atlético Mineiro encara o Ceará no Castelão, defendendo vantagem construída no jogo de ida. O Vasco recebe o Paysandu em São Januário após vencer por 2-0 fora de casa. Outro duelo equilibrado será entre Mirassol e Red Bull Bragantino, depois do empate em 1-1 no primeiro confronto. O Bahia tenta a reação contra o Remo fora de casa após perder por 3-1 em Salvador. A rodada conta ainda com Juventude São Paulo, Coritiba e Santos, Jacuipense e Palmeiras, Chapecoense e Botafogo, Confiança e Grêmio, Atlético Goianiense e Atlético, Corinthians e Barra, CRB e Fortaleza, Vitória e Flamengo. Da sala de redação para o Show da Tarde, repórter PC, boa tarde.
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0: Uma linda, maravilhosa e espetacular quarta-feira.
1: Oi, tudo bem?
0: Tudo.
1: Aqui é Cristiane.
0: Oi, Cris.
1: É, manda uma música do Amado Batista para meu esposo, Assis.
0: Oh, maravilha. Manda sim, claro que mando. Você tá doido?
2: Boa tarde, meu amigo Misha.
0: Boa tarde.
2: Eu gostaria de ouvir a música do Chitãozinho Chororó, Ela Não Vai Mais Chorar.
0: Oh, moda linda.
2: E me coloca no sorteio do Anjinho.
0: Tá.
2: Um grande abraço e...
0: Valeu, guria.
2: Uma tarde maravilhosa, que esse sol hoje tá pra aquecer.
0: Tá bom.
2: Até a alma.
0: Ah, hoje é que é.
2: Aqui é a Neuza Chilim, do Vinderval.
0: Valeu, Neuza. Um abraço. Não, hoje é pra aquecer os corações, né? Hoje é pra aproximar os corpos. Não adianta e não adianta.
3: Boa tarde, Misha.
0: Oi.
3: Tudo bem?
0: Tudo.
3: Aqui é o Delmar.
0: Ô,
3: manda
0: Delmar
3: uma música aí pro Ed da construção da GD.
0: Valeu, meu irmão. Um abraço. Essa galera curtindo a catarinense, né? Misha, manda Solidão, Jaine. Eu tinha perdido o hábito de ouvir rádio. Aí caí de paraquedas.

amada, adorada, idolatrada, salve, salve. Não aguentei. Ai, produção, me ajuda aí, catarinense. É que a catarinense é assim, ela não é cardiologista, mas ela toca no nosso coração de uma maneira...

0: 3:17. A solidão, Jaine. Alô, Nova Petrópolis, curtindo a Catarinense. Um abraço aí, valeu, Leonardo. Tá mandando um forte, longo e caloroso abraço pra esposa Mayeli, pra filha Catarina, pra todo mundo vindo a gente de Nova Petrópolis. O Micha manda Amado Batista para o meu marido Roque, pra filha Aline. Estamos aqui no interior de Catanduvas, curtindo a Rádio Catarinense, deixando a tarde no alto. A Cris oferece também para o Assis. Estão sintonizados na Catarinense.
1: Eu quero mandar um abraço e um beijo para minha mãe Leonida Spier.
0: Alô, Leonida!
1: Que está aqui na escuta também.
0: Um beijo!
1: E quero participar do sorteio do Zanjinho lá.
0: Tá bem.
1: Do Zanjinho.
0: Tá bom, guria.
1: E manda um abração lá para mãe Leonida.
0: Alô, Leonida! Um beijo! Só abraço não vale, né? Tem que ser um beijo!
2: Você chegou

o Amadão. Processado por amor, por amar. Alô, Osmir, tudo bem, queridão? Na peleia. Curtindo a gente, suando a camisa, queridão. É o Amadão tocando pra gente, tocando em nossos corações. É simplesmente a tarde show. Alô, Videira, tudo bem? Galera em Videira curtindo a gente. Valeu, Luiz. Abraço, mano velho. Tá dando volume no rádio em Videira aí, queridão. Alô, Videira. Estamos chegando na área. A tarde show catarinense. 3:21.

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8: Ô, oh, maravilhosa, duas e... Que duas nada, rapaz, tá ficando... Hein? Pelo amor de Deus, fala certo o troço aí, hein? 3:24, agora sim, né, bebê? Agora sim! Sobe a sonzeira, sobe a sonzeira. Já, depois da moda tem sorteio de ingressos para você curtir Joaçaba Futsal e Saudades hoje à noite em Joaçaba, no modo ao vivo.
9: Oi, Misha. Oi. Boa tarde, aqui é Melissa.
8: Oi, guria.
9: Eu e a mãe aqui estamos aqui jogando um baralhinho e tô ouvindo.
8: Eita, quem?
9: Toca nossas amigas Manas Black para nós.
8: Boa.
9: Fazendo um favor para alegrar ainda mais a nossa tarde e coloca o nosso nome no sorteio.
8: Quem tá
9: com... Um abração, amigo.
8: Valeu, guria. Quem tem a vida ganha é outros 500. As gurias estão jogando um carteado, meu povo. Não, vocês ouviram o padrão que eu quero atingir na minha vida, isso? Eu quero chegar num padrão que às 3:00 da tarde eu esteja aqui, ó, jogando um baralhinho, comendo um petisquinho. Hã? Ó, rapaz. Não, e não é qualquer petisco, é camarão à milanesa que elas estão comendo. Esse pode, trem desse. Dá a risada da Ana Maria aí, produção, vai. No fogão a lenha, na casa da mãe, curtindo. É isso aí, guri. Tem que aproveitar, tem que curtir a vida. É momentos assim pra criar memória, pra aquecer os nossos coraçõezinhos, né? Delícia, delícia. Fala, Misha. Boa tarde, meu irmão. Tudo de bom? Alô, manda aí o trio Brasil Sertanejo. É o Vilmar, tá ligado com a Rádio Catarinense, né, Vilmar?
10: Oi, Misha. Boa tarde.
8: Oi, tudo bem?
10: Manda uma música boa pra nós, das Manas Black, jogando baralhinho aí, minha filha.
8: Casa.
10: Marilene da Cruz.
8: Valeu, guria. Um abraço.
10: Um abração e manda. Apoia nós no sorteio, tá bom?
8: Tá bem, então.
10: Um abraço.
8: Estão participando. Beijo. Valeu, gurias. Um forte, longo e caloroso.
11: Boa tarde, Michael. Liane Altenburger.
8: Tudo
11: sempre
8: bem,
11: na escuta do teu programa. Adoro ouvir as músicas que você toca de tarde.
8: Que benção.
11: E participando,
8: hein,
11: do sorteio, né? Já que agora, uhum, eu sou tia Bisa.
8: Tá,
11: então,
8: hora,
11: vamos lá.
8: Né?
11: Um grande abraço e uma abençoada tarde a todos.
8: Tem que ir atrás dos piques, né? Pra piazada.
12: Boa tarde. Toca uma música aí. evidências, tá, do Chitãozinho Chororó para todas as mulheres que estão na rodagem aí.
8: Mas,
12: beleza? Um abraço.
8: Um abraço, guria.
12: Coloca meu nome no sorteio aí também.
8: Valeu, valeu, valeu.
12: É Rosemara, Aparecida Gonçalves.
8: Valeu, Rosemara, tá participando das meninas da Boleia, firmezinha.
13: Ô, Micho, boa tarde.
8: Oi, tudo bem?
13: É o Jair aqui da Nova Beleza para tu.
8: Ô, Jair.
13: Aí, tá, ó, tá, servicinho moleza, né?
8: Tá sofrendo aí,
13: meu. Se prevenindo pro inverno, só rachando uma lei.
8: Tá sofrendo.
13: Manda
8: aí,
13: manda a próxima pra nós aqui, pra mim, pra bem casada, Bia. Tamo sempre na audiência da Mais Ouvida. Ô, valeu, um abração.
8: Beleza, queridão, fica na boa aí, querido.
14: Boa tarde,
8: Rapaz.
14: Eluí que fala aqui.
8: Tudo bem, meu irmão?
14: Queria participar desse sorteio aí pra ver se nós podemos ver esse jogo do sábado, já que já temos uma folguinha hoje.
8: Opa!
14: Dá pra nós assistir esse jogão aí de bola aí.
8: Tá bem, queridão.
14: E toca pra nós aí, Amado Batista, Folha Seca.
8: Mas a...
14: Solta, companheiro.
8: Vai, que susto você me deu. Ô, produção, você tem que me avisar, rapaz. Você ficou bem quietinho aí, rapaz. Cheguei a dar um pinote na cadeira aqui, meu irmão. É por isso que essas cadeiras aqui não aguentam nada, né? O tanto que eu dei uma cocoviada agora aqui. Pelo amor de Deus, hein? Nossa, mãe do céu, rapaz. Não, não foi, não. Aí, não. Pelo amor de Deus, né? Ai, vou pra testar o marca-passo agora.
11: Olha ele aí, ó.
8: Ah, pelo amor de Deus, meu irmão. Vou te contar, hein, bebê. Você tá doido? Alô, Rodrigo. Tá ligado na Catarinense, né, meu irmão? Tá embrulhando os peixinhos. Os caras são os caras de pau, né? Eles levaram peixe já congelado, filezinho prontinho, pra pescaria, pra dizer que pescaram e fizeram filé, né? Pra dizer. E aí agora mandaram foto do barco do vizinho ali, carregado, que o vizinho pescou, né? Oh, meu Deus do céu. Não, pelo amor de Deus, hein, Rodrigo? Me ajuda aí, meu irmão!
15: Outro lado do rato.
8: 3:30.

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3:37, dá volume pra sofrência. Evidências, Chitãozinho e Chororó, pra deixar essa tarde bem gostosa.

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Bora, bebê, vamos fazer o sorteio, produção, depois da moda do Chico Rei Paraná? Pode ser, combinado? Começando a sortear os ingressos do Joaçaba Futsal. Tá dado o recado. É depois dessa, turma tá pedindo Chico Rei e o Paraná. É modão, é qualidade, é espinho na cama.

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11: Sorteio valendo lá no 984377982, valendo ingressos para o Joaçaba Futsal, um par de ingressos para Eloir Mota. Pra assistir o Joaçaba, pra impulsionar, meu irmão. Que é mais um ingresso aí do Joaçaba Futsal? 3 ingressos, Macuz. Pra quem vai o próximo ingresso aí, produção? Então sorteia. Aí, meu filho! Saiu para Nelson Sagi! Vamos lá para os ingressos do Sítio Novo, sexta-feira, meu queridão, minha queridona. Atenção, a catarinense! 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Alô, Suzana Balandim ou Balardim. Alô, Marilei. Alô, Almir Bittencourt. Os 3 estarão com o nome na lista do Sítio Novo para fazer a festa, produção. E agora, bebê, troca a trilha, por favor, bebê, troca a trilha aí, produção. Troca a trilha, meu filho. Aí, ó, show, meu irmão. A pequena que vai ser agraciada com o kit anjinho. Tá valendo. Um kit Parintex com sabonete líquido, um óleo hidratante, um creme hidratante. Oh, saudade da mãe do bebezinho, né, produção? Ah, meu Deus do céu. Ai, a Lívia adorava a hora do banho, meu povo. 3h52, agora cresceu demais, não quero nem saber mais do pai. Ah, mentira, ela quer assim, pra levar pros lugares, fazer a comidinha boa, daí ela quer saber do pai. Tá valendo, tá valendo. Quem ligou e deixou o nome da netinha foi a Marisa Cordeiro, né, Marisa? A netinha é a Luísa Maia Lopes. Tem que bater palma. Tá feito o resultado, tá sorteada a catarinense. 8 faltam para as 4. Uma ótima tarde pra gente, um dia maravilhoso. Vamos de Léo Magalhães, vamos. 22 graus.
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0: Adenão! 4 em ponto! alcança aí que eu falo agora, produção. Pode ficar tranquilo. 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Emocionante espetáculo Fantasma do Museu será sábado, às 20 horas, no auditório do Colégio Celso Ramos. Mais do que cultura, um gesto de solidariedade. Celebrando 70 anos do Centro Espírita Lar de Jesus. Ingressos a R$25, mais um quilo de alimento não perecível. Toda a arrecadação de alimentos será destinada ao Residencial Nossa Senhora de Fátima, em Erval Velho. É sábado, 8 da noite, no auditório do Colégio Celso Ramos. Uma delícia de espetáculo.
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0: Nota de falecimento. Plano Frei Bruno comunica com profundo pesar falecimento de Olga Hermínia Vassem. Seu corpo está sendo velado na capela da funerária Frei Bruno, na rua Tiradentes, em frente à delegacia de Joaçaba. Seu sepultamento é hoje às 16h30, com celebração despedida no próprio local. Depois segue para o cemitério Estação Luzerna de Erval do Oeste. Foi com profundo pesar que noticiei o falecimento de Olga Hermínia Vassem.
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0: 4 horas, 1 minuto. Grande Altair, tudo bem, meu irmão? Um abraço. É Milionários é Rico, o nome da música, Lembrança. Um abraço pra ti, meu irmão.

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4: 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Alô, Leomar, tudo bem, Leomar? Ontem eu fiquei te devendo essa moda, né, Leomar? Felipe Falcão, Estrela de Ouro.

0: 4h14, nessa tarde gostosa catarinense.
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Bora, meu queridão, dá volume, dá tom na tarde. Deixa no ar bem alto. Alô, Angélica, tudo bem? Mas lá no... Don't say goodbye do bonde do forró. Só pra chacoalhar, bebê.

0: Não tem como não chacoalhar com uma moda dessa, hein?
1: Você tá doido.
0: Alô, bairro Montebello e Joaçaba. A galera curtindo. Dudu que Dalvan. Mulher Maravilha. Cadê as Mana Black, hein? Ah, já já sai. Já já rola. 4h20. Boa tarde.

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4h26 na tarde catarinense. E é isso, né? Tá na hora, tá na hora. Valeu, Carla. Obrigado pela companhia. Tá ela e o Augustinho ligados na Rádio Catarinense. Casal das entregas, ouvindo a tarde show do rádio. Tem que mandar beijo, não adianta, produção. Mais um, bem instaladinho, por favor. Aí, meu filho. 4h27 no ar e bem alto. A tarde show do rádio agora segue dando licença para o Rádio Saudade, Amarildo Monteiro, para comandar a emoção de estar junto contigo, continuando abrindo a memória musical da Rádio Catarinense para ti, para tu e para você. Amanhã às 5 da madruga eu tô de volta com Bom Dia Trabalhador. 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Obrigado Sorveteria Sabrina pela parceria. Fechando a conta com Almir Sater, do Rastro da Lua Cheia, uma gostosa, maravilhosa quarta-feira.

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E aí, galera do bem, salve, salve, boa tarde, simpatia. Que tarde linda no vale mais bonito do planeta. Estamos chegando na Catarinense para começar a nossa viagem ao passado com as músicas mais marcantes, mais incríveis, que marcaram um momento em nossas vidas. Sejam muito bem-vindos à sua tarde de saudade na Catarinense FM. Hoje é quarta-feira, 13 de maio de 2026. Até aqui, Michael Oliveira te fez companhia na Catarinense. Assim, você cola, né? E aí vai. Cada horário, um programa diferente, um amigo, um companheiro, trazendo alegria, energia boa e alto astral pra você. Se prepara que a tarde hoje promete. Daqui a pouquinho o sol se põe no vale mais bonito do planeta. E a gente vai esperando mais uma noite agradável, com certeza, ao som deles, pra começar hoje. Michael deixou essa no playlist pra mim rodar, hein? Biquíni Cavadão, música forte demais.

0: Missionários, aliás, a carta aos missionários começou. 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

Isso aí, meus amigos, bem-vindos à quarta-feira maravilhosa da Catarinense FM. 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Desacelere, seu bem maior sempre será vida, e aqui sempre será estar com você na tarde catarinense com as músicas mais legais. A turma já começou a programar aí, né? Tudo bem com a senhora Dona Maria? Tudo tranquilo? Como é que tá aí o seu Roberto? Todo mundo bem no interior? Obrigado pelo carinho de vocês, um bom final de tarde aí, viu?

0: Moacir Franco, simplesmente Moacir, mais de 60 anos de música, né, gente? Meu Deus.
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0: Grande abraço, um grande carinho para você que está no trânsito, nas SCs e BRs de toda a nossa imensa região e desse Brasil afora. Você do agro também pelo interior, muito obrigado, meus queridos amigos. Uma tarde cheia de coisas boas e de catarinense na sua vida, né? É isso aí. Tocando as melhores músicas, é sempre um prazer estar aqui. Deixa eu mandar abraços para toda a galera que sintoniza a melhor rádio do sul do Brasil. Deixa eu dar um oizinho para Ione. Oi, Ione, tudo bem, amiga? Obrigado pela carinha. Carona, Noemi Camargo, obrigado. Seja muito bem-vinda ao programa nessa tarde linda e maravilhosa. Galera do Supiol Brasil, obrigado pelo carinho da audiência de vocês. Deixa eu ver o que houve aqui. Ah, tá, beleza. Deixa eu ver quem mais eu tenho que mandar aqui. Alôzinho nessa tarde linda e maravilhosa. Turma que tá curtindo a Catarinense. Vamos apagar aqui, né? Tem tanta gente aí, poxa vida. Vamos lá, agora deu certo, tudo bem. Pedrinho, obrigado pela carona aí, tá? Um abração, irmão, obrigado, tamo junto. Falar em música linda, já que tocamos o Moacir Franco, manja essa aqui, ó.

0: Márcio Grey, que o mais importante é o verdadeiro amor. Alô, Giza, Tereza, a Lurdinha, obrigado pela audiência. Noemi, que hoje está de aniversário, 51 aninhos. É isso aí, parabéns pra você. Luciano, a partir de agora, curtindo também o Rádio Saudade. Obrigado, amigão. Seja bem-vindo à Catarinense. Bem, hora de notícias, né? Informação, nossa equipe não para.
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0: Orly Ricardo, seja muito bem-vindo ao Rádio Saudade desta quarta-feira. Boa tarde para você, Orly.
3: Boa tarde, Amarildo. Boa tarde a todos. A Polícia Federal prendeu na tarde de hoje o contraventor Carlinhos Cachoeira no aeroporto de Congonhas, na zona sul de São Paulo. O mandado de prisão preventiva foi expedido pela 8ª Vara Criminal de Goiânia. Neste caso, Cachoeira é investigado por crimes de calúnia, difamação e injúria. Carlinhos Cachoeira, conhecido nacionalmente por comandar esquemas de jogos ilegais e por ter sido alvo da Operação Monte Carlo da Polícia Federal em 2012. A investigação apontou uma rede de exploração de caça-níqueis, corrupção e influência sobre políticos, empresários e agentes públicos. Cachoeira já havia aparecido em outro escândalo político em 2004, no caso Valdomiro Diniz, ex-assessor da Casa Civil do governo Lula, flagrado em vídeo tratando de propina e jogos ilegais. O secretário de Estado da Proteção e Defesa Civil e comandante-geral do Corpo de Bombeiros Militar de Santa Catarina, Coronel Fabiano de Souza, e o coordenador de monitoramento e alerta da Defesa Civil, Frederico Rudorf, participaram na manhã desta quarta-feira do Coletivo Caerte em Florianópolis. O tema do programa abordou os possíveis impactos do El Niño em Santa Catarina neste ano. Há uma previsão de mais de 80% que o fenômeno aconteça entre junho e agosto, com chuvas mais frequentes no estado. Os convidados responderam os questionamentos de jornalistas das emissoras associadas e explicaram como o Sistema de Defesa Civil de Santa Catarina está monitorando e se preparando para uma expectativa de chuvas volumosas no estado. Destacaram a importância das mensagens de alerta e a relevância da credibilidade do rádio e da TV como fontes seguras de informação e orientação da sociedade. A cidade de Joaçaba promove amanhã uma noite dedicada à arte, à cultura e ao encontro da comunidade. A Casa da Cultura Rogério Sganzerla promove o Sarau Cultural, evento que marcará oficialmente a recepção de novos instrutores e alunos das oficinas culturais oferecidas pela instituição. A programação acontece a partir das 19 horas e vai reunir apresentações artísticas, exposições e momentos de confraternização entre alunos, familiares, artistas e a comunidade joaçabense. Atualmente, a Casa da Cultura conta com 15 oficinas em funcionamento, abrangendo áreas como canto, produção em arte, desenho, audiovisual e artesanato. Durante o evento, também serão divulgadas as vagas remanescentes para novos interessados em participar das atividades culturais. Além das apresentações ao vivo, o público poderá conferir uma exposição com trabalhos produzidos pelos alunos e instrutores, além de obras de artistas da comunidade local. A proposta é transformar o espaço em um ambiente de imersão artística e troca cultural.
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3: Em partida válida pela sexta rodada do Catarinense de Futsal Série Prata, o Joaçaba recebe na noite de hoje, no ginásio Professor Edinho, a equipe do ADAF Saudades. Com 3 pontos a menos e uma posição abaixo do adversário de hoje, o Joaçaba busca a vitória para assumir a terceira colocação na tabela. A equipe do professor Zé Henrique vem de um empate fora de casa em 1-1 com o Marcílio Dias de Itajaí. Com 7 pontos em 4 jogos, o Joaçaba Futsal acumula 2 vitórias, 1 empate e 1 derrota na competição, que dá acesso à Série Ouro, a elite do futsal catarinense. Eram estas as informações de momento. Você continua na companhia de Amarildo Monteiro, Rádio Saudade. Da redação, Orly Ricardo.
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0: Sim, bora minha gente, a tarde está demais. Esse é o Rádio Saudade, 5h06. Obrigado pelo carinho, por você estar aqui. Uma tarde cheia de alegria e de alto astral para você. Eu vou começar essa hora trazendo uma banda e depois ele se transformou num cantor, né? E fez assim um sucesso estrondoso no final dos anos 70. Para quem não lembra, a Dona Luzia programou e tá ouvindo aqui no Rádio Saudade de hoje. Onde é que tá a música aí? Que houve, produção? Eu acho que eu não dei o play certo aqui, né? Isso é brincadeira. Acho que esse operador aqui, cara, é brincadeira. Ele tá de sacanagem comigo.

E aí está na Catarinense o som de Lobo. I do you love to hunt me. Eu sou do tempo que a gente corria ligar na rádio, pedia a música e depois ia pra casa pra gravar no videocassete. Videocassete não, né? No cassete, aquele grandinho que botava uma fita cassete e botava gravar, sabe como é que é? Lembra daquele? Exatamente isso, pra ter as músicas depois pra rodar. Meu Deus!

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0: super abraço, super carinho pra você, uma tarde linda, não, maravilinda, né? O dia hoje, um espetáculo. 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E como é bacana quando a gente fala de um assunto aqui e a galera interage com a gente. O cachorrinho disse assim: Amarildo, toca fita, lembra? E lembra daqueles gravadores que a gente usava? Depois fui conhecer aqueles gravadores mais de perto quando entrei no rádio, mas antes a gente usava pra gravar fita em casa, pra ouvir a música. Daí a Sandra disse assim: Amarildo do céu, verdade, bronca era quando entrava o locutor falando no meio da música. Nossa, dava vontade de atirar o gravador no rádio, né? Nem me lembre quanta música boa a gente perdia porque o moço lá da rádio tinha que falar em cima da música. Hoje a gente procura não fazer mais isso, viu, gente? A gente tem um cuidado maior, porque o rádio evoluiu muito também, né? Então, a gente tem esse carinho, essa atenção para com os nossos ouvintes. Isso acontece ainda, né? Mas hoje é mais fácil de você pedir a música na rádio, é mais tranquilo, né? Noemi, parabéns. Luciano, obrigado pelo carinho. Deixa eu ver para quem eu tenho que mandar mais abraço aqui. Valdirene, um abraço, querida amiga. Que Deus abençoe você e toda a família aí em Santa Maria, no Rio Grande do Sul. E que o sogro fique bonzinho aí, tá? Que ele se recupere bem. Que Deus abençoe vocês, tá, querida? Obrigado pela audiência. Toda a família aí. Quem mais? Fala comigo, Adelina. Oi, boa tarde, Adelina.
1: Boa tarde, Amarildo. Tudo bem? Tudo. Toca bom pra mim uma do Renan e Raí. A tua escolha, tá? Obrigada.
0: Renan e Raí não vai encaixar, querida. É só música antiga. Renan e Raí são mais novinhos, são mais de agora. Boa tarde, Amarildo. Poderia rodar para nós Romance no Deserto, do Fagner? Claro que sim, daqui a pouco, Daniel. Tô rodando para você aí. Rejane também na audiência da nossa tarde linda e maravilhosa. Marília, muito obrigado pela audiência também. E nós vamos atender agora uma música que pouca gente vai lembrar. Eu quero agradecer aqui, deixa eu ver o nome do cidadão aqui, o Ademir Zabotti. O Ademir é um grande ouvinte desse horário e sempre pede umas músicas muito legais. Ele pediu uma música chamada Cantará Cantarei. Vozes Unidas. Esse é um projeto que aconteceu em 1985, quando saiu aquela música You Are the World, que os cantores americanos e ingleses fizeram. Aí os cantores latinos fizeram um projeto semelhante também para fome na América Latina, beleza? E o projeto ficou assim, ó: Cantare, cantarás. Simplesmente arrebentaram. Vamos ouvir aí, ó.

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1: Cantare, cantará, gente. Tem Roberto Carlos, Rúlio Iglesias, Vanderlei Cardoso. Quem mais estava do Brasil aí? Tinha um monte de gente do Brasil na época cantando aí junto com os melhores cantores da América Latina. Tinha Plácido Domingo. Meu Deus do céu. Simone. E por aí vai, né? Que eu me lembre assim, de cabeça, tanta gente famosa nesse projeto de 85. Bom, aqui o Rádio Saudade é assim. Toca música que você não conhece, que você não lembra, que você esqueceu. Poxa, essa eu ouvia lá na Rádio Catarinense em 80. É, gente, daqui a pouco tem mais pra você, viu?

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E de volta no nosso Rádio Saudade nessa quarta-feira maravilhosa no Vale Mais Bonito do Planeta. Olha, minha gente, é o seguinte, quando a gente fala mais bonito do planeta é que a gente é bem bairrista mesmo, que é bonito o Vale do Rio do Peixe, meu Deus do céu, é, né? E no entardecer como esse de outono, fica tudo no aumentativo, né? 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Falando de músicas belíssimas que a gente traz aqui na tarde catarinense, deixa eu mandar um oizinho para uma galera, eu não vou conseguir atender todo mundo mesmo, né? Tem jeito? Não dá. É muito pedido aqui no Rádio Saudade e eu agradeço de todo o coração isso aí, viu, gente? Isso é maravilhoso, isso é uma bênção, todos vocês aí. Mas o pessoal pediu antes para ouvir aí uma música super linda do Raimundo Fagner. Então, vamos trazer. Ele que é um dos embaixadores do Nordeste, né? Quem será que é o embaixador oficial? Será que era o velho Lua? Hã? Não sei, mas... E essa aqui. Raimundo... Para os amigos Fagner, aumenta o som aí.

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7: Vamos nessa, meus amigos e amigas, mais uma tarde sendo. Obrigado, Deus, pelo dia que nos concedeu hoje, simplesmente maravilhoso. Nós te agradecemos. 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Hora do abraço. Oi, Joelma, como é que tá, curitibanos aí? Tudo certo, amiga? Oi também pra dona Irene e toda a família. Aquele abraço carinhoso. Bom final de tarde, Soraya. Obrigado pela audiência. Bom final de tarde pra você também, tá, querida? Vamos ver aí, Sandra. Obrigado. Emerson Bula, meu querido amigo. Em breve, lançando o seu primeiro single musical. Estamos aguardando, tá bom, irmão? Obrigado pela audiência. E agora, a gente emociona você numa tarde linda de músicas bonitas, né?

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0: 5:43 da tarde, Dalsa Martins está chegando para assumir a central de áudio digital da Catarinense, virada em botões, meu Deus do céu. Não sei como é que eu consigo trabalhar com todos esses botões, que tem botão aqui pra caramba, hein, gente? Só a nossa mesa tem uns 300. Os computadores tem mais um monte, né? Fora aqui microfone e coisa e tal, meu Deus do céu. Não é fácil, não. Marisa, super obrigado pelo carinho da audiência aí, tá tudo de bom pra você. Dona Lourdes, do bairro Santo Antônio, muito obrigado. Dona Irene, eu já mandei um oizinho pra ela. Super obrigado. Marco Antônio, que foi doar sangue hoje, né, queridão? Parabéns pra você, é isso aí. Cada bolsa de sangue, a gente salva 4 vidas. Parabéns, vamos continuar salvando vidas, né? A vida precisa disso. Oi, Amarildo, tudo bem? Gostaria de ouvir a música Renan e Raí, se possível, não vai dar tempo hoje. Poxa vida, deixa eu ver quem mais mandou um recadinho pra mim aqui. Chegando agora na audiência. Oi, Jana, como é que tá você? Tudo bem, querida? Bom final de tarde, Jimmy de Duas Casas, muito obrigado. Também, deixa eu ver aqui, tem um áudio aqui que eu não rodei hoje, então vamos rodar. Oi.
1: Ah, Marildo Monteiro, boa tarde, aqui é o Nerê da linha Santa Terezinha. Manda uma música pra nós aí, Renato e seus Blue Caps, Domingo Feliz. Fique bem, Deus te abençoe, e daí alegrar um pouco a tarde que tá fria aí.
0: É verdade.
1: Beleza? Beleza. Fique com Deus.
0: Você também, meu querido amigo. Stephen, como é que tá você, amigão? Aquele abraço. Deixa eu ver quem é que tá falando aqui. Olha só a rapidez do cara, ó.
2: Boa tarde, Amarildo, tudo bom? Tudo. Toca Bill Medley. Um grande abraço. Um abraço pessoal do interior aí. Bora tirar leite. Valeu.
0: Isso aí, galera do interior, agora tá na lida, né? Hora de tirar o leitinho das mimosas. Mas Domingo Feliz, fala sério, né, galera? Ângelo Máximo, sabe qual é a minha bronca na música brasileira? Vou contar pra vocês. Que Ângelo Máximo e Vanderlei Cardoso nunca gravaram juntos. Essa é uma dor no coração que eu tenho. É uma pena, né? Os caras eram bons demais. São ainda, né? Vamos lá.

E aí está Ângelo Máximo, domingo feliz, 5:47. O plano Frei Bruno comunica com pesar o falecimento do senhor João Caron. Seu corpo está sendo velado na capela da funerária Frei Bruno, na rua Tiradentes, em frente à delegacia de Joaçaba, com celebração de despedida no próprio local, amanhã às 10 horas da manhã, seguindo logo após para o crematório Vale do Sol de Caçador. Segue o Rádio Saudade para você, 5:48.

Sons de Homem do Meu Tempo, com a letra forte, linda e maravilhosa de Bruno e Marrone, e fechando mais um Rádio Saudade. Amigos e amigas, obrigado pelo carinho, pela audiência. Quem não deu tempo de atender hoje, desculpem, amanhã é outro dia e a gente se encontra aqui para viajar no tempo e curtir as mais belas canções. Fique agora com Ângelos e depois o Rádio Contato. É hora de informação no seu final de tarde.

0: Louvado seja nosso Senhor Jesus Cristo, para sempre seja louvado. Meus queridos irmãos e irmãs, você que nos ouve, nesse momento queremos pedir a intercessão da Virgem Santíssima, Nossa Senhora, Nossa Mãe, a Virgem Aparecida sobre nós e sobre as nossas famílias. E ao mesmo tempo pedimos a constante intercessão de nossa padroeira, Santa Teresinha do Menino Jesus. E por isso rezamos. O anjo do Senhor anunciou a Maria e ela concebeu do Espírito Santo. Eis aqui a serva do Senhor, faça-se em mim segundo a vossa palavra. E o Verbo se fez carne e habitou entre nós.
1: O Evangelho desta quarta-feira nos convida a renovar a nossa fé e a nossa esperança. Jesus diz aos discípulos que ainda teria muitas coisas para ensinar, mas que naquele momento eles não seriam capazes de compreender tudo. Por isso, faz uma promessa de enviar o Espírito da Verdade, que os conduzirá em toda a verdade. Esse Espírito não falará por si mesmo, mas comunicará aquilo que vem do Pai, revelando plenamente o sentido da missão de Jesus e glorificando-o. Queridos irmãos e irmãs, Jesus nos ensina que a fé é um caminho e não algo que entendemos de uma só vez. Ele sabe que nem sempre estamos prontos para compreender tudo, mas é paciente conosco e não nos deixa sozinhos. Através do Espírito Santo caminha conosco, ilumina o nosso coração e aos poucos nos ajuda a recordar, compreender e amadurecer na fé. Ele nos ensina a olhar a vida com os olhos de Deus. Que a Virgem Maria nos ajude a confiar que o Senhor nos conduz com amor, passo a passo, todos os dias de nossa vida. Ave Maria, cheia de graça, o Senhor é convosco. Bendita sois vós entre as mulheres, e bendito é o fruto do vosso ventre, Jesus. Santa Maria, Mãe de Deus, rogai por nós, pecadores, agora e na hora de nossa morte. Amém. Abraço fraterno a todos os ouvintes.
0: Queremos concluir esse instante de oração pedindo a bênção de Deus nosso Senhor, especialmente por intercessão de nossos padroeiros, de nossas comunidades e de nossa padroeira, padroeira do nosso santuário, catedral Santa Teresinha do Menino Jesus. O Senhor esteja convosco, Ele está no meio de nós. O Senhor vos abençoe e vos guarde. O Senhor mostre a sua face e tenha misericórdia de vós. Volva para vós o seu olhar e vos dê a sua paz. Abençoe-vos o Deus Todo-Poderoso, Pai, Filho e Espírito Santo. Amém.
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11: Dezoito horas, um minuto, sejam sempre bem-vindos às rádios catarinense, Antena 100 FM, em todas as nossas plataformas digitais. A partir de agora, o Rádio Contato está no ar, atualizando as notícias do dia, as opiniões da bancada. Obrigado a você que nos acompanha, é sempre um prazer. PC, como é que foi essa quarta-feira, tranquila? Seja bem-vindo também, boa noite.
12: Boa noite, Amarildo Monteiro, boa noite para você que nos acompanha pelas rádios Catarinense FM, Antena 100, também na nossa live, facebook.com, Rádio Catarinense FM, que não tá muito tranquila quarta-feira pelos lados de Brasília, né?
11: Nunca está.
12: Está pegando por lá, mas enfim, estamos aí chegando, trazendo as últimas notícias, né, os acontecimentos. Inclusive, o governo editou hoje uma medida provisória para conter aí a gasolina, né, com uma subvenção de até 89 centavos por litro. Já em Joaçaba, nós temos o Refis, né, que é esse programa que a prefeitura lançou para que aquelas pessoas, aqueles contribuintes que estejam com dívida, possam renegociar. E o prazo já finaliza na próxima semana, aliás, no próximo final do mês, agora é dia 29 de maio.
11: Estou aí, PC. E aí, Nelson, tranquilo? Bem-vindo também, boa noite.
13: Boa noite, Amarildo, boa noite, amigos que nos acompanham. Olha, não é só Brasília que a coisa incendiou, não. O Brasil todo pegou fogo hoje com a descoberta, né, de que o Flávio Bolsonaro pediu 150 milhões para o Vorcaro, aquele famoso do Banco Master, para financiar, para pagar, viabilizar um filme sobre a história do pai do ex-presidente Bolsonaro. Isso fez, inclusive, o dólar aumentar mais de 2%, o euro mais de 2%. Aqui pelas nossas bandas, também uma polêmica está nascendo, não deixa de ser uma pequena bomba no relacionamento Hervaldo Oeste e Joaçaba no carnaval. Já, já eu conto.
11: Rádio Contato tem áudio geral de Dalcio Martins. Obrigado por você estar aqui. Vamos juntos a partir de agora.
14: com
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11: E aqui um recado para você que nos acompanha, aliás, uma prestação de serviço, né? O Departamento Estadual de Trânsito de Santa Catarina, DETRAN, está alertando os condutores de Santa Catarina, consequentemente de toda a nossa imensa região, para o encerramento do prazo de retiradas das carteiras nacionais de habilitação, emitidas antes de 5 de dezembro de 2026 e que ainda permanecem disponíveis nas unidades do órgão.
13: 25, né?
11: 25?
13: 2025.
11: 2025, 5 de dezembro de 2025, perdão, correto. Os documentos poderão ser retirados somente até o dia 2 de junho agora, aliás, junho está chegando. Após essa data, as CNHs não retiradas serão inutilizadas e destruídas conforme prevê a regulamentação vigente. Um detalhe, a importância de tu ter ela em mãos, eu acho que se um dia você tá num local sem internet, como é que você vai apresentar digital, né?
12: Não consegue acessar ali, né?
11: Exatamente.
12: É, o Detran tá chamando a atenção justamente para a importância de manter essa documentação em dia, né? Para evitar esses transtornos aí que podem gerar perda, né? Custos, perdas para o cidadão, o sistema já é meio que sobrecarregado e aí esses documentos esquecidos acabam representando também desperdício de recursos públicos, né?
11: É verdade, bota dinheiro nisso, né? Porque o que tem guardado nas gavetas é algo assustador. Diga lá, Nelson Paulo.
13: O presidente, o governo Lula, né? Criou em 2024 a chamada taxa das blusinhas, aqueles 20%, né? Sobre as compras. E agora, por medida provisória, ele passa a tirar, extinguiu, acabou com a taxinha. Isso está levantando uma crise no meio industrial, nos lojistas, inclusive, porque poderá haver problemas até de ordem de manutenção de empregos, porque a concorrência é muito grande, o valor que vem lá de fora é inferior, beneficia o público consumidor, mas prejudica e muito o fabricante. Então está criada mais uma polêmica a nível nacional. O pessoal que é da área técnica diz que era contra, não queriam essa retirada das taxas. O ano passado rendeu 1 bilhão e pouco de valor para os cofres públicos, a taxa em si, né? E também defendem a indústria. Só que o Lula, e a acusação é que ele está fazendo política, cedendo, né, a vontade do grande público consumidor, que ele de uma faixa de renda menor, neste ano de eleições. Mais um buchicho a nível nacional, né?
12: É, com certeza é uma medida eleitoreira, eu acho que fica muito óbvio isso, né?
13: Alguns meses da eleição.
12: Exato. E
13: logo após ele ter começado a cair nas pesquisas.
12: Né? Aliás, o governo vem com um pacote de bondades aí, né? Vem lançando um pacote de bondades nas últimas semanas. Hoje já lançou o desenrola para o FIES. Agora essa questão das taxas.
13: Vai subsidiar a gasolina.
12: Subsidiar a gasolina, quer dizer, são medidas extremamente eleitoreiras por conta da baixa popularidade. E o industriário, o comerciário que se lixa, né? Por conta disso. Infelizmente.
13: E aí, como antídoto para essa leve crescida do Lula de novo na preferência popular, as pesquisas já deram para ele hoje, aumentou 4% a aprovação. Aí, para dar mais uma mãozinha ainda, né? Largaram hoje uma gravação do Flávio Bolsonaro, que é o oponente do Lula nas eleições, pedindo 150 milhões de reais. Na voz dele não dá para saber o valor, mas ele faz um apelo para o Vorcaro, um dia antes do Vorcaro ser preso, para que repasse um dinheiro aí para pagar o filme que está sendo feito sobre a vida do pai dele, né? Do ex-presidente, o Bolsonaro. Evidentemente que isso vai ter uma repercussão muito ruim para a campanha do Flávio, um momento decisivo, até diria eu, de arrancada. É um momento já muito forte, né? Está longe das eleições ainda, mas essas coisas vão acabar respingando, né? assim como o Lula também tem algumas coisas que começaram a dar para ele um rezinho aí nessa campanha, e agora ele emitiu algumas medidas que voltou a ter um saldo de crescimento perante a opinião pública, mesmo que isso, né, vá custar muitos empregos, segundo o pessoal da indústria, né? Mas essa do Flávio é uma outra bomba que saiu hoje. Eu pelo menos não ouvi ontem, né? Que saiu hoje a nível nacional. A voz dele mesmo conversando com o Vorcaro, o ladrãozão lá, ó, comprador de pessoas do Master, para pagar o filme sobre a vida do Bolsonaro.
11: Vorcaro, na história do Brasil, é um dos caras mais poderosos da propina, né? Impressionante que o cara tinha de gente debaixo do braço. Que
14: tem
11: coisa.
14: Muito mais que vai surgir. E ele lançou uma nota agora, o Flávio, né? Ele lançou uma nota afirmando que buscava, né, um patrocínio privado para um filme privado, né? Ele negou o uso de dinheiro público, da Lei Rouanet, né? Negou o uso de vantagem pessoal ou até mesmo alguma contrapartida política, e defendeu inclusive a instalação da CPI do Banco Master.
13: Ventos que vão ficar incomodando muita gente durante bastante tempo essa, né? Agora, ontem eu dei como manchete, acabei não falando, descobriram uma atitude do Vorcaro reinventando a compra das pessoas. Até tempos atrás, a gente via, né, deputados com mala cheia de dinheiro, pessoas com carro cheio de dinheiro, e sabe como que o Vorcaro comprava as autoridades, as pessoas de poder que lhe interessava? Ele não dava dinheiro vivo, ele não mandava mala de dinheiro, ele não depositava dinheiro na conta das pessoas. Ele fez, calcula-se, mais de 200 cartões de crédito em nome dele, Vorcaro, e entregava para as pessoas de seu interesse cartões sem limite.
14: Loucura, né?
11: Evoluiu.
13: Entendeu? Então ele não pode ser pego com a boca na botija. Não, essa mala aqui é dinheiro que o Vorcaro mandou. Não. O cara, mais de 200 pessoas influentes a nível de Brasil e até estrangeiro, as pessoas têm cartão em nome do Vorcaro.
14: E usa Deus dará.
13: Com senha. E usa Deus dará. Quem é que fez a compra do carro de 2 milhões de reais? O Vorcaro pagou.
11: É isso que ele vai abrir o bico para a Polícia Federal agora, né? Entregar os nomes.
13: Eu acho que ele não vai fazer essa delação premiada.
11: Será que não?
13: No meu ponto de vista, ele vai ficar na dele, a pedido dos grandões, ó, fica na tua, tu vai pegar uma cana, mas logo a gente tira você daí e tu vai guardar aí o dinheiro que você escondeu, vai conseguir manter o teu patrimônio. Vai pegar uma grana, vai pegar uma cadeia por um tempo, mas nós vamos te tirar. Ou tu acha que ele vai sair entregando os famosos que a gente já viu aí citar em nomes, desde o Supremo Tribunal Federal até, né, altos políticos brasileiros? No meu ponto de vista leigo aqui do interior de Joaçaba, eu acho que ele vai ficar na dele, não vai entregar, porque senão ele acaba também, né, tendo uma represália muito grande desse povo aí. Só fica na tua, aguenta um tempo na cadeia, depois a gente dá um jeito de te tirar.
14: Ele até tentou fazer uma delação premiada semana passada, meia boca.
13: Mas meia boca, sem citar nome de ninguém, praticamente.
14: Eu acho que os celulares, né? Os celulares que estão na mão lá do ministro, tem muito mais a entregar do que a própria delação, né?
11: Aí que está o detalhe. Salvo as devidas proporções, o Vorcaro tá tipo assim, o PC Farias, né? Uhum. Porque o dinheiro envolvido aí é muito mais do que na época.
14: Sim.
11: Diga, PC. Que não é o PC Farias.
14: É, ô Amarildo, deixa eu falar aqui.
13: Mas usa óculos.
14: Usa óculos, mas não tem nem 1% do dinheiro. Mas em compensação, eu durmo bem à noite, né?
11: Graças a Deus.
14: De pé na porta.
11: É isso aí.
14: Olha, os contribuintes de Joaçaba que possuem débitos com o município têm até o dia 29 de maio agora para aderir ao Refis 2026. O programa foi criado para facilitar a regularização de dívidas municipais oferecendo desconto sobre juros, multas, correção monetária. A iniciativa começou lá em março e já resultou na formalização de 644 acordos, número que demonstra a adesão de muitos contribuintes interessados em colocar a sua situação fiscal em dia. Então, só para relembrar, o Refis oferece 75% de desconto para pagamento à vista, a opções de parcelamento em até 6 vezes, desconto de 60%, em até 12 vezes, desconto de 40%, em até 24, desconto de 20%, em até 36 vezes, desconto de 10%. Além de beneficiar, então, o contribuinte, o programa ajuda o município, evidentemente, a fortalecer suas receitas e evita que as dívidas avancem para cobranças judiciais. Os interessados devem procurar o setor de tributação e dívida ativa da prefeitura no horário das 13 às 19 horas, lembrando, até o dia 29 de maio.
11: Tá logo aí, né?
14: Sim.
11: Tá chegando aí.
13: Vocês lembram aquele acontecimento da madrugada lá de dezembro? Dia 12 de dezembro, entre Joaçaba e Lacerdópolis.
11: Ah, o acidente.
13: Um rapaz dirigindo um carro, né? Com suspeita de embriaguez. Capotou o carro e matou uma jovem de 18 anos, que era caroneira. E outro rapaz ficou apenas ferido, né? Hoje ele se apresentou à polícia, tinha um pedido de prisão. Hoje ele se apresentou à polícia e está

0: chocante morte da moça de 18 anos de idade, né? Que iria se formar uma semana depois. Eu não lembro o nome dela.
1: Sara.
2: Chamamos de prisão preventiva, né?
1: É um caso que causou uma comoção na região, né? Mas é que, claro, é importante lembrar que a prisão preventiva não representa condenação antecipada, né? É uma medida cautelar que está prevista em lei, né? Então, esse equilíbrio entre o direito à defesa, essa necessidade aí de investigação sem interferência, é isso que a justiça procura, né? E a resposta da justiça à sociedade é importante e é fundamental justamente para preservar toda a credibilidade do processo, né? E evitar a impunidade.
0: O Ministério Público havia pedido a solicitação em primeira instância, que em Joaçaba foi negada a prisão. O Ministério Público entrou com recurso e o Tribunal de Justiça derrubou, né, a negativa aqui de Joaçaba, e aí foi emitida uma ordem de prisão e os advogados, claro, foram comunicados e o rapaz se apresentou. Vai ter que agora aguardar na prisão. É uma coisa lamentável, né? O rapaz não... Pelo que se sabe, não é nenhum bandido, só que teve a imprudência, pela acusação, de dirigir em velocidade, na madrugada, embriagado, conforme a acusação, e agora terá que responder pelo crime, né?
2: Lamentável.
0: Duas famílias no prejuízo.
1: Duas famílias que sofreram.
0: Uma no prejuízo total, porque não tem mais como recuperar a vida da moça. E a outra família no prejuízo também por ver um filho, né, nessas situações aí de responsável pela morte de alguém. É ruim, né? Por isso que a gente sempre recomenda, pessoal, e a lei proíbe. Se a lei proíbe você dirigir embriagado, a lei está certa. Você pode cometer algum absurdo, né? E as pessoas, infelizmente, não respeitam muito, algumas pessoas, né?
2: A lei existe pra gente cumprir, né? Só nesses casos, principalmente. Né?
0: Uma bombinha com relação ao carnaval de Joaçaba e Ervaldo Oeste, que deve oficialmente passar a ser chamado de Carnaval de Joaçaba, se prevalecer a vontade hoje do prefeito de Ervaldo Oeste. Ontem, depois que ele participou aqui do programa, na saída, ele me falou e disse que eu poderia até comentar aqui que ele está extremamente indignado. Sentiu a cidade de Ervaldo Oeste não respeitada, não valorizada na cerimônia de premiação do carnaval deste ano. Ele diz que lá esteve como representante do município, mas que a citação foi inexpressiva. E ele foi convidado para entregar um prêmiozinho inexpressivo, daqueles prêmios menores, né? E diz que, se depender da vontade dele, vai sair da liga e a cidade de Ervaldo Oeste deixa a estar no evento Carnaval de Joaçaba e Ervaldo. Trabalho para o Ricardo Nodari, que continua sendo o presidente da liga, de apagar esse fogo, porque realmente, né, é um carnaval que projeta Joaçaba e não projeta Ervaldo Oeste. Apenas leva o nome. Só que tem um outro lado, né? Eu não quero ser advogado de ninguém aqui, mas tem que haver aí um apaziguamento da coisa, porque o evento não pode ter prejuízo nenhum.
1: Tem equilíbrio aí, né?
0: Tem que ter um equilíbrio aí, tem que respeitar aquilo que Ervaldo S. representa para o carnaval. O que Ervaldo S. representa para o carnaval? Investe, público, investe dinheiro? Diretamente não, né?
1: Mas tem a participação histórica, né, Nelson? Públicos, escolas, trabalhadores.
0: A população de Ervaldo Oeste, boa parte de quem faz o carnaval é de Ervaldo Oeste. E agora tem duas escolas que têm seus barracões em Ervaldo Oeste. Claro que a legítima de Ervaldo Oeste é Unidos do Erval. Mas o povo de Ervaldo Oeste soma bastante para o desfile das escolas de samba, para o desfile na Avenida, para

0: colocar as escolas na avenida. Enfim, a coisa terá que ser apaziguada. Um trabalho para a Liga fora de época, né? Normalmente nesse período.
1: O pessoal está descansando um pouquinho.
0: Está tudo de boa.
1: Tudo em paz.
0: Está sendo recomeçado o trabalho nos barracões. Mas o incêndio, pelo que o prefeito me falou, o incêndio é grande, ele está brabo.
1: 18:20. Vamos valorizar os anunciantes da Catarinense e da Antena 100. Em instantes estaremos de volta com mais notícias e informações para você. Continua com a gente, tem muita coisa boa para você aqui.
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1: Estamos de volta na Catarinense, né? Nosso anoitecer de quarta-feira, Orly Ricardo chegando para a bancada. Seja bem-vindo, Orly, boa noite.
12: Olá, boa noite para você, Amarildo, boa noite para todo mundo que nos acompanha. Noite agradável, né? Esse friozinho gostoso. Ô, Amarildo, hoje pela manhã ocorreu mais uma edição do Coletiva Acaerte em Florianópolis. Estiveram presentes o secretário de Estado da Proteção e Defesa Civil e comandante-geral do Corpo de Bombeiros Militar de Santa Catarina, Coronel Fabiano de Souza, e o coordenador de monitoramento e alerta da Defesa Civil, Frederico Rudolph. tendo como tema principal os possíveis impactos do El Niño aqui em Santa Catarina neste ano. Há uma previsão de mais de 80% que o fenômeno aconteça entre junho e agosto, com chuvas mais frequentes aqui no estado. Os convidados responderam os questionamentos de jornalistas e explicaram como o sistema de defesa civil aqui de Santa Catarina está monitorando e se preparando para uma expectativa de chuvas volumosas no estado. Destacaram a importância das mensagens de alerta e a relevância, né, da credibilidade do rádio, da TV, como fontes seguras de informação e orientação da sociedade. Diante dessa previsão, Amarildo, a nossa reportagem ela vem tentando contato com representantes da Defesa Civil de Joaçaba e também da Defesa Civil Regional, em busca, é claro, de respostas simples e necessárias sobre as ações previstas para a nossa região. Haja vista que vários episódios recentes, né, acabaram aí passando aqui pelas cidades de Joaçaba, Luzerna, enfim, aqui pela nossa região. Mas nenhum dos órgãos quis conceder entrevista. Imagina só, se a previsão que está, né, se apresentando, ela já assusta, imagina então a falta de informação. A gente faz esse pedido, né, para que os órgãos regionais, municipais aí também passem essas informações para a nossa comunidade, que vai ser de muita valia.
1: Não entendi essa questão, porque da omissão, enfim, né? Será que é uma determinação em nível de estado? Porque cada município é cada município. O meu município não é igual o município do outro.
13: Eu não entendo como é que o estado pode ter ingerência no município e dizer você não pode dar entrevista. Isso que eu não entendi.
1: Isso nunca aconteceu. É,
13: mas tem uma cartilha, não. Tem uma cartilha. A nossa coordenadora da Defesa Civil Municipal nos encaminhou uma cartilha enviada pelo governo do estado dizendo que ela não pode dar entrevista e que tem que passar por aquela cartilha. Então, é isso que a gente...
12: Fica difícil,
13: mas
12: né?
13: Agora à tarde já deu uma evoluída, já estamos em contato. A questão é essa burocracia, né?
1: A dificuldade,
13: tem que passar,
1: né?
13: Que nem o DENIT, né? DENIT tem que mandar o e-mail para... Agora, a próprio o quartel aqui também, o exército, nós sempre fazíamos matérias aqui com o pessoal da junta, agora nós estamos no prazo do alistamento, como é que funciona e tal, né? Agora você tem que mandar um e-mail lá pro comando do exército em Curitiba, que vai mandar para um coronel para ver se autoriza. E agora a mesma situação com a Defesa Civil. Então, é complicado, né? A gente quer, como o Marcelo colocou ali, a Rádio Catarinense tem essa tradição e tá informando, orientando, e aí esses órgãos acabam criando mecanismos para dificultar em vez de facilitar o esclarecimento à população,
1: a gente, né?
13: Acesso à informação.
1: Isso aí, a gente está enfrentando um problema na BR-282, nas obras da ponte do Chocodinho, que é terrível para prestação de serviço nossa do dia a dia. Porque a gente recebe aqui centenas de pedidos. Olha, tá perigoso, né? Aquele para e siga ali, o pessoal para lá em cima, daqui a pouco vem um caminhão ali naquela curva de quem vem de Erval Velho para Joaçaba, vai causar um grande acidente da forma como está a sinalização.
13: Não, e sabe o que mais? Essas mensagens que vocês recebem aqui, colocam no grupo, eu encaminho direto para assessoria de imprensa do DENIT. Vê se eles respondem alguma coisa.
1: Pois é, até aconteceu uma tragédia, né? Que nós estamos tentando evitar.
12: E essa questão da ingerência, eu acho que os órgãos deveriam entender o papel fundamental que tem o rádio de alcançar imediatamente a população, né? A informação. Porque às vezes, vamos se posicionar através de uma nota nas nossas redes sociais. Mas nem todo mundo tem acesso às redes sociais ou segue determinado perfil. Então o rádio tem esse dinamismo, essa credibilidade também. Muita gente acompanha para saber a informação na hora que ela acontece, não elaborar uma nota, enviar para um superior, pedir uma chancela para então envolver, né, muita gente e repassar a informação. Acho que tem que aproveitar mais esse canal direto com a população.
1: Exatamente isso. 18h30, esse é o Rádio Contato, edição desta quarta-feira. A gente valoriza os nossos anunciantes e daqui a pouquinho tem muito mais informação para você.
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0: Duas informações pontuais de agora. A gente ouve aí sirenes dos bombeiros, né, Uli? Tu tem a informação aí prévia do que estaria acontecendo essa saída dos bombeiros, né?
12: Exato, Amarildo. Aqui nós temos uma comunicação através do contato com o Corpo de Bombeiros Militar de Santa Catarina, e ele diz aqui nessa notificação uma suspeita de incêndio em forro de residência na rua Antônio Gonzaga, em Joaçaba. Então, a gente vai estar, de certa forma, apurando aí qualquer informação, a gente vai comunicar aqui à nossa audiência.
0: Antônio Gonzaga, que fica no bairro Cruzeiro do Sul. Deixa eu mandar uma boa noite à nossa audiência do Facebook, em nossa live. A gente agradece e nunca cita, né? O Vanderlei, o Doni Borges, a Luciane Castanharo, a Lisa de Medeiros, o Pipo Surge, que nesse momento está lá no Rio Grande do Norte, pelo que eu soube, né? Ele é caminhoneiro e é de Lacerdópolis. Pipo, grande abraço. Libera Pavan, Neve Zambiase, Aureli Surge, muito obrigado. O Pipo está em Mossoró, Rio Grande do Norte. Sueli Freitas, muito obrigado. Hermelindo Prado, muito obrigado. Pessoal todo que nos acompanha em nossa live aí. E também um amigo de Zorteia, agora há pouco, entrou em contato com a gente. Ele estava indo para Zorteia e passou ali nas proximidades da CB Bebidas, naquele quebra-molas, e encontrou um telefone celular. Ele pegou o celular e deixou, então, no caixa do posto Amigão. A pessoa que perdeu um celular, deu falta, vai no caixa do Amigão, identifica, né? O celular está lá à disposição. A gente agradece essa gentileza, né? Porque isso pode ajudar muito as pessoas. Obrigado de coração pela gentileza. E quem fez este bom ato
1: foi o nosso amigo Arsênio de Lima, qual a gente agradece, Orleiro.
12: Muito bem. Ô, Amarildo, o caso da criança de 4 anos atendida na UPA de Ervaldo Oeste com sinais de possível embriaguez gerou uma repercussão muito grande e levou a prefeitura a emitir uma nota oficial sobre o episódio. No comunicado, o município manifesta profundo repúdio ao caso e informa que acompanha a situação junto às autoridades competentes para apurar os fatos e responsabilizar eventuais envolvidos. A prefeitura também presta solidariedade à criança e à família, destacando a gravidade do ocorrido. A administração municipal afirma ainda que mantém ações de orientação e prevenção voltadas à proteção de crianças e adolescentes, mas ressalta que a responsabilidade também deve ser compartilhada pela sociedade e pelas famílias. Por fim, a prefeitura diz que seguirá prestando esclarecimentos conforme o avanço das investigações. Um caso aí que mobilizou muitas pessoas, né, muitos debates, questão de responsabilidade, como a criança, se de fato ela teve acesso mesmo a bebidas alcoólicas. Enfim, foi um episódio aí que gerou muita repercussão e agora a manifestação da administração municipal de Ervaldo Oeste.
1: Muito bem, antes eu falei das carteiras que estão com prazo, né? Esperando que as pessoas vão buscar, e o plenário do Senado aprovou no dia de ontem o projeto de lei de conversão da medida provisória que permite a renovação automática da carteira nacional de habilitação para motoristas inscritos no Registro Nacional Positivo de Condutores, cadastro destinado a condutores que não cometeram infrações sujeitas à pontuação nos últimos 12 meses. A proposta também altera outros pontos do Código de Trânsito Brasileiro. Entre eles está a possibilidade que os motoristas possam escolher entre a emissão da CNH em formato físico, digital ou ambos, né? O texto aprovado mantém a obrigatoriedade dos exames de aptidão física e mental e da avaliação psicológica, mas estabelece que os valores serão definidos nacionalmente pela Secretaria Nacional de Trânsito, Senatran, com reajuste anual pelo Índice Nacional de Preços ao Consumidor Amplo, IPCA.
12: É importante, né, que o bom condutor ele também seja premiado, né? Tem os dois lados da moeda, aquele que acaba fazendo algumas irregularidades no trânsito, tem a penalidade, tem as sanções, as multas, e aquele que passa, né, isento aí, ileso de multas, irregularidades, ele tem, né, está sendo premiado. Mário, deixa eu abordar aqui um assunto histórico, vamos dizer assim. Duas peças religiosas furtadas há cerca de 40 anos foram devolvidas à Igreja de Nossa Senhora da Lapa dos Mercadores, lá no centro do Rio de Janeiro. Os objetos feitos em prata haviam desaparecido do local e foram encontrados recentemente sendo vendidos no mercado de antiguidades. A devolução aconteceu em uma ação que reuniu o Instituto do Patrimônio Histórico e Artístico Nacional, a Polícia Federal e representantes da Igreja, que é considerada patrimônio histórico desde 1938. As peças recuperadas são um atril, um suporte usado para apoiar livros durante celebrações religiosas, e um porta-paz, objeto utilizado em cerimônias católicas como símbolo de saudação entre os fiéis. Os itens foram identificados por técnicos do IFAM após aparecerem em leilões e feiras de antiguidades. A confirmação de que pertenciam à Igreja aconteceu graças ao brasão da Irmandade da Lapa dos Mercadores gravado nas peças. Que situação, né? Quanto tempo e agora retornando lá para a Igreja.
1: Queria saber como é que foi parar na França, né?
12: Pois é.
1: É brincadeira, né?
12: Que coisa, né?
1: Questão de roubos de peças religiosas, né? É muito grande no Brasil e no mundo, né? Infelizmente.
12: É, dizer que pegou emprestado, esqueceu de devolver, né? Pra ver se cola.
1: Não cola, né?
12: Não cola.
1: Falando em algo que é relevante para nossa história, invenção de brasileiro também, a urna eletrônica completa 30 anos no dia de hoje. Os primeiros protótipos utilizados nas eleições de 96 no Brasil fazem parte da exposição permanente do Espaço da Memória Eleitoral na sede do Tribunal Regional Eleitoral no centro do Rio. Ao longo das últimas 3 décadas, a aparência das urnas mudaram um pouco do que era até então. Apesar disso, a tecnologia evoluiu de uma maneira muito importante, com avanços que reforçam a segurança e a eficiência do sistema eleitoral brasileiro. Segundo o secretário de tecnologia do TRE do Rio, Michael Kovacs, a urna passou por muitas evoluções em acessibilidade e segurança, como a inclusão da biometria no último ano de 2008. Então, aí está a urna que será usada de novo nas eleições deste ano para presidente da República.
12: Presidente, governador,
1: senador,
12: né? Para as eleições gerais, né? Nacionais, deputados, senadores.
1: Exatamente.
12: Amarildo, outra situação que chamou atenção nessa quarta-feira foi em relação ao Cão Orelha, ao caso Cão Orelha. O Conselho Nacional do Ministério Público arquivou por unanimidade o procedimento que apurava a suposta omissão do Ministério Público de Santa Catarina na condução das investigações relacionadas ao caso do Cão Orelha, ocorrido lá na Praia Brava, em Florianópolis. A decisão, ela foi tomada, portanto, ontem, durante uma sessão do plenário do órgão, e veio à tona nessa quarta, né? Com o arquivamento, foi afastada a hipótese de falha institucional na atuação do Ministério Público catarinense ao longo da apuração do caso, que ganhou repercussão nacional após a morte do cão comunitário em janeiro deste ano. O procedimento analisava acusações sobre a condução das investigações e atuação do Ministério Público catarinense diante das denúncias envolvendo supostos maus tratos ao animal. Durante o julgamento, os conselheiros consideraram que não houve elementos que justificassem o prosseguimento da apuração administrativa. Segundo aí o órgão, também foram levados em conta os trabalhos realizados pelas promotorias de justiça e pelo grupo técnico criado para auxiliar na investigação. O colegiado citou a análise de imagens, depoimentos e demais materiais reunidos durante o procedimento. E também foi agora chegado no entendimento que o cão Orelha acabou, né, morto por questões assim de saúde mesmo, né? Não pelas pauladas, né? Também foi feito aí um estudo, né? Propriamente de peritos no cão Orelha, e não foi identificado, né, sinais de violência no cão Orelha, né? Mais um desdobramento de um caso importante que mobilizou o Brasil inteiro.
1: Muito bem, 18:41, a gente valoriza os nossos anunciantes. Esse é o Rádio Contato, informação e prestação de serviço para você.
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1: Dezoito horas e 45 minutos. Daqui a pouquinho teremos mais informações, né? Dessa saída dos caminhões do Corpo de Bombeiros. Como eles saíram caminhões e veículo pequeno, a gente chama de trem do Corpo de Bombeiros, né? Vai toda uma equipe preparada para atendimento. Vamos saber o que que houve. A priori, Antônio Gonzaga é no bairro Cruzeiro do Sul, em Joaçaba. Os colegas PC, daqui a pouquinho, traz as informações. Olê, Ricardo, seguimos com as notícias nesta quarta-feira. Diga lá.
12: Isso mesmo, Amarildo. Daqui a pouquinho a gente vai falar do esporte, mas eu quero trazer uma curiosidade aqui, porque foi feito um levantamento entre os jogadores mais citados, jogadores de futebol mais citados nas redes sociais, e também teve aí um certo braço que que capturou o mais rejeitado desses jogadores. Em reta final da preparação para tentar garantir uma vaga na Copa do Mundo, o Neymar enfrenta uma dualidade entre a aprovação e a rejeição do público ao redor do mundo. O atacante é o terceiro jogador mais mencionado em posts nas redes sociais neste ano, confirmando, é claro, a potência midiática que carrega na carreira. Entretanto, também se destaca por ser o nome de maior rejeição nas redes sociais. O levantamento feito pela agência Content Co reúne mais de 20 milhões de publicações nas redes sociais entre janeiro e maio deste ano e gerou insights que revelam não só a força do mercado brasileiro e da seleção no futebol, mas também os atletas mais comentados da modalidade e de que forma o público os analistas. Porém, né, no viés qualitativo dos posts, o camisa 10 do Santos abre a lista dos mais rejeitados, tanto no recorte global quanto no nacional. O atleta tem 18% das suas menções ao redor do mundo consideradas negativas e 19% positivas, enquanto 63% são vistas como neutras. No recorte aqui do Brasil, a rejeição do jogador do Santos é ainda maior. A pesquisa aponta que 24% das postagens são negativas contra 19% positivas. A varredura feita pela empresa Content Co, que abrange posts em todas as línguas do mundo, mostra que a aprovação de Neymar é maior em países como Estados Unidos, México e Canadá, sedes da Copa, do que propriamente aqui no Brasil.
1: Aqui no Brasil ele não está jogando nada, né? Para começar a discussão aí. E ele está colhendo o que ele plantou, né? Coisas extremamente negativas. Se ele tivesse bem fisicamente, focado, né? Eu quero ir para a Copa de 2026, né? Esse é a minha despedida da Copa. Cara, tranquilo, acho que ele teria bola para ir. Mas não se ajudou, né?
12: Acabou sendo envolvido pelo glamour do futebol, né? Uhum. Em várias circunstâncias, quando ele passou por contusões, né? Cirurgias delicadas, ele preferiu vir pular no carnaval aqui do Rio de Janeiro do que fazer um tratamento adequado lá na Europa, onde ele estava, né?
1: De quando recuperação, ele tava, né?
12: De recuperação, lá no PSG, por exemplo. Então, concordo contigo, acabou, tá colhendo aquilo que plantou. Se ele fosse dedicado, assim como é um Cristiano Ronaldo, fosse 50%, né? Tivesse 50% da dedicação do Cristiano Ronaldo, com certeza o Neymar ia chegar, olha, muito bem nessa Copa do Mundo, mas não é o que está acontecendo, né? Nos últimos anos, de 2022 para cá, a gente viu mais o Neymar no departamento médico do que no campo de futebol.
1: Exatamente, ganhou muito dinheiro, né? Talvez isso tenha atrapalhado.
12: É verdade.
1: E uma outra notícia hoje que foi destaque no mundo, o Vaticano alertou hoje que o grupo católico dissidente ligado à missa tradicional em latim corre risco de excomunhão caso siga adiante com planos de ordenar novos bispos sem autorização do Papa Leão. Na primeira ameaça conhecida de punição mais severa da Igreja Católica durante o papado de Leão XIV, o escritório doutrinário do Vaticano afirmou à Fraternidade São Pio X, sediada na Suíça, que qualquer ordenação de bispos sem o consentimento papal configuraria um cisma, ou seja, uma ruptura formal com o Papa, consequentemente com a Igreja Católica. O Papa Leão tem enfrentado logo no início de seu papado alguns desafios enormes, né? Alguns perrengues aí, mas ele tem se mantido muito firme e muito claro com aquilo que ele tem falado. Gosto disso, né?
12: É um Papa bem tradicional, vamos dizer assim, ainda do jeito mais antigo mesmo, né? Uhum. Mas é claro que acaba não sendo uma unanimidade, tem muitas questões, né, debatidas na igreja, várias delas acabam sendo muito polêmicas, a questão de você, às vezes, deixar mais moderno o processo ou manter mesmo aquela tradição milenar. Vai ter pessoas que querem essa modificação e outras querem aquele sistema tradicional para sempre, né? É uma questão aí que os fiéis têm que chegar num denominador comum.
1: Exatamente. 18:50, a gente vai bater aquela bola de primeira, é hora da nossa resenha do dia.
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1: Pois é, nós estamos vivendo a Copa do Brasil, né? Mas eu quero trazer uma notícia, a gente falou do Neymar antes, né? Olha só, o Vini Júnior já em um outro viés, né? Além dele se cuidar muito, ele lançou recentemente um documentário do seu cuidado, ele foca Cristiano Ronaldo para se cuidar. Ele criou um escritório de advocacia contra o racismo, a liberdade não chegou para todo mundo é o nome. Ele está bancando esse escritório com advogados exatamente para lutar contra esse tipo de situação no Brasil. Bola, digamos, gol de placa de Vini Júnior para a gente abrir o esportes aí, meu caro Orly Ricardo, diga lá.
12: É, o Vini Júnior que é uma das esperanças do Brasil nessa Copa. A gente debatia antes a questão do Neymar. Neymar chegar na Copa vai estar longe do seu auge. Já o Vini Júnior é recentemente eleito o melhor jogador do mundo, né? Ganhou a bola de ouro, todas essas coisas aí. E precisa cada vez mais estar focado no futebol, no esporte, porque potencial ele tem. Tem que melhorar muito a finalização. Drible, o rapaz é liso, mas na finalização, muitas vezes, e na tomada de decisão, muitas vezes, ele peca. Vamos falar da Copa do Brasil, que nós tivemos aí jogos importantes ontem. Não sei se o Dalceu vai comentar o Inter hoje, né? Porque ganhou as duas, né? Isso daí foi, assim, sem discussão.
1: Treinando,
12: passou, né, por cima do Atlético. Vitória em Florianópolis, vitória em Porto Alegre.
1: Ontem, né?
12: Tranquilo.
1: Não forçou. Mas tu notou que os grandes ontem tiveram que, né?
12: É.
1: Né? Dar uma...
12: Placares apertados,
1: apertados, né? O Inter 3-2, o Cruzeiro sofreu com o Goiás.
12: Suou até o último minuto contra o Goiás, 1-0.
1: 1-0, né? E o outro grande que jogou ontem...
12: O Fluminense.
1: Fluminense
12: e Operário. Teve pênalti perdido pelo parte do Fluminense, que deixou ainda requintes de dramaticidade na partida.
1: Pro,
12: né,
1: final do jogo.
12: É.
1: Né? Então, não é bem assim a Copa do Brasil. Por isso que eu curto muito a Copa do Brasil, né? Os pequenos se igualam aos grandes,
12: né? Verdade. E hoje tem jogos muito interessantes. Até comentava aqui fora do ar. Eu falei, pô, esse jogo do São Paulo com o Juventude lá na Serra Gaúcha poderia ser um pouquinho mais tarde, né? Só pra, né?
1: Pô,
12: pegar um pouquinho
1: do frio,
12: né? Sentir esse frio aqui do sul do Brasil, mas o São Paulo, o jogo vai começar daqui a instantes, né? Daqui a pouquinho aí, o jogo lá no Alfredo Jaconi. Na partida de ida, um placar magro, né? Vitória magra do São Paulo, 1-0. O Roger Machado vive uma pressão, embora a própria diretoria, em áudios vazados, já tenha assegurado que não vai mandar o Roger Machado embora, porque ele é bom técnico? Não, porque não tem dinheiro.
1: Não tem grana, né?
12: Não tem grana para mandar grana embora e pagar a multa rescisória. E tem um outro jogo interessante, esse daqui também totalmente aberto. Coritiba e o Santos do Neymar. O jogo vai ser no Couto Pereira, também vai estar frio pra caramba, né? Vai ser às 7:30 da noite. E no jogo lá na Vila Belmiro foi 0-0. Então, mais aberto ainda esse duelo lá na capital do Paraná. Tem ainda a Jacuipense enfrentando o Palmeiras. Será que o Palmeiras, Amarildo, vai mandar um time reserva, um mistão lá pra Bahia? Porque 3-0 no jogo de vida,
8: é,
12: né?
8: É, o que eu li aqui e o pessoal informou, é um time misto, né? Bem misto, dos jogadores que não estão sendo aproveitados com a gurizada para jogar hoje à noite, né?
12: E corre risco de vencer e vencer bem, né? Vencer o Jacuipense, né? Com todo o respeito, mas é um time da Série D do futebol brasileiro, né?
8: Verdade.
12: Não se equipara, né? Com o Palmeiras.
8: Vasco e Paysandu jogam hoje também, né? Outro time grande aí que precisa dar uma reforçada para avançar para as oitavas de final da Copa do Brasil, porque daí nós começaremos a ter os grandes embates nas oitavas de final, né?
12: Pois é, mas o Vasco vai jogar em casa, já venceu 2-0 fora e jogou assim para dar mais de 2-0, é. Viu? O Paysandu não fez frente pro Vasco. Nós hoje ainda teremos um jogo que não chama tanta atenção, mas o Bahia vai com a faca nos dentes para enfrentar o Remo. E o jogo é lá no Mangueirão, lá em Belém do Pará.
8: Esse jogo vai ser o Talasca.
12: Pois é, 3-1 na partida de ida pro Remo.
8: Aham.
12: E hoje ainda tem um confronto aí do interior de São Paulo, o Mirassol enfrentando o Bragantino. No primeiro jogo foi em Bragança Paulista, foi 1-1. E o Mirassol, que começou em baixa esse ano, né? No Campeonato Paulista não fez um bom campeonato. No Campeonato Brasileiro tá na zona de rebaixamento, mas ele vem melhorando. E eu voto que o Mirassol vai passar pelo Bragantino.
8: Na Libertadores está muito bem, né?
12: Pois é.
8: Aí que está,
12: e né? Começou mal na Libertadores também, né?
8: Verdade.
12: Já é, se eu não tô enganado, o líder do grupo.
8: Isso aí. E hoje tem Joaçaba Futsal, daqui a pouco às 8 da noite?
12: Exatamente. O Joaçaba Futsal vai mudar um pouquinho de cancha, né? Não vai jogar no centro de eventos da UNOESC. Vai jogar lá no ginásio do professor Edinho. Ginásio professor Edinho contra a DAF Saudades. 3 pontos separa o Joaçaba do ADAF. O Joaçaba está na Série Prata na 4ª colocação. O ADAF está em terceiro. Então é um confronto direto pela classificação, né? Joaçaba tem 4 jogos. 2 vitórias, 1 empate e 1 derrota, tá bem equilibrado na Série Prata, não tá invicto na série, como está na Série Silver. No entanto, no Campeonato Catarinense, que é o foco, né? Tanto o Campeonato Catarinense quanto a Silver são foco para votar para a elite, tanto do estadual quanto do nacional. E hoje, né, passa por esse jogo, passa por uma vitória convincente, afinal, deixou a desejar. Na minha avaliação, não comentei esse jogo, né? Tava fora do Rádio Contato na segunda-feira, contra deixou muito a desejar contra o América de Natal. O América de Natal não é nenhum bicho papão. O Joaçaba fez 1-0 e parece que colocou o regulamento embaixo do braço e deixou o América jogar à vontade, né? À la vonté.
8: Tomou
12: o castigo no final, poucos instantes antes do apito final, acabou levando empate, mas hoje vamos esperar essa resposta positiva do técnico Zé Henrique e do seu plantel.
8: Por isso que eu digo sempre, olhei Ricardo e aprendi há muitos e muitos anos, respeito ao adversário é você fazer 1, 2, 3, 4, 5, 6, 7.
12: Exato.
8: Né? Não pode dormir em berço esplêndido com 1-0, não dá, né?
12: Haja visto que o próprio América de Natal fez uma logística muito cansativa, enorme, né? Para chegar aqui em Joaçaba, e Joaçaba poderia até ter se aproveitado disso. Tanto o América quanto a Podi, o Joaçaba levou sorte na Série Silver, na LNF Silver, pois os jogos foram aqui em Joaçaba, né? Não tiveram que fazer toda aquela logística para jogar lá no norte do Brasil, né? No norte não, no nordeste do Brasil.
8: Chapecoense joga hoje ou joga amanhã, Oliveira?
12: Amanhã.
8: Amanhã, né?
12: Amanhã a Chapecoense também tá em aberto, né? O primeiro jogo foi 1-0 contra o Botafogo. Pró-Botafogo, né? O Botafogo venceu a Chapecoense 1-0 no Nilton Santos e amanhã na Arena Condá. O jogo, o pessoal tava tentando alterar o horário, né? Uhum. 18 horas, pô, a CBF também...
8: Tá,
12: pô,
8: de brincadeira,
12: tá,
8: né?
12: Tá de brincadeira, 18 horas, gente. Mas enfim, pelo jeito não conseguiram e a Chapecoense vai receber o Botafogo amanhã às 18 horas, provavelmente no início do jogo, no apito inicial, com pouca torcida e depois vai enchendo o estádio.
8: Depois, e amanhã também tem Grêmio e Confiança, o Grêmio fez 2-0, joga fora de casa amanhã. É isso de esportes para hoje aqui na nossa resenha.
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8: Vamos à segurança pública, então, desta quarta-feira. Olê Ricardo, conta pra gente.
12: Amarildo, trazendo aqui como destaque esse caso que aconteceu hoje de um caminhão desgovernado que atingiu a fachada de um bar e um muro de uma residência na manhã desta quarta-feira em Catanduvas. Segundo a Polícia Militar, o acidente aconteceu por volta das 6:30 da manhã na rua Duque de Caxias. No local, um caminhão Ford se deslocou sozinho e colidiu contra os imóveis. O proprietário do veículo, um homem de 28 anos, relatou que fazia os preparativos para sair com um caminhão. Conforme informado a PM, ele colocava água no radiador e havia ligado o veículo quando o caminhão começou a se mover sozinho. O motorista afirmou que não soube explicar o que causou o deslocamento do veículo, que só parou após atingir a estrutura do bar e o muro da casa ao lado. Apesar dos danos registrados no caminhão, no estabelecimento comercial e na residência, por sorte, ninguém ficou ferido. E outra informação aqui para finalizar, a Justiça de Santa Catarina determinou em sentença proferida ontem que o Estado restabeleça o uso de câmeras corporais nas fardas dos policiais militares. A decisão da segunda vara da Fazenda Pública da capital aponta que o encerramento do programa, ocorrido em setembro de 2024, representou um retrocesso na proteção de direitos fundamentais e na transparência pública. Amarildo Monteiro.
8: Obrigado, Orli. Obrigado a todos pela audiência. Fique agora com a Voz do Brasil. Boa noite, até amanhã.
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11: Olá, boa noite.
13: Boa noite para você que nos acompanha em todo o país.
11: Quarta-feira, 13 de maio de 2026.
13: E vamos ao destaque do dia: medida para conter a alta no preço do combustível.
11: O governo do Brasil anuncia subvenção a produtores e importadores de gasolina. Gabriela Noronha.
14: A expectativa é que essa subvenção reduza em até 62 centavos o preço do litro da gasolina ao consumidor após a mistura obrigatória de etanol.
13: E ainda, número de empregos formais no país cresceu 5% no ano passado.
11: São quase 60 milhões de vínculos ativos entre trabalhadores dos setores público e privado. Pablo Mundim.
25: Nos últimos 3 anos, foram mais de 7 milhões e 800 mil novos vínculos registrados. O resultado confirma a continuidade da expansão do emprego formal no país.
13: Você vai ouvir também: Brasil registra o menor número de homicídios da década para os 3 primeiros meses do ano.
11: Aumenta também a apreensão de armas e munições.
13: Para falar como o país alcançou esses resultados, vamos conversar ao vivo com o secretário nacional de Segurança Pública, Chico Lucas.
11: Hoje, na apresentação da Voz do Brasil, eu, Mariana Jungmann e Nazi Brum.
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11: O governo do Brasil anunciou hoje mais uma medida para conter os impactos da alta dos combustíveis em razão dos conflitos no Oriente Médio.
13: A nova medida foi publicada agora há pouco em edição extra do Diário Oficial da União e vai garantir subsídios para a gasolina produzida aqui ou importada de outros países.
11: O valor do auxílio será definido por meio de portaria do Ministério da Fazenda.
14: Para conter a alta dos combustíveis provocada pela guerra no Oriente Médio, o governo do Brasil anunciou nesta quarta-feira uma subvenção aos produtores e importadores de gasolina. A expectativa é que essa subvenção reduza em até 62 centavos o preço do litro da gasolina ao consumidor após a mistura obrigatória de etanol. De acordo com Alexandre Silveira, ministro de Minas e Energia, o objetivo é tentar uma ação imediata sobre os preços dos combustíveis com resultados efetivos.
26: Nenhum outro país do mundo teve menor impacto do que o Brasil, exatamente porque nós fomos rápidos, proativos.
14: A nova subvenção começa pela gasolina, mas poderá ser estendida ao óleo diesel a partir de junho. Segundo o ministro do Planejamento, Bruno Moretti, a subvenção funcionará como um cashback do tributo fiscal. Isso significa que quando o importador ou produtor pagar o imposto, o valor será devolvido em forma de subvenção.
27: O que nós estamos colocando é que a gente devolve esse tributo como uma subvenção, e essa devolução é uma espécie de cashback desse tributo, capaz de amortecer eventuais choques de preço, eventuais aumentos de preço de combustível.
14: Segundo o governo, a medida atenta uma sinergia entre o setor público e o setor privado. Apesar do impacto da guerra no aumento do preço do petróleo, o Brasil ocupa a posição favorável em comparação com outros países. De acordo com o ministro do Planejamento, Bruno Moretti, a estratégia de mitigação reflete a preocupação do governo do Brasil com a situação financeira das famílias.
27: O que a gente pretende aqui fazer é converter parcela dessa arrecadação adicional em medidas de mitigação dos impactos de preço, sempre resguardada a premissa da neutralidade fiscal.
14: As medidas utilizarão recursos do Orçamento Geral da União. A despesa mensal estimada é de 272 milhões de reais para cada 10 centavos de subvenção no litro de gasolina e de 492 milhões para cada 10 centavos de subvenção no litro do diesel. O secretário executivo do Ministério da Fazenda, Rogério Seron, explica que a medida será neutra do ponto de vista fiscal, porque a arrecadação com a receita do petróleo subiu.
0: É impossível neutralizar 100%, mas é possível sim atuar de forma rápida, eficiente, com inteligência e ter um bom desempenho, reduzir o impacto para a população.
14: A nova subvenção faz parte de uma série de medidas que o governo do Brasil tem adotado para conter a alta dos combustíveis provocada pela guerra no Oriente Médio. Em março, o governo zerou a tributação de PIS e COFINS sobre óleo diesel, além de aumentar a tributação sobre as exportações do combustível. Reportagem Gabriela Noronha.
13: Brasil contra o crime organizado. Um dos objetivos do plano anunciado pelo governo federal é fechar as fontes de financiamento das organizações criminosas no país.
11: E também quer impedir que os presídios brasileiros continuem servindo como centros de comando e recrutamento para facções criminosas.
13: Em entrevista ao programa Bom Dia Ministro, transmitido pela empresa Brasil de Comunicação, o ministro da Justiça e Segurança Pública, Wellington Lima, afirmou que a ideia é atuar contra o planejamento das organizações criminosas.
3: Nós vamos tirar da cadeia esta característica de escritório do crime. Realmente instituir padrões de excelência, como acontece no sistema prisional federal. E esse padrão de excelência envolve treinamento do pessoal, equipamento de raio-x, drones, equipamentos tecnológicos que aumentarão o padrão de segurança.
11: O programa tem foco ainda no combate ao tráfico de armas e ampliação das taxas de esclarecimento de homicídios.
13: A estratégia prevê investimentos que ultrapassam os 11 bilhões de reais.
11: Pois é, mas antes mesmo do lançamento do plano, o Brasil registrou o menor número de homicídios da década no primeiro trimestre, com uma redução de 25% frente a 2022.
13: Os latrocínios também caíram 48% e os roubos de veículos 42,3% nos primeiros três meses de 2022.
11: Hoje a gente conversa com o secretário nacional de Segurança Pública, Chico Lucas, para saber mais sobre os dados de segurança e o que foi feito pelo governo para alcançar esses resultados. Boa noite, secretário.
15: Boa noite, Mariana. Boa noite, Nazi. Boa noite a todos os ouvintes do Brasil.
11: Secretário, vamos começar então falando sobre os dados de homicídios. Eles caíram 25% e essa queda ocorreu em todo o país ou ela foi concentrada mais em algumas regiões do que outras?
15: Todas as regiões apresentaram queda no número de homicídios, principalmente os estados do Nordeste, em razão também de números anteriores, nos períodos anteriores de avaliação, mais altos. Então a gente tem essa redução, fruto muito de uma política em que há um maior cumprimento dos mandados de prisão, maior investimento por parte do governo federal e, na nossa visão, uma das principais políticas, que é a restrição ao uso de armas. Quanto menos armas em circulação, há uma causalidade óbvia entre armas em circulação e homicídios, principalmente esses homicídios de proximidade, onde você está num contexto de uma disputa ou de uma briga. Então, esse tipo de crime, ele é muito decorrente da facilidade das pessoas em ter acesso a armas. Então, todas essas combinações com outros fatores, como o próprio envelhecimento da população, tem feito com que os índices estejam reduzindo e nós apresentamos nesse primeiro trimestre o menor número da série histórica da última década. Então é um importante índice que reforça o papel de articulação do governo federal, mas também da atuação das forças de segurança estaduais.
13: Secretário, como a gente disse no começo, outros crimes como latrocínio e roubos de veículos também tiveram redução acentuada, né? A que se deve a essas reduções?
15: Olha, são vários fatores. O fenômeno da segurança pública, ele é multidimensional. Então, além do trabalho das polícias que têm sido cada vez mais atuantes, por exemplo, com o uso de ferramentas como o vídeo monitoramento, onde você tem a tecnologia do OCR, da leitura de placas, que fiscalizam cada vez mais em tempo real os veículos que são roubados. O compartilhamento de informações e de dados, que tem sido a tônica, inclusive, é essa a nossa intenção com a PEC da Segurança Pública, fazer com essa integração seja efetiva. Você tem o maior investimento por parte do governo federal com o Fundo Nacional de Segurança Pública. Isso tem combinado, trazido esses números. Então, menos ocorrências de roubo e furto de veículos, de celulares, em alguns estados, como a gente vinha falando aqui sobre as políticas de recuperação de celular, somados, tem diminuído o latrocínio. E também outros aspectos são negativos que a gente também tem que colocar, que é a mudança do perfil do criminoso. Tem muito criminoso migrando para o mundo digital. Então, tudo isso combinado faz com que menos crimes sejam cometidos no ambiente real, né? Fora do mundo das redes sociais e da internet.
11: E a gente teve também um aumento do cumprimento dos mandados de prisão, apreensão de armas e de munições. Como que a integração maior das polícias, o senhor até já mencionou isso agora na sua última resposta, essa integração das polícias federais com as polícias estaduais, isso ajudou a melhorar esses índices?
15: Olha, esse é um dos fatores que são diretamente afetados pela integração dos dados que nós implementamos no Ministério da Justiça e Segurança Pública e nas gestões anteriores, porque nós temos um Banco Nacional de Mandados de Prisão, que são os mandados conferidos pela Justiça e que ficam num banco. Muitas vezes os foragidos, eles fogem dos estados da federação e cada estado cuida do seu banco. O que que o Ministério da Justiça fez? Ele cruzou esses dados com vários bancos de endereços para atualizar a localização dos foragidos. Fizemos isso tanto no Centro Integrado Mulher Segura para cumprir os mandados de prisão no mês de março, e a gente vai fazer isso continuamente, das pessoas que cometeram crimes contra a vida das mulheres, como também nos crimes violentos. Esse aumento do cumprimento de mandados de prisão, combinado também com a RENARME, que é a Rede de Enfrentamento ao Tráfico de Armas, fez com que essas duas coisas, que é o cumprimento de mandado de prisão e a apreensão de armas, aumentasse. Ora, menos armas em circulação, menos pessoas violentas que cometeram crimes anteriores foragidas, fazem com que o número de crimes violentos, no caso os homicídios, tenham diminuído. Então, essa integração é fundamental para a gente chegar nesses bons números.
13: Secretário, o senhor citou que esses dados aí refletem o fortalecimento das forças de segurança com investimentos em equipamentos e inteligência. São eixos que o governo também aposta no novo programa Brasil contra o Crime Organizado, que foi lançado ontem. O senhor pode falar mais pra gente sobre como será esse trabalho a partir de agora?
15: O Brasil contra o Crime Organizado é a executoriedade da lei antifacção, a lei que foi aprovada, encaminhada pelo presidente Lula, e que traz um tipo penal, que é o domínio social estruturado feito por organizações criminosas ultraviolentas. A gente vai combater essas organizações. Primeiro, pela asfixia financeira. Elas querem dinheiro. O dinheiro é o objetivo e é o fundamento de tudo. Nós vamos asfixiá-las, evitar o fluxo de armas, combatendo o tráfico de armas, elucidar os homicídios e, principalmente, estabelecer um padrão de segurança máxima nos presídios estaduais. Isso tudo para que a gente possa devolver os territórios às populações que são os seus verdadeiros donos.
11: A ideia é cercar essas organizações por todos os lados, né?
15: O objetivo é esse, com uma cooperação interfederativa entre estados, União, com recursos provenientes do orçamento e, principalmente, com integração. Nós temos várias instituições funcionando, mas nós precisamos agora trabalhar em conjunto para atacar esse crime organizado.
13: Bom, nós conversamos com o Chico Lucas, secretário nacional de Segurança Pública. Secretário, muito obrigado pela presença aqui na Voz do Brasil.
15: Eu que agradeço o espaço.
11: O estoque de empregos formais no Brasil chegou a quase 60 milhões.
13: É o que mostrou a RAIS, a Relação Anual de Informações Sociais, divulgada hoje.
11: O resultado foi positivo em todos os grupos econômicos e em todos os estados do país, além do Distrito Federal.
4: O número de empregos formais no país alcançou 59.970.000 vínculos em 2025, um crescimento de 5% em relação ao ano anterior.
25: É o que mostra os dados da RAIS, Relação Anual de Informações Sociais, divulgada nesta quarta-feira pelo Ministério do Trabalho e Emprego. O setor privado segue como principal empregador, mas o setor público teve um crescimento mais intenso no período da pesquisa. Para o concursado Patrick Acker, foi a segurança de um salário fixo, os benefícios e a estabilidade que o fizeram optar pela carreira pública.
16: Ter a segurança de um plano de saúde, ter a segurança de uma previdência privada, um vale-refeição, um salário fixo ali todo mês, isso é um benefício que eu acho que, assim, não tem preço, né?
25: Todos os grupos de atividades econômicas apresentaram variação positiva no ano passado. O destaque foi o setor de serviços, que cresceu 7,2%, seguido pelos setores do comércio, indústria, construção civil e agropecuária. Seu Damião Epaminondas de Souza é amador de ferragem de uma obra de Brasília. Com carteira assinada há mais de 17 anos, o operário sabe bem dos benefícios da conquista.
17: Em 2022, eu sofri um acidente. E nesse acidente, eu fiz valer o apoio do INSS, né, ter tido o apoio da empresa. É um benefício, assim, incomparável, inenarrável a questão da gente ter um CLT.
25: O número de estabelecimentos com empregados também cresceu, passando de 4 milhões e 700 mil para 4 milhões e 800 mil, com variação de 2,1%. A RAIS consolida de forma automática as informações do E-Social, enviadas por empregadores. Por meio desse sistema, o processo tornou-se mais rápido, seguro e preciso, avalia o analista de recursos humanos Alain Rogério de Souza.
18: A mesma informação que eu passei para o Ministério do Trabalho, eu passei para a Caixa, eu passei para todos os órgãos, o INSS, todo mundo está sabendo dessa informação. Então é muito mais rápida, muito menos burocrática para a gente acaba diminuindo muito nossos problemas.
25: Nos últimos 3 anos, foram mais de 7 milhões e 800 mil novos vínculos registrados. O resultado confirma a continuidade da expansão do emprego formal no país, afirmou o ministro do Trabalho e Emprego, Luiz Marinho.
19: O país ele continua num processo de crescimento consistente, de forma sustentável, gerando emprego de qualidade. Nós estamos num momento de menor taxa de desemprego da nossa história, momento muito bom, apesar dos juros altos, né?
25: Do ponto de vista regional, Norte e Nordeste apresentaram o maior crescimento no ano passado, com alta de 10%, o dobro da média nacional. Entre as unidades da federação, todas apresentaram variação absoluta positiva no estoque de vínculos formais. Reportagem Pablo Mundim.
11: E a redução da jornada

0: Sopro e também está no quinto semestre da Faculdade de Enfermagem. Para ela, o tempo extra vai melhorar a qualidade de vida.
1: Eu saio daqui e vou para a faculdade. Nessa de sair daqui e vou para a faculdade, eu chego em casa tarde, acordo cedo para vir para o CEF. Para mim, é mais questão de descanso, eu tenho uma hora mais para estudar, eu tenho uma hora mais para descansar.
0: A superintendente de logística do SERPRO, Elaine Dalcol, defende que a mudança é benéfica e não afeta a produtividade.
2: A produtividade ela não se mede pela quantidade de horas, mas pela qualidade do trabalho, porque reduz a sobrecarga e eleva o engajamento.
0: Entre as medidas adotadas pelo governo federal para os terceirizados da administração pública estão a redução da jornada de trabalho de 44 horas para 40 horas semanais, sem prejuízo de salário. Mais de 40 mil terceirizados serão beneficiados. As ações fazem parte de um conjunto de medidas tomadas pelo governo do Brasil em defesa dos trabalhadores. Entre elas está o projeto de lei que propõe o fim da escala 6x1. O ministro da Secretaria-Geral da Presidência da República, Guilherme Boulos, destacou que a mudança da escala e da jornada deve beneficiar principalmente quem trabalha no comércio.
3: O comércio de varejo, de maneira geral, é onde você tem a maior incidência dos 14, 15 milhões de trabalhadores brasileiros que estão na escala 6x1. Uma regulamentação que proteja o trabalhador, as empresas têm condições de precificar e de se adaptar a isso.
0: O governo do Brasil enviou ao Congresso Nacional, em abril, um projeto de lei que propõe o fim da escala 6x1. O texto foi enviado com pedido de urgência constitucional e está sendo analisado na Câmara dos Deputados. O projeto propõe a redução da jornada para 40 horas semanais e a garantia de 2 dias de descanso remunerado por semana, sem redução de salário. Reportagem, Márcia Fernandes.
4: A venda no comércio está aumentando.
5: Uma pesquisa divulgada hoje pelo IBGE mostra que a venda no varejo cresceu 4% em março, quando comparado ao mesmo mês do ano passado.
4: E essa expansão tem sido contínua nos últimos 6 meses.
6: Ano de Copa do Mundo e muita gente quer garantir a melhor imagem para assistir aos jogos. O Luiz Salles, de São Luís, no Maranhão, comprou uma televisão novinha e maior.
7: Acredito que tenha sido uma boa compra, porque quanto maior a tela para ver o jogo e numa resolução de alta definição, tem uma sensação diferente.
6: E foi justamente a compra de novos televisores e celulares uma das responsáveis pelo aumento do volume de vendas do comércio varejista no mês de março. Quando comparado a fevereiro, o índice cresceu 0,5%. Esses aparelhos fazem parte do grupo de equipamentos e material para escritório, informática e comunicação, que teve um aumento na venda de 5,7% em relação ao mês anterior. Os dados da pesquisa mensal de comércio foram divulgados nesta quarta-feira pelo IBGE. De acordo com o gerente do estudo, Cristiano Santos, a valorização do real frente ao dólar foi um dos motivos de o setor atingir essa taxa.
8: Essa atividade de equipamentos para escritório, informática e comunicação oferta e vende produtos que são da maioria importados. Essa atividade, então, ela tem ali um componente com relação a custos muito ligado à variação do dólar.
6: O crescimento das vendas no varejo atinge o nível mais alto da série histórica pelo terceiro mês seguido. Além dos equipamentos e material para escritório, contribuíram para o aumento das vendas no mês de março os combustíveis e lubrificantes, artigos de uso pessoal e doméstico, livros, jornais, revistas e papelaria. Reportagem Raquel Mariano.
5: Menos impostos para quem faz compras online em sites internacionais.
4: O governo do Brasil zerou a chamada taxa das blusinhas em itens de menos de 50 dólares vendidos online.
5: A expectativa é beneficiar principalmente as famílias de menor renda.
9: As compras online em sites internacionais fazem parte do dia a dia da estudante universitária Lívia Barros, de Brasília, e vão além das chamadas blusinhas.
10: Calça, quadro, colcha de cama, até acessórios para pets, para gato, para cachorro.
9: Na hora de colocar as compras no carrinho virtual, era só alegria. Mas quando o valor final aparecia na tela, os impostos estavam pesando no bolso.
10: Eu ficava, tipo, muito cabisbaixa de comprar por conta da taxa, que os impostos

0: preços eram terríveis.
1: Para quem faz compras online, como a Lívia, veio em boa hora o anúncio de que os impostos federais que incidiam sobre os produtos internacionais estão zerados. A iniciativa do governo do Brasil vale para itens abaixo de $50, ou seja, pouco menos de R$250. A medida provisória, que zera a chamada taxa das blusinhas, assinada pelo presidente Luiz Inácio Lula da Silva, vai beneficiar o segmento mais pobre da população, como explicou o ministro do Planejamento e Orçamento, Bruno Moretti.
2: São produtos de consumo popular. Os números mostram que a maior parte das compras é de pequeno valor. Então, é retirar impostos federais do consumo popular, do consumo das pessoas mais pobres, melhorando o perfil da nossa tributação.
1: O imposto federal cobrado sobre essas compras era de 20% do valor do produto e agora não será mais aplicado. Mas continua incidindo o ICMS, imposto estadual cuja alíquota varia entre os estados. A economia vai chegar de imediato ao bolso do consumidor. Um exemplo, um item que custa o equivalente a R$100 subiria para R$120 com o imposto federal. No caso de um estado com ICMS de 17%, esse preço final passaria para cerca de R$140. O economista Ademir Marchetti explica como fica o preço nessa situação com as novas regras.
3: Com a isenção do imposto federal, agora ficou somente o ICMS. O mesmo R$100 vai pagar um imposto de 17%, mais R$17. Um preço final, então, sai por R$117. A economia é de R$23 numa compra de 100, ou seja, redução bastante significativa para o consumidor final. Então, justamente, né, as famílias que têm uma renda menor que vão acabar se beneficiando mais.
1: Segundo o governo federal, o fim da taxa das blusinhas foi possível devido ao combate efetivo ao contrabando e à regularização do setor desde 2024. Reportagem Graziela Mendonça.
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5: Fique agora com o Minuto do TCU e em seguida as notícias do Poder Judiciário e do Congresso Nacional. Boa noite.
4: Boa noite para você e até amanhã.
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9: Presidente do STF defende diálogo entre cortes constitucionais na abertura da 16ª Conferência Ibero-Americana.
10: Operação Faroeste. STJ recebe nova denúncia contra magistradas baianas.
9: Justiça do Trabalho levará serviços jurídicos gratuitos ao arquipélago do Marajó, no Pará.
10: Boa noite, eu sou Marcela Luiza.
9: E eu sou Walter Lima.
10: Começou hoje no Supremo Tribunal Federal a 16ª edição da Conferência Ibero-Americana de Justiça Constitucional.
9: Pela primeira vez, o Brasil sedia o evento, que reúne cortes de diversos países para debater o futuro do direito e da democracia. Judite Aragão.
11: Na abertura, o discurso do presidente do Supremo Tribunal Federal e do Conselho Nacional de Justiça, ministro Edson Fachin, foi um alerta sobre a defesa da independência judicial como pilar da cidadania.
12: Eleições continuam ocorrendo, parlamentos permanecem abertos, tribunais seguem decidindo até o dia em que tudo isso deixe de acontecer. E mesmo antes desse dia, a democracia já terá sido esvaziada de toda a sua substância constitucional. Nosso papel como jurisdição constitucional, quero crer, é precisamente identificar essa trajetória antes que ela se torne irreversível e valendo-nos dos mecanismos de proteção que as próprias constituições nos outorgam, defender o Estado de Direito e defender a ordem democrática.
11: O evento vai até amanhã e pode ser acompanhado pelo YouTube do STF.
10: STJ recebe nova denúncia contra 4 pessoas no âmbito da Operação Faroeste.
9: A operação investiga possível venda de decisões judiciais em esquema de grilagem e disputa de terras no oeste da Bahia. Fátima Uchoa.
13: Com a denúncia recebida, tornaram-se réus a desembargadora Maria do Socorro Barreto Santiago e a juíza Marivalda Almeida Moutinho, ambas do Tribunal de Justiça da Bahia, e os empresários Adailton Maturino dos Santos e Gessiane Souza Maturino dos Santos. E segundo o Ministério Público Federal, as práticas criminosas incluíram manobras no julgamento de recurso administrativo sobre a legalidade de portaria da Corregedoria do Tribunal Estadual, que determinava o bloqueio de matrículas imobiliárias, além de uma ação possessória sobre imóvel rural de grande extensão. Os dois empresários teriam entregado às magistradas dinheiro e bens de alto valor em troca de favores nos processos. O relator na Corte Especial do STJ é o ministro Og Fernandes.
10: Nunes Marques é o novo presidente do Tribunal Superior Eleitoral.
9: A cerimônia foi conduzida pela ministra Carmen Lúcia, que deixou a presidência após quase 2 anos no cargo. Estevão Furtado.
14: No primeiro discurso como presidente do TSE, Nunes Marques destacou que a democracia brasileira continua sendo decidida pela vontade livre do povo nas urnas. Ele defendeu a segurança das urnas eletrônicas, falou da importância do voto livre e sem pressão política ou econômica, e alertou para os riscos do uso irresponsável da inteligência artificial nas eleições. Depois de assinar o termo de posse, Nunes Marques deu posse ao ministro André Mendonça como vice-presidente do TSE.
10: Justiça do Trabalho levará serviços jurídicos gratuitos ao arquipélago do Marajó, no Pará, entre os dias 18 e 22 de maio.
9: A ação é coordenada pelo Conselho Nacional de Justiça e envolve mais de 50 entidades parceiras do Judiciário, Executivo e Sociedade Civil. Larissa Batista.
15: A ação quer garantir serviços judiciais de cidadania e de saúde para os moradores dos municípios de Breves e Portel, no arquipélago do Marajó, no Pará. A população vizinha do município de Melgaço também será atendida. Diariamente, um barco da Prefeitura Municipal fará o deslocamento dos interessados até os pontos de atendimento. Para mais informações, acesse o site tst.jus.br ou as redes sociais do TST.
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10: Uma boa noite.
9: E até amanhã.
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1: Eu sou Paula Groba e estes são os destaques de hoje do Jornal do Senado, que começa agora. Senado aprova e segue para sanção projeto que torna crime exercício ilegal da medicina veterinária. Comissão estende prazo para denúncia de violência doméstica. Sugestão popular pode beneficiar trabalhador em casos de FGTS atrasado. Boa noite. Mulheres vítimas de violência doméstica e familiar poderão ter mais tempo para denunciar os agressores. A Comissão de Constituição e Justiça aprovou um projeto que amplia de 6 meses para até 1 ano o prazo para a apresentação das denúncias. O texto seguiu com pedido de urgência para votação em plenário. Repórter Bruno Lourenço.
2: O projeto de lei aprovado pelos senadores dá às vítimas de violência doméstica e familiar até 1 ano para tomar providências legais contra seus agressores. O prazo hoje é de 6 meses, contado do dia em que a mulher tem o conhecimento do autor do crime. O senador Isalci Lucas, do PL do Distrito Federal, defendeu a extensão do prazo.
3: Nos casos de violência doméstica e familiar contra a mulher, a ofendida mora com o agressor, tem laços afetivos com ele e muitas vezes depende economicamente dele. Assim, a vítima necessita de um prazo maior de reflexão para exercer o direito de queixa ou representação, a fim de vencer o medo, a vergonha, o trauma e até mesmo o eventual sentimento que ainda nutre sobre o agressor e reunir as condições para denunciar as agressões sofridas.
2: Em caso de falha do Ministério Público, esse prazo também vai a 1 ano e começaria a contar a partir do término do período reservado à promotoria para o oferecimento da denúncia à Justiça. A proposta, que já passou pela Câmara dos Deputados e nas Comissões de Direitos Humanos e Segurança Pública do Senado, seguiu com pedido de urgência para a votação no plenário. Se aprovada, vai à sanção presidencial.
1: E a Voz do Brasil deve ganhar um novo espaço de orientação e combate à violência contra a mulher. O Senado aprovou um projeto que reserva 1 minuto do programa para divulgar serviços de prevenção e enfrentamento, como o Ligue 180. O texto seguiu para a sanção. Repórter Pedro Pince.
4: O Senado aprovou o projeto da deputada Lídice da Mata, do PSB da Bahia, que obriga a divulgação de serviços de enfrentamento à violência contra a mulher no programa A Voz do Brasil. Pela proposta, o programa deverá reservar 1 minuto para divulgar serviços destinados à prevenção e ao enfrentamento desse tipo de violência, como o Ligue 180, Central de Atendimento à Mulher, que recebe denúncias e fornece orientações sobre leis, direitos das mulheres e serviços da rede de atendimento. A Voz do Brasil é o programa oficial de informações dos três poderes, transmitido de segunda a sexta-feira pelas emissoras de rádio entre 7 e 10 da noite. O projeto altera o Código Brasileiro de Telecomunicações, que obriga a retransmissão do programa. A relatora, senadora Damaris Alves, do Republicanos do Distrito Federal, destacou a popularidade da Voz do Brasil.
5: Trazer para esse programa, que o Brasil inteiro ama, a canais de atendimento sobre violência contra a mulher, é um passo tão importante, presidente, na proteção e na defesa da mulher. E que agora a gente possa falar com todos, nos lugares mais longe do Brasil, onde às vezes a gente não consegue ir, a Voz do Brasil chega.
4: O minuto destinado à divulgação será incluído no tempo reservado à Câmara dos Deputados. O texto segue agora para a sanção presidencial.
1: Quem maltratar animais poderá enfrentar penas mais duras. A Comissão de Meio Ambiente aprovou um projeto que aumenta a punição para maus tratos, com previsão de 2 a 5 anos de reclusão, além de multa. Hoje a pena varia de 3 meses a 1 ano de detenção. As informações com Márcio Maturana.
6: A pena para quem maltratar qualquer animal pode aumentar dos atuais 3 meses a 1 ano de detenção, mais multa, para de 2 a 5 anos de reclusão, mais multa. Igual a pena já prevista para maus-tratos de cães e gatos. Esse projeto avançou da Comissão de Meio Ambiente para a Comissão de Constituição e Justiça. O texto do senador Confúcio Moura, do MDB de Rondônia, foi aprovado na forma de um substitutivo, incorporando outras 9 proposições sobre o mesmo tema, apresentado pela relatora Leila Barros, do PDT do Distrito Federal.
7: Em agosto de 2025, no município de Bananal, em São Paulo, um indivíduo forçou um carro cavalo a marchar por longa distância até a exaustão, o que teria causado sua morte.
6: Ainda segundo o projeto, a pena pode ser aumentada em casos que envolvam tortura, abuso sexual ou transmissão das agressões em redes sociais.
1: Além do aumento das penas para crimes de maus tratos, o Senado aprovou uma proposta que torna crime o exercício ilegal da medicina veterinária. A medida busca garantir mais segurança no atendimento aos animais e evitar riscos à saúde pública. Pelo texto, quem atuar como veterinário sem autorização poderá pegar de 6 meses a 2 anos de detenção, além de multa. A proposta segue para a sanção presidencial. O relator, senador Sérgio Moro, do PL do Paraná, afirmou que a punição será direcionada à prática clandestina, sem prejudicar profissionais como agrônomos e zootecnistas.
8: O PL, na verdade, mira o verdadeiro criminoso, o fraudador, o leigo e o clandestino que ameaçam a saúde única.
1: O senador Efraim Filho, do PL da Paraíba, disse que o projeto aprovado representa um pleito dos conselhos regionais de medicina veterinária.
9: Uma demanda pela aprovação desse projeto é um tema que impacta no dia a dia do segmento, da categoria. Hoje, né, a relação com os animais é uma relação cada vez vínculos mais estreitos. A medicina veterinária está presente em muitas atividades do setor produtivo, então o exercício ilegal dessa profissão mereceu essa tipificação.
1: Quando o empregador atrasa o depósito do FGTS, o trabalhador pode sair no prejuízo. Uma sugestão popular transformada pelo Senado em projeto de lei quer garantir que as multas por esse atraso sejam repassadas ao próprio empregado. A proposta surgiu no programa E-Cidadania do Senado. A reportagem é de Rodrigo Rezende.
10: O Senado irá discutir como projeto de lei uma ideia apresentada no programa E-Cidadania, que determina que o valor total das multas e encargos arrecadados em razão do atraso ou falta de recolhimento do Fundo de Garantia do Tempo de Serviço, o FGTS, sejam repassados diretamente ao trabalhador prejudicado. O senador Paulo Paim, do PT do Rio Grande do Sul, que foi relator da sugestão legislativa na Comissão de Direitos Humanos e Legislação Participativa, afirmou que a proposta traz justiça.
11: Razoável, portanto, que eventuais multas incidentes sobre o recolhimento em atraso sejam destinados à conta vinculada do trabalhador. De igual maneira, o empregador que não recolher ou recolher intempestivamente as contribuições para o FGTS deve arcar com eventuais prejuízos sofridos pelo trabalhador.
10: A sugestão legislativa foi apresentada pelo Instituto Fundo de Garantia do Trabalhador. Qualquer cidadão pode apresentar ideias de novas leis ao Senado. Para isso, basta acessar senado.leg.br/e-cidadania.
1: O senador Espiridião Amin, do PP de Santa Catarina, criticou a decisão do governo federal de zerar a cobrança de tributos sobre as compras internacionais de até 50 dólares, conhecidas popularmente como a taxa das blusinhas. A medida provisória já está em vigor, mas precisa ser analisada pelo Congresso Nacional em até 120 dias para não perder a validade. Amin afirmou que em 2024 a taxação havia sido aprovada em acordo com o próprio governo para proteger empregos e a cadeia produtiva da indústria têxtil brasileira. Na avaliação do parlamentar, a mudança representa oportunismo político e provoca instabilidade tributária, o que pode prejudicar setores produtivos.
12: O governo concordou e agora toma uma decisão, no mínimo com cheiro de politicagem. Criar solavancos tributários é uma forma de sabotar a economia.
1: Já o senador Paulo Paim, do PT do Rio Grande do Sul, lembrou os 138 anos da assinatura da Lei Áurea. Ao mencionar a data, o parlamentar destacou iniciativas legislativas aprovadas ao longo dos anos, como o Estatuto da Igualdade Racial e a Lei de Cotas, mas defendeu novos avanços na ampliação de políticas públicas de inclusão social e de ações afirmativas. Paim também citou dados sobre desigualdade racial no país. Segundo o senador, a maioria das vítimas de homicídio no Brasil ainda são pessoas pretas e pardas. E as mulheres negras ainda enfrentam taxas de desemprego mais altas.
11: Segundo a RAIS, no segundo trimestre de 2024, havia 7,5 milhões de desocupados e a taxa média de desemprego para os homens não negros era de 4,6%. Para as mulheres negras, 10,1%.
1: Com trabalhos técnicos de João Lira. O Jornal do Senado fica por aqui. Acompanhe agora as notícias da Câmara dos Deputados. Boa noite e até amanhã.

0: Jornal. Câmara dos Deputados. Plenário aprova restrições a condenados por crimes sexuais contra menores.
1: Deputados e governo encaminham acordo para diminuir escala de trabalho.
0: Câmara aumenta a punição para estupro de vulneráveis no ambiente militar.
1: Boa noite. A Câmara aprovou uma punição mais rigorosa para estupro de vulnerável no meio militar. O repórter Marcelo Larcher explica por que a mudança está sendo discutida.
2: A Câmara dos Deputados aprovou o projeto que altera as regras do Código Penal Militar para o crime de estupro de vulnerável, ou seja, quando a vítima tem menos de 14 anos de idade ou é uma pessoa com deficiência. O texto aumenta as penas previstas pela legislação militar, que é geralmente aplicada para punir militares em serviço. Dessa maneira, a punição iguala às previstas no Código Penal Comum. Atualmente, o Código Penal Militar prevê pena de 8 a 15 anos de prisão para o crime de estupro de menores de 14 anos, pessoas com deficiência ou sem discernimento para consentir. Já a legislação penal comum estabelece pena de 10 a 18 anos, sendo que a pena aumenta para 12 a 24 anos quando a lesão corporal grave e quando o estupro causar a morte da vítima, a pena é de 20 a 40 anos. O texto aprovado adota essas mesmas penas para os crimes ocorridos no âmbito militar. A proposta apresentada pela deputada Laura Carneiro, do PSD do Rio de Janeiro, também inclui regras que já existem no Código Penal. As penas se aplicam independentemente do consentimento da vítima, da experiência sexual anterior ou até da ocorrência de gravidez decorrente do crime. Relatora da proposta, a deputada Camila Jara, do PT do Mato Grosso do Sul, afirmou que o projeto corrige uma diferença entre o Código Penal Militar e a legislação penal comum, garantindo maior proteção a crianças e adolescentes e pessoas vulneráveis. Segundo a relatora, a proposta evita que militares recebam punições mais brandas do que civis em crimes da mesma gravidade. No plenário, o parecer foi lido pela deputada Érica Cocai, do PT do Distrito Federal.
3: O projeto e o parecer, eles equivalem ao Código Penal Militar ao que é previsto no Código Penal Comum, ou seja, a recrudescimento penal no Código Militar. E para além disso, ele exclui os atenuantes em casos de violência sexual. E aí, qualquer violência, qualquer que seja a vítima de violência sexual.
2: O projeto que aumenta penas para estupro de vulnerável no âmbito militar seguiu para análise do Senado. Da Rádio Câmara de Brasília, com informações de Daniela Lessa e Antônio Vital, Marcelo Larcher.
0: Homenagem. Roberto Monteiro, pai do PL, celebra os 217 anos da Polícia Militar do Rio de Janeiro, comemorados em 13 de maio. O congressista destaca o trabalho da Secretaria de Estado da Corporação e cumprimenta os quase 47 mil policiais, aos quais chama de heróis anônimos.
1: Roberto Monteiro, pai, se sente orgulhoso por ter enviado mais de 35 milhões de reais em emendas de sua autoria para as diversas forças de segurança fluminenses e acrescenta que a proteção da população é a prioridade do seu mandato.
0: Sargento Portugal, do Podemos, lista nominalmente os 46 agentes de segurança do Rio de Janeiro envolvidos em operações históricas contra o crime organizado, com apreensão de drogas e de armas, e dois policiais mortos durante assalto, para solicitar a promoção de todos por bravura.
1: Sargento Portugal presta sua homenagem aos 217 anos da Polícia Militar Fluminense e critica políticos que usam a corporação para fazer propaganda, mas ignoram as dificuldades da tropa. O parlamentar cita sua linhagem familiar de militares para reafirmar seu orgulho em ser policial.
0: Segurança Pública. Na avaliação de Carlos Jordi, do PL do Rio de Janeiro, o programa Brasil contra o Crime Organizado tem caráter eleitoreiro. O parlamentar afirma que os investimentos anunciados são insuficientes e que as medidas não enfrentam as facções criminosas de forma efetiva.
1: Carlos Jordi critica ainda o veto do governo a trechos de um projeto que endurecia regras para condenados pelo assassinato de policiais. Segundo o deputado, a retirada de dispositivos sobre progressão de pena e regime disciplinar diferenciado beneficia criminosos.
0: Alberto Fraga, do PL do Distrito Federal, classifica o novo plano do governo para a segurança pública como uma proposta sem inovação. Ele argumenta que medidas como fortalecimento do sistema prisional, combate ao tráfico de armas e ampliação da perícia já existem há anos.
1: Alberto Fraga também alerta que o financiamento do programa via BNDES pode aumentar as dívidas dos estados. O deputado defende mais investimentos na fiscalização das fronteiras e na reformulação da Força Nacional.
0: Raimundo, do PT do Rio de Janeiro, critica a proposta aprovada na Comissão de Segurança Pública que permite o saque do FGTS para a compra de arma de fogo. O deputado afirma que o objetivo do Fundo de Garantia é proteger o trabalhador em áreas como habitação e aposentadoria.
1: Raimond se diz preocupado com políticas de segurança pública baseadas na ampliação do acesso a armas. Ele avalia que o Congresso deve rejeitar esse caminho para preservar ações voltadas ao amparo social e ao fortalecimento da democracia.
0: Coronel Crisóstomo, do PL de Rondônia, defende a redução da maioridade para 16 anos nos casos de crimes graves. Ele afirma que a discussão na Comissão de Constituição e Justiça busca responsabilizar adolescentes que cometem crimes hediondos conforme as regras aplicadas aos adultos.
1: Coronel Crisóstomo avalia que a mudança é necessária para enfrentar a participação de adolescentes em crimes violentos. Ele avalia que a legislação atual não garante punição adequada para esse tipo de ocorrência, aumentando a sensação de impunidade.
0: General Girão, do PL do Rio Grande do Norte, critica a condução das políticas de segurança pública, afirmando que o aumento da violência exige mais do que os investimentos financeiros anunciados pelo governo federal.
1: O deputado também defende o fortalecimento das forças policiais, com mais garantias aos agentes de segurança. General Girão ainda critica o sistema de justiça do país e defende a redução da maioridade penal como resposta ao avanço da criminalidade.
0: Justiça. A Câmara aprovou restrições para condenados por crimes sexuais contra crianças e adolescentes. A repórter Daniele Lessa acompanhou a votação.
4: O plenário da Câmara dos Deputados aprovou o texto principal do projeto que cria restrições para pessoas condenadas por crimes sexuais contra crianças e adolescentes, como estupro de vulnerável, exploração sexual infantil e produção ou divulgação de pornografia infantil. A proposta altera a Lei de Execução Penal. Pelo texto aprovado, a Justiça poderá determinar o uso de tornozeleira eletrônica e estabelecer limites de circulação quando o condenado deixar o presídio ou estiver cumprindo pena em regime aberto. Essas restrições poderão impedir a aproximação da vítima e de sua família, escolas, creches, parques, praças e outros locais frequentados por crianças. O condenado também poderá ser proibido de trabalhar em atividades voltadas ao público infantil, pedir guarda ou adoção de menores, morar em locais com crianças que não sejam seus filhos ou enteados e manter contato com menores de 14 anos por meios digitais sem autorização judicial. O relator do projeto, o deputado Kim Kataguiri, do Missão de São Paulo, defendeu que o objetivo é reduzir o risco de reincidência e criar mecanismos permanentes de proteção a crianças e adolescentes.
5: A gente impõe medidas, penas restritivas de direito para pedófilos, a gente impede que o pedófilo tenha uma creche, tenha um parquinho, seja dono de qualquer estabelecimento frequentado ou que tenha como clientela crianças, adolescentes.
4: Outro ponto previsto é a obrigação de comunicar formalmente ao cônjuge ou companheiro sobre a condenação e as restrições vigentes. Para concluir a votação, ainda falta os deputados votarem uma modificação que amplia a medida também para menores acusados de crimes sexuais contra crianças e adolescentes. A emenda, apresentada pelo deputado Marcel Van Hatten, do Novo, do Rio Grande do Sul, altera penalidades previstas no Estatuto da Criança e do Adolescente. O debate sobre esse ponto gerou polêmica entre os parlamentares. A votação do texto principal chegou a ser suspensa. A emenda amplia de 3 para 6 anos o prazo máximo de internação de adolescentes que pratiquem atos infracionais com violência. E nos casos análogos a crimes hediondos, o prazo pode chegar a 12 anos. A emenda também prevê transferência para estabelecimento prisional comum quando o adolescente atingir a maioridade durante o cumprimento da medida socioeducativa em local separado dos detentos comuns. O deputado Marcel Van Hatten defendeu que os deputados se manifestem em votação nominal.
6: Se eles quiserem votar a favor de criminoso hediondo, vota a favor, mas deixa votar. Que acordo é esse que nós do Novo temos que retirar um destaque que é para punir melhor aqueles que são criminosos, porque senão eu não voto o resto do texto. Eu não vou admitir passar pano para esse tipo de bandido, não. Não vou retirar o meu destaque nem o pedido de nominar. Isso é um direito nosso.
4: A votação do projeto que cria restrições para condenados por crimes sexuais contra crianças e adolescentes ainda precisa ser concluída pelos deputados antes de a proposta seguir para o Senado. Da Rádio Câmara de Brasília, Daniele Lessa.
0: Política.
1: Clarissa Tércio, do PP de Pernambuco, protesta contra a decisão do Ministério Público Federal de arquivar denúncia de violência política e de gênero que ela teria sofrido na Comissão da Mulher, contradizendo conclusões da Polícia Legislativa, que comprovam a injúria e o ataque misógino.
0: Clarissa Tércio evidencia a insegurança no ambiente de trabalho a que deputadas estão expostas e questiona qual o limite tolerável para a liberdade de expressão. Para a deputada, o arquivamento de seu processo evidencia a parcialidade das decisões judiciais, razão pela qual ela vai recorrer.
1: Paulão do PT critica a tramitação de um processo eleitoral em Alagoas que determinou a cassação de seu mandato. O deputado alega que a ação avançou sem que ele pudesse exercer plenamente o direito à ampla defesa e ao contraditório.
0: O deputado também afirma que vai continuar recorrendo da decisão e defendendo a legitimidade do mandato obtido nas urnas. Paulão sustenta que a eventual mudança no resultado eleitoral desconsidera a votação recebida e reafirma a disposição para seguir na disputa política.
1: Márcio Gerri, do PCdoB, acusa membros do governo do Maranhão de utilizarem o aparato estatal em favor de interesses políticos e familiares. O parlamentar denuncia a articulação de uma CPI na Assembleia Legislativa com o objetivo de atingir adversários da atual gestão.
0: De acordo com Márcio Gerri, o governo deixou de lado compromissos com a população para priorizar ações com foco eleitoral. Para ele, trata-se de uma tentativa de manutenção no poder.
7: Desenvolvimento Regional.
1: Ricardo Maia, do MDB da Bahia, mostra como as emendas impositivas são fundamentais, especialmente para garantir saúde e infraestrutura para municípios com receitas precárias. Ele citou como exemplo a compra de UTIs móveis e viaturas para as cidades de Araci, Vanderlei e Jaguaripe.
0: Ricardo Maia defende também que ações do Executivo, como a duplicação da BR-116 e a construção de institutos federais, são fundamentais para o crescimento do sertão baiano e do Brasil, reforçando o Pacto Federativo e os investimentos no futuro do país.
7: Meio ambiente.
1: Pedro Lucas Fernandes, do União, alerta para os impactos econômicos da possível criação da reserva extrativista Tauamirim, no Maranhão. Segundo o parlamentar, a medida pode comprometer empregos, investimentos e o funcionamento do complexo portuário do estado.
0: Pedro Lucas Fernandes assinala que comunidades locais não teriam sido ouvidas durante o processo conduzido pelo ICMBio e Ministério do Meio Ambiente. Em nome da conciliação entre preservação ambiental e desenvolvimento econômico, o deputado pede a suspensão da criação da reserva.
7: Economia.
1: Merlon Solano, do PT do Piauí, cumprimenta o governo federal pela decisão de reduzir impostos para compras internacionais até $50 e reduzir para 30% as taxas para aquisições até $3,000. Em seu entendimento, a medida valoriza o salário e insere o Brasil no comércio global.
0: Merlon Solano destaca inovações trazidas pela reforma tributária, como a criação do cashback. Ele defende a compensação de perda de arrecadação com a taxação de apostas eletrônicas e dos super ricos e classifica como enganosa as afirmações de que o governo só aumenta tributos.
1: Lafayette de Andrada, do PL de Minas Gerais, critica o leilão de energia promovido pelo governo federal para a contratação de termoelétricas. Ele alerta que a medida contraria compromissos ambientais assumidos pelo Brasil e pode aumentar em mais de 10% a conta de luz dos consumidores.
0: Lafayette de Andrada acrescenta que órgãos de fiscalização já pediram a suspensão do leilão por falta de transparência e por mudanças repentinas nos preços. Segundo o parlamentar, o edital também ameaça desalojar milhares de famílias de agricultores assentadas no norte de Minas.
1: O STF começou a julgar as ações que tratam das regras de distribuição dos recursos da produção do petróleo. Segundo Marcelo Crivella, do Republicanos do Rio de Janeiro, não há justificativa para retirar receitas dos estados produtores, enquanto se mantém a arrecadação integral de outros recursos naturais, como os minérios.
0: De acordo com Marcelo Crivella, o Rio de Janeiro já sofreu impactos econômicos históricos, como a transferência da capital para Brasília. O parlamentar reforça que o estado depende dos royalties para financiar áreas críticas como segurança pública, saúde e educação.
1: Bongás, do PT do Rio Grande do Sul, defende a ampliação da faixa de isenção do imposto de renda, argumentando que reduzir a tributação fortalece o consumo das famílias.
0: O deputado também sustenta que a mudança impulsiona a economia ao ampliar o poder de compra da população. Além disso, Bongás reforça o apoio a propostas voltadas às condições de trabalho, como o fim da escala 6x1.
7: Trabalho.
1: Deputados fecham acordo para simplificar proposta de redução da jornada de trabalho. A repórter Silvia Munhato tem as informações.
8: O presidente da Câmara dos Deputados, Hugo Mota, afirmou que as negociações sobre o fim da escala de trabalho 6x1 se encaminham para uma alteração constitucional que reduz a jornada de trabalho de 44 horas semanais para 40 horas, com 2 dias de descanso e sem perdas salariais. Hugo Mota teve uma reunião para debater o tema com o ministro do Trabalho, Luiz Marinho, o ministro das Relações Institucionais, José Guimarães, líderes do governo e membros da comissão especial que trata da redução da jornada. Segundo Mota, situações específicas poderão ser tratadas pelos próprios trabalhadores e empregadores.
9: Nós queremos também fortalecer as convenções coletivas para que elas possam tratar das particularidades de cada setor. Também estabelecemos que será necessário o projeto de lei encaminhado pelo Executivo para podermos adequar a legislação às mudanças que faremos à nossa Constituição pela redução da jornada de trabalho.
8: O presidente da comissão especial que analisa a redução da jornada, deputado Alencar Santana, do PT de São Paulo, disse que vai ficar faltando decidir se haverá alguma compensação para os empresários e se haverá transição. Alencar defendeu a implementação imediata da mudança de jornada.
10: Eu, de minha parte, entendo que nós temos que implementar tudo que pudermos já. Há uma necessidade. Mas esse é o debate que nós vamos continuar amadurecendo. Logicamente, queremos e vamos garantir esse direito aos trabalhadores, mas, ao mesmo tempo, ninguém jamais pensa em quebrar a economia brasileira. Na verdade, nós entendemos que vai ter um ganho de escala de produtividade adiante.
8: A comissão especial fez audiência pública para debater os efeitos das mudanças para as mulheres e para pequenas empresas. Da Rádio Câmara de Brasília, Silvia Minhato.
0: Fernando Mineiro, do PT do Rio Grande do Norte, compara a resistência ao fim da escala 6x1 com os movimentos contrários à abolição da escravidão no Brasil. O parlamentar entende que a redução da jornada para 40 horas semanais representa uma medida de justiça social.
11: Nós temos também aqueles e aquelas que pregam o terror na sociedade com mentiras, com fake news, com manipulações, da mesma forma que aconteceu quando em 1940 foi criado o salário mínimo, da mesma forma quando se colocou em debate a recuperação real do salário mínimo. Esse setor que defende o empresariado, que aliás são maioria aqui nessa casa, diga-se de passagem, mas serão derrotados, porque o povo brasileiro está acompanhando esse debate.
1: De acordo com Fernando Mineiro, setores contrários à mudança propagam o medo para criticar a proposta, assim como ocorreu em debates históricos sobre direitos trabalhistas. O parlamentar espera que o Congresso acompanhe o entendimento da população e aprove a redução da jornada.
0: Na visão de Paulo Lemos, do PT do Amapá, a Câmara deve priorizar debates que impactem diretamente a vida da população. O parlamentar argumenta que embates ideológicos e ofensas pessoais não contribuem para o desenvolvimento econômico e social do país.
1: De acordo com Paulo Lemos, a discussão sobre a redução da jornada de trabalho é uma das prioridades com amplo apoio popular. Ele propõe a realização de estudos técnicos e o diálogo com o setor produtivo para avançar em uma proposta de forma equilibrada.
7: Direitos Humanos.
0: Jandira Fegari, do PCdoB do Rio de Janeiro, lembra que o 13 de maio marca os 138 anos da abolição formal da escravidão no Brasil. A deputada afirma que a Lei Áurea, apesar de ter sido uma conquista do movimento abolicionista, não garantiu à população negra o acesso pleno a direitos.
1: Jandira Fegari defende políticas afirmativas e medidas de reparação para enfrentar o racismo estrutural no país. Ela ressalta que as mulheres negras sofrem os maiores impactos das desigualdades sociais na renda, na educação, no trabalho e nas diferentes formas de violência.
7: Educação.
0: Rubens Pereira Júnior, do PT do Maranhão, destaca projeto de cursinho gratuito que prepara jovens de São Luís para o acesso ao ensino superior. Ele assinala que a iniciativa, fundada em 2023, tem ajudado a realizar o sonho de muitos jovens da periferia da capital do estado.
1: Rubens Pereira Júnior informa que o projeto já registra mais de 300 aprovações em institutos federais e universidades públicas. O congressista destaca que o cursinho passou a receber apoio federal em 2025 por meio da Rede Nacional de Cursinhos Populares. particulares.
0: Professora Luciene Cavalcante, do PSOL, critica a postura da Prefeitura de São Paulo diante da greve dos servidores da educação. Segundo a deputada, a proposta de reajuste de apenas 13,5% parcelado em 2 anos desvaloriza a categoria.
1: Professora Luciene Cavalcante também critica a reforma administrativa, que, segundo ela, prejudica a carreira do magistério e afeta direitos de aposentados e pensionistas. Para a deputada, o projeto abre caminho para a privatização da educação infantil.
0: Termina agora o Jornal Câmara dos Deputados, com trabalhos técnicos de Everson Urani e apresentação de Márcio Aquilissardi e José Carlos Andrade. Uma ótima noite para você.
1: A Voz do Brasil volta amanhã. Boa noite.
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2: A história dos passarinhos.

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